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0: Muito bem. 21 e 12. Olha como diz o meu amigo, o saudoso Cobrinha. É, né? O nosso amigo, o saudoso Cobrinha, o jogo tá eletrizante, Roberto. Ele dizia assim, que jogo é jogado, lambaria é pescado, né? É. E olha só, rapaz, a Argentina fez mais um. Aí tá, 2-1 na prorrogação, no primeiro tempo da prorrogação. Depois tem o segundo tempo, eu não sei se é o segundo tempo da prorrogação. A gente tá aqui distraído, né, Roberto? Fazendo muita coisa numa coisa só, então. Isso. Eu acho que é o primeiro tempo da prorrogação. E aí, e aí a Argentina já meteu dois. Já, ou seja, se terminar aí, a Argentina ganhou. Mas a pressão do Cabo Verde, eu vou dizer, viu, rapaz? Mas quem tem Cabo Verde é calango, não é não? Fala a verdade, Roberto. Ai, ai. É por isso que a Argentina tá se dando bem, né? Porque quem tem Cabo Verde é calango. É. Eu vou dizer, viu? Você tá com Cabo Verde, Roberto?
1: Tô com Cabo Marrom.
0: Ah, porque tem gente que é fã da Argentina, torce pra Argentina, né? Olha pra você ver, rapaz. A Argentina foi interrompida pela zaga do time Cabo Verde. Tem gente que. Por causa de uma série de contrariedades, Roberto, na Copa passada eu torci pra Argentina. E a Argentina acabou sendo campeã mundial. Essa Copa não, essa Copa não tive contrariedade, aquelas contrariedades que eu tive, então foi uma forma de protesto. Muitos brasileiros fez isso. Muito embora é antipatriota, né? É um replay, né? Muito embora isso é antipatriota, eu sei. Eu confesso que de verdade é antipatriota mesmo, né? Mas a gente estava revoltado com a seleção brasileira na Copa passada. Eu acho que os 50% dos brasileiros, né?
1: Verdade, verdade.
0: 50% estava desanimado, né?
1: Do 7-1, né?
0: Aquela coisa do 7-1 atravessado na garganta.
1: Né? Ainda bem que a Alemanha saiu dessa vez, né?
0: O Brasil não acertou nada, Neymar caía igual manga no tempo, manga pôde no tempo.
1: Ainda bem que a Alemanha saiu dessa vez, né?
0: É, olha pra você ver, rebate.
1: A Alemanha foi desclassificada, né? Ainda bem.
0: É, a Alemanha, o Paraguai falou, vai embora, mandou embora mesmo, sem pedir nada, né? É o que, Cida? Você de novo, Cida? Hã? Fala aí.
2: Roberto, eu joguei de 2-2, 1-1, 3-1.
1: Nossa, que é bolão, né?
2: Não, 3-2 também.
1: Bolão, né?
0: Deve ser, né? Porque ela não joga bola. Não adianta ela falar que joga que eu não acredito. E toma-lhe substituição no Cabo Verde, viu? Rapaz... Cabo Verde vai sair daí com Cabo Quente, porque já tá quase terminando, né? Estão tentando respirar ali com substituições.
1: Eu lembro, muda de assunto. Você viu os vídeos que teve do jogador da Noruega?
0: Eu
1: o Vini Júnior? É engraçado.
0: Já vi uma série de vídeos. Não só isso aí que você tá falando, né? Não só isso aí que você tá falando, mas como outros, né? A criatividade do brasileiro, né?
1: O brasileiro
0: já era criativo, né? Há muito tempo que o brasileiro tem criatividade. E agora com esse negócio de IA, com esse negócio de rede social. Olha só, Roberto.
1: Verdade.
0: Toda hora a gente não vai lá.
1: Vários memes para engraçar.
0: Vários memes.
1: Engraçado.
0: Enquanto a gente acompanha aqui nos bastidores o jogo da Argentina
1: de música,
0: com Cabo Verde, a gente vai de música. Isso. Vamos ouvir. Vivendo por viver, né? Aí é ruim, né, Zezé? É. Esse negócio de viver por viver, Deus não deixa.
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0: Zezé de Camargo e Luciano. Enquanto essa linda música Vivendo Bom Viver passava, aconteceu um golaço. Depois da vinheta.
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0: Rapaz, eu vou dizer que jogo eletrizante, que jogo bacana, viu? Cabo Verde lutando, lutando, lutando, não desistiu, empatou o jogo em 2x2 na prorrogação no primeiro tempo. Se permanecer assim, vai pros pênaltis, a não ser que um dos times aí faça logo um gol, que será mata-mata. A gente, foi um golaço, não foi, rapaz? A bola parece que fez uma curva assim, e foi um tiro de canhão do jogador cabo-verdense. Eu vou dizer, rapaz, foi uma bomba, viu? Eu acho que mesmo se fosse no goleiro, ele não pegava, não. Foi um golzão espetaculoso, viu? Como dizia um amigo meu. Eita, que tá tendo jogo bacana, viu? Tem jogo hoje ainda, viu? Depois desse jogo aí, acho que depois de 15 minutos, 10 minutos, tem outro jogo bacana. Esqueci quem é, Roberto. Vê pra nós aí, Roberto, quem é que joga daqui a pouquinho. Roberto vai ver pra gente aqui qual o jogo que tem mais hoje. É Colômbia e Gana?
2: Deixa eu ver aqui.
0: Ou Colômbia e Gana tá jogando agora nesse momento?
2: Deixa eu ver aqui.
0: Vê aí.
2: Isso, Colômbia e Gana, 10h30 da noite.
0: Olha a Argentina, golaço, não acredito num negócio desse, rapaz. 10h30 da noite. Um gol feito, Roberto, a Argentina perdeu agora, um gol feito, desenhado, uma pintura de gol. E o goleiro muito bom pegou, o goleiro do Cabo Verde. Aliás, o vozinha é muito bom, né? É um ótimo goleiro, tá se destacando nessa Copa do Mundo. O nome dele é Vozinha, porque quando ele era menino, né? Ele ficava falando vozinha pra cá, vozinha pra lá. E pegou esse apelido e o apelido ficou na camisa dele. Ele falou, eu quero vozinha, não quero nome, né? Ele tem um nome, mas é vozinha, todo mundo conhece como vozinha. Eu vou dizer, as curiosidades da Copa do Mundo, né, Robertão? Mas vamos ver se tem alguém pra falar com a gente aqui, se eu minimizar essa coisa.
2: É isso
0: toda
2: mesmo,
0: aqui.
2: Cabo Verde e Gana.
0: Pois é, Cabo Verde
2: e Gana. Não, é Gana e Colômbia.
0: É, Colômbia e Gana, eu falei Gana isso. E Colômbia aquela hora.
2: Isso, 10h30.
0: 10h30?
2: Isso.
0: Daqui a pouquinho. Acho que vai ter uns 20 minutos pra respirar de um jogo, pra ver o outro jogo, viu? Mas vamos lá pro WhatsApp, não tem ninguém pra falar com a gente aí, não? Tem não. É hoje, né? Jogo, aquela coisa toda. Agora uma seleção como a Cabo Verde, a seleção de Cabo Verde, de uma ilha lá do norte da África, veja bem, rapaz, como é que pode, chegou tão longe. Essa Copa do Mundo é a Copa das Surpresas, viu? Um time que é uma seleção e que chegou aos 16 avos, vai para as oitavas se continuar desse jeito aí, viu? Agora a Argentina tá disparado tentando fazer o resultado, reverter essa situação, né, Roberto? Reverter essa situação aí. A gente vai de mais Zezé. Enquanto isso, a gente fica aqui acompanhando o jogão. Geralmente a gente não fica falando de jogo, geralmente a gente não fica vendo o jogo aqui, mas esse jogo é diferente, né, Roberto? Quem é que não quer ver uma poderosa Argentina jogar? A gente quer ver, né? Tem interesse, todo mundo
2: e perder,
0: tem interesse.
2: Né?
0: Perder seria bacana, né? Muito embora a Argentina é uma seleção, uma baita de uma seleção, é uma das favoritas entre Portugal, Brasil e algumas que já foram embora também, como a Alemanha, Inglaterra, já foi tudo embora, viu? Alemanha, Inglaterra, Espanha foi embora também? Ou não? Não, parece não que a Espanha que joga ainda, né?
2: Eu não
0: cheguei
2: a ver, não.
0: Eu tô meio perdido aqui, porque é tantos jogos que a gente fica meio perdido. Eu não sei se a Espanha também já foi, parece que não. Parece que a Espanha ainda joga, parece, se eu não me engano. Olha lá o gol, olha a bomba, Roberto. A bola criou um efeito, ó. E foi lá onde dorme a coruja. Ai, ai, ai, ai, ai.
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0: E aí o jogador saiu pra galera, ele foi lá no meio da galera lá, ficou um tempão lá, não sei por que o juiz não deu, acho que foi beijar a namorada lá, Roberto, lá, ó. Foi beijar a namorada, não sei por que o juiz não deu um cartão vermelho nele, viu? Não sei por que, aliás, vermelho não, amarelo, né? Porque ele, a FIFA é muito rigorosa com esse negócio de comemoração demorada, né? Olha, pausa pro segundo tempo da prorrogação, Roberto. Mas vamos de Zezé, né?
2: Zezé aí, Luciano. Tá no WhatsApp?
0: Hã?
2: Tem alguém no Zap?
0: É isso que eu vou ver agora. Vamos ver se tem alguém lá no Zap pra falar com a gente.
2: Tem sim.
0: Ah, tem sim. E a Rita. Boa noite, Rita.
4: Oi, Coimbra. Boa noite. Boa noite, Roberto. Boa noite pra todos os seus ouvintes.
0: Boa noite, Rita. Prazer ouvir você, ouvir sua voz participando do nosso programa. Um abraço, nosso muito obrigado. Boa noite. Cadê o lobisomem, Marcos Coimbra? Tá chegando. De uns tempos pra cá, deixa eu ver quem tá perguntando aqui. De uns tempos pra cá, viu, figuraça? Ele só chega atrasado, é a Elza Oliveira. Ele só chega, eu acho que é com medo de nós indagar ele alguma coisa, ficar perguntando, e ele ficar entre maus, entre, né, saia justa, essa coisa toda aí. Zezé de Camargo e Luciano, mentes também.
5: Mentes também.
0: Você já mentiu muito bem, Roberto?
5: Não, não sou disso.
0: Não, não é, não, né?
5: Sou disso, não.
0: Isso aí não, eu acho que você mente tão bem, Roberto.
5: Sou de boa.
0: É de boa, né?
5: Nome de música.

0: vamos lá, 21h33, a Argentina acaba de fazer mais um gol, 3, viu? 3-2. Se continuar assim, já está no segundo tempo da prorrogação, aí a Argentina vai de fato se classificando para as oitavas, né, de final. Porque aí ainda é fase de 8 avos, viu, gente boa? Eita, que esse jogo foi dramático, como o jogo de ontem, muito embora eu achei que a Croácia jogou muito melhor do que o Portugal, mas o juiz cancelou 3 gols da Croácia, rapaz, que coisa doida. 16
1: avos.
0: É 16. É 16 avos, é. Isso. É 16 avos. E 8 é que é oitavas, né? Isso. Aí depois vai para as quartas, né? Que são 8 disputando 4. Aí depois vai para a final. A final é 2 disputando 1, né? Oitavas são 16 disputando 8. E as quartas são 8 disputando 4. Você tá entendendo, né? É tipo assim. Mas nós vamos embora porque Geraldão chegou, esse fela da gaita. Geraldo, boa noite.
2: Diga, Coimbra, boa noite, Roberto.
1: Boa noite.
2: Diga, camarada.
0: Como é que tá tu?
2: Tô bem, procurando um buraco.
0: Tu vive no buraco, né, Roberto? É Geraldo. Bom, Geraldo, o que você tem pra hoje, Geraldo?
2: Hoje eu tenho um poema do confrade e colega de rádio, Gil Martins.
0: Gil Martins, grande Gil Martins, que aliás deu um show aí no São João do Gurutuba. Teve um dia que foi só dele, viu? Só dele. Forrozeiro nato, homem da segurança pública. Eu admiro ele, viu? Eu admiro o Gil Martins, o trabalho dele, a pessoa que ele é, grande figuraça. Vamos embora, Betão?
1: É isso aí, vamos lá, vamos embora. Bom final de semana a todos, Deus abençoe. Segunda-feira estou de volta, fui.
0: Daqui a pouco o jogo termina, por enquanto 3-2, você acompanha aí, a gente vai saber o resultado. Ainda tem jogo, né? Deve ter aí uns 6-7 minutos de jogo ainda. Eu não duvidaria se o Cabo Verde fizesse um empate de novo, não, viu? E aí o negócio fosse pros pentes. Eu não duvidaria, não, porque essa Copa, a gente já viu de tudo nessa Copa, né? É a Copa das Seleções Pequenas e menos favorecidas, né? Que não são tão reconhecidas, e a Copa dos Goleiros.
2: Os times africanos cresceram pra danar, né?
0: Cresceu, times pequenos aí, se destacando, se despontando.
2: São algumas ilhazinhas.
0: É. Da África. Exato. E o pior, Geraldo, é que essa Copa também tem mostrado o destaque. Quem tem sido o destaque dessa Copa do Mundo é os goleiros. Cada goleirão bom, pois retado.
2: Aí é bom que chega, viu?
0: É, aquele goleiro da Croácia, aquele cara não é de Deus, não. Ele não é de Deus, não.
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0: É o Geraldo ligado aqui, meu irmão. Aí já viu, né? Trei um lá, outro aqui. Criou uma triangulação, aí já viu, né? Eu quero ver aquele último lance ali antes de ir embora. Vai, vai, Cabo Verde, vai, Cabo Verde. Quem tem Cabo Verde é calango, mas eu acredito em vocês. Eu acredito em vocês. Joga aí, joga, joga. Aí não vai pra frente.
2: Falam português.
0: Exatamente, eles falam portuguesado, meio diferente, mas falam. Olha só que jogo, rapaz. Foi, gente, olha o nosso abraço, nosso carinho, nosso muito obrigado. Eu volto, se Deus quiser, na próxima segunda-feira com Romance na Cidade. Na sequência vem Geraldo Ferreira e o Sintonia Emocionante.

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0: 10:02.
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Boa noite, Guanambi região. Boa noite, Bahia do meu coração. Boa noite, Brasil. Buenas noites, Latino América. Boa noite, planeta Terra. Você está ouvindo Geraldo Ferreira e o programa Sintonia Emocional nas ondas da Rádio Cidade 104,9 FM de Guanambi, Bahia. Portanto, convide a pessoa amada, a amiga, os amigos, os filhos, os vizinhos e venha ouvir o Sintonia Emocional. Eu quero aqui externar meus agradecimentos a Jesus Cristo, a Maria, sua mãe, nossa mãe, a você, ouvinte do Geraldo Ferreira e o Sintonia Emocional, razão maior deste programa, deste locutor e desta emissora. Expandi meus agradecimentos a Tony Nogueira, o nosso diretor, o cara legal, a Marcos Coimbra, meu professor de sonoplastia, e aos demais colegas locutores desta emissora, na pessoa de Val Rodrigues. Registrando a audiência de Antônia Alaide, de Cida, de Presidente Jânio Quadro, de Leandro Guedes em Seraíma, de Italmar Novaes em Vitória da Conquista, Rosalina Rodrigues, boa noite, sejam bem-vindos, bem-vindas ao Sintonia Emocional. Caros ouvintes, o tema do nosso programa hoje é a nossa condição brasileira de ser um povo tratado como gado nos currais eleitorais dos políticos, dos empresários e dos dominantes desse país. E nós temos cantores, artistas que protestam como sobre isso, e eu também faço parte disso. Vamos ouvir a música de Geraldo Vandré e Theo de Barros, Disparada, cantada por Jair Rodrigues. Seu Jair, você tá dormindo uma hora dessa, Jair Rodrigues, solta, meu filho. 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
1: 22 horas e 20 minutos, ou seja, 10 horas e 20 minutos aqui na Rádio Cidade. Registrando a audiência de Cida de Presidente Jânio Quadro, de José Anísio, de Dona Mary Gonzalez, em Buenos Aires, Argentina, Ian, Edson Dutra Júnior, Edinho Cafoninha, filho do velho Cafona, Jonas Viane e Dona Delma na Fazenda Mulungu, o empresário Tom e Dona Leia da Probike, Gilda Mochila, Morena Lima Oliveira e Dona Zélia, sua mãe, na Fazenda Vargem da Flecha, Alminon Pereira e família, Marlúcia Técnica Enfermagem, Glória Maria. Aurezino Pereira, boa noite, obrigado pelo carinho da audiência. Caros ouvintes, a atividade física é algo fundamental para a nossa saúde física e mental. O pedal é uma excelente atividade física para o nosso corpo de maneira geral. 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E hoje é sexta-feira, eu tava variado, teve feriado ontem, né? Tava achando que hoje era quinta, desse jeito, perdido no espaço igual Robertão. Portanto, hoje é sexta-feira, é dia de sextar, é dia de tomar o kit Viagra, né, Roberto Fernandes? Bandido Leão, É dia de tomar o kit Viagra e de bater o Presto Barba na parede do banheiro. É dia de fazer o tchê-tchê-tchê. 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Vamos ouvir Gino e Geno com tchê-tchê-tchê.
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0: 22:29, ou seja, 10:29 aqui na Rádio Cidade. 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E vamos ouvir a banda Skank com Jack Tequila. Bora, seu Tequila.

0: Vamos aos nossos apoiadores culturais.
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1: 22:44, ou seja, 10:44 aqui na Rádio Cidade. Registrando a audiência de Manuel Filho, de Gabriela Nogueira em Palmas de Monte Alto. 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Caros ouvintes, o tema do nosso programa de hoje é a nossa condição de povo brasileiro, de sermos tratados como gado em currais eleitorais pelos políticos desse país e pelos governantes, empresário, patrões e companhia limitada. Portanto, vamos ouvir a música do saudoso professor Jorge Portugal, cantada por Raimundo Sodré, A Massa, assim ó, vencedora do Festival de Música da Rede Globo.
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3: 22:48, ou seja, 11:48. Vamos ao momento poético de hoje.

Momento Poético com Geraldo Ferreira. 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

0: Caros ouvintes, o poema de hoje é do meu confrade, colega radialista, cantor, compositor, Gil Martins. Gil Martins é baiano, nascido no dia 25 de novembro de 1976, em Santa Maria da Vitória, mas do lado de cá do Rio Corrente, onde fica o município de São Félix do Coribe. Casado com Karine e pai de Cauane e Giovana, servidor público estadual, formado em serviço social e filosofia, tem especialização em arte e música. Reside desde 1993 na cidade de Guanambi, Bahia. Desenvolve atividades como servidor público estadual, músico, escritor, cantor, compositor, poeta, promotor de eventos, locutor da rádio Alvorada de Guanambi, Bahia, e oficineiro. Membro da Academia Guanambiense de Letras, ocupa a cadeira 13, que tem como patrona Maria Amaral Gondim. O poema de Gil Martins chama-se A, mas há de haver. Há uma voz me dizendo a todo instante: aceite o gosto amargo desta sina, que na vida o que impõe é disciplina, e que cabe a pouco ser pensante, pois o brado opressor e retumbante é o apoio para o gado acompanhar, pois a história sempre quis que assim fosse, e a marca deste ferro sempre trouxe a boiada mais segura e no lar. Que há sempre um cerco a delimitar, quando pode um ser humano ter na mente que o que existe é apenas o presente e não resta nada mais que o aproveitar. E dessa vida o que se pode levar é o prazer acumulado do momento, e a isto acrescido 1000%, e assim lhe sorria a ocasião. Mas não há culpa para quem rouba o ladrão, e justiça é coisa de entendimento. Há um cheiro tão podre e tão sedento, arrastando meio mundo ao buraco, faz o forte com força ante o fraco se exaltar vitorioso e opulento. E o ilícito do enriquecimento fura os olhos da justiça ou a seduz, muda o foco e o escuro vence a luz, dando ao pobre novo cheiro e ornamento. Mas também há um grito barulhento que aponta outra sina, outra estrada, que transforma a fome de uma boiada. Entenda essa boiada aí como nós, eleitores, povo brasileiro, que somos mandado, chicoteado pelos políticos corruptos. Nunca busca por outro alimento, sendo ele rico em minerais e suprimento. Quem o come com o tempo é saciado, bem nutrido, instruído e transformado, perde a cauda e ganha mais força no lombo, e retruca, não se curvando ante o tombo, e desperta um novo mundo enxergado. E neste novo não há porta nem cercado que impeça o devir de uma humanidade pomposa e retilínea em liberdade. Cada ser é um ser único e contemplado, que deveres e direitos tão dotado, capaz de escrever o próprio verso. tão seguro, por se encontrar sempre imerso neste abrigo que já era a consciência e transformou a sua mera existência numa ponte que liga ao universo. Caros ouvintes, eu quero aqui usar a palavra do confrade Gil Martins para chamar a nossa atenção. Nós temos que largarmos de ser gado. Os políticos nos tratam como gados eleitorais, currais eleitorais, e nos vende para outros políticos, para os partidos, para alcançarem poder. Sempre foi assim. Nós temos que largarmos de ser inocente, imbecis, de estarmos fazendo campanha para candidatos desonestos e incompetentes. Para complementar o tema, vamos ouvir o poeta Zé Ramalho cantando Admirável Gado Novo. Infelizmente, vivemos essa vida de gado. A gente tem que largar de ser gado. Vamos ouvir a filosofia de Zé Ramalho aí, com a de Gil Martins.
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0: Tocando poesia musical no Sintonia Emocional. Wanda Lúcia, boa noite, colega. Seja bem-vinda ao Sintonia Emocional.

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0: 23:01, ou seja, 11:01 aqui na Rádio Cidade de Guanambi, Bahia. 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Um oferecimento da Mundo Music, vamos ao Música Erudita, música instrumental de hoje.
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0: Música instrumental de hoje vai com o violeiro brasileiro Rodrigo Lemos, executando a peça disparada de Theo de Barros e Geraldo Vandré.

infância da professora Dete Nascimento, do cantador e tocador João de Diocrido, Almi Bahia, Orlando Normanha, Cris Oliveira, Douglas e Edmar, funcionários da Pai Bahia, Hélio Flamenguista, Juventina Guimarães, Rony, Adalto no bairro Santo André, Buraquinho, Dalva Maria, Luciana Tomé de Souza, professora Valdirene, professora Noélia Câmara, doutor José Lúcio Nogueira, da Contar Contabilidade, Solon e Família, Edivaldo Ribeiro no bairro São João, Léo Suri, Almido Renascer 2, Leandro Guedes em Seraíma, Edivaldo Ribeiro no bairro São João, Neido Alvorada e sua esposa Claudiane, Floriano da Guanambi Premiável, João Mota, João do Táxi na rodoviária de Guanambi e todos os demais taxistas de Guanambi região, Joelão do Vumitamel e Lídia Fernandes Gomes de Matina, Bahia, Ivan Soares Luz do São João, Vavá Santos da Mais Frio, Leandro Guedes de Seraíma, quem mais? Jackson Iru, Coimbra, Joel da Pedreira e sua esposa, Maurício, motorista de aplicativo, e todos os demais motoristas de aplicativo de Guanambi região,

0: Isabelle, sempre na escuta do Sintonia Emocional, Dona Marlita. Obrigado a todos pelo carinho da audiência e vamos aos nossos apoiadores culturais.
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1: 23:10, ou seja, 11:10 aqui na Rádio Cidade de Guanambi, Bahia. Registrando a audiência de Ildonete Maria Boa Sorte, em São Gabriel, Bahia, Cida Vieira, de Presidente Jânio Quadro, Edna, Brígida Oliveira, sejam bem-vindas ao Sintonia Emocional. 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E vamos ouvir a minha musicazinha, né? Que eu gosto muito, meu reguinho assim, ó.

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3: 23:15, ou seja, 11:15 aqui na Rádio Cidade. Norma Neves, boa noite, seja bem-vinda ao Sintonia Emocional. 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E hoje é sexta-feira, é dia de sextar, é dia de fazer tchê-tchê-tchê e de ir pro Recanto JM Bar, assistir ao show de Ana Clara. É bonita, canta bem, veja no meu Instagram, tá? Tem um vídeo aí ela cantando. Ok? Então vá lá no Recanto JM Bar tomar umas brejas, uísque, comer espetinho. Eu ouvi o show de Ana Clara e depois tem tchê-tchê-tchê, depois é só beber, cair e levantar. Bora banda, saia rodada, roda saia, banda, cadê você, banda? Cadê você, banda, solta. Rita Moreira, boa noite, seja bem-vinda ao Sintonia Emocional. Professora Valina, chega junto.

0: Desi Nascimento, boa noite, seja bem-vinda ao Sintonia Emocional. Cadê você, meu rei?
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0: 23:20, ou seja, 11:20 aqui na Rádio Cidade de Guanambi, Bahia. Registrando a audiência de Avelino Pereira na Vila Nova, com rádio ligado, e da colega radialista Wanda Lúcia, da Rádio Alternativa 104,9 FM de Candiba, Bahia. Seja bem-vinda ao Sintonia Emocional. 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Caros ouvintes, domingo tem um jogo do Brasil. E amanhã eu vou tocar na missa da Igreja Matriz Santo Antônio, às 19h. E no domingo nós iremos tocar na Igreja Matriz de São Francisco. Portanto, participe da missa, tá? Torça, mas participe da missa. Então, vamos ouvir Axel Te Boi Amar, no pedido de Dona Mary Gonzalez.
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0: Atendendo musical no Sintonia Emocional.

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0: 23:26, ou seja, 11:26. E vamos ouvir Ana Carolina Garganta.
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0: Tocando poesia musical no Sintonia Emocional. Doce Brasil, boa noite, obrigado pela audiência.

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1: 23:33, ou seja, 11:33 aqui na Rádio Cidade. Registrando a audiência de Janice, de Josi Brasil, quem mais? De Cida Vieira, de Avani Martins. Sejam bem-vindas ao Sintonia Emocional. Hoje é sexta-feira, é dia de sextar, é dia de tomar o kit Viagra e de bater o Presto Barba na parede do banheiro, é dia de fazer o tchê-tchê, é dia de ir pro Recanto JM Bar assistir ao show de Ana Clara, que vai até a meia-noite. Depois do Sintonia eu vou lá ainda tomar umas brejas e ver o final do show de Ana Clara, né? Então, é dia de chamar o garçom, assim, ó, igual o Reginaldo Roça. Garçom, cadê Reginaldo Roça? Acorda, Reginaldo Roça. Oh, meu Deus do céu.

0: tomar todas no Recanto JM Bar, hein, Chacá?
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0: 23:37, ou seja, 11:37 aqui na Rádio

0: Verdade. 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Caros ouvintes, vamos ao nosso WhatsApp aqui ouvir umas mensagens, né? Cida mandou a sonora aqui. Boa noite, Cida. Cadê Cida, meu rei? Ô, meu bom, cadê Cida, meu bom? Acorda, véi.
1: Oi, Geraldo.
0: Oi,
1: boa noite.
0: Cida. Boa noite.
1: Tô aqui na escuta do seu programa.
0: Obrigado, Cida. Obrigado pelo carinho, viu? E aqui é quem? Lucas. Lucas escreveu aqui: tô aqui no Sintonia, aqui no Monte Pascoal, toca Mastruz com Leite aí. Pronto, pediu, vai ouvir Mastruz com Leite. Explode.

0: Tirando a audiência de José Braga, boa noite, seja bem-vindo ao Sintonia Emocional de Rosita Fluentes. Obrigado pela audiência aqui, meu rei.
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0: 23:43, ou seja, 11:44 aqui na Rádio Cidade. 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E atendendo ao pedido de Maurício, cadê Maurício? Maurício, volta aqui, Maurício. Maurício mandou mensagem aqui. Oi, Geraldo, toca a música Chama Ela Pra Mim com Eduardo Costa. Pronto, pediu, vai ouvir. Eduardo Costa, Chama Ela Pra Mim. Eduardo Costa, esse povo tá dormindo, não é o Benedito? Acorda, rapaz.

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1: Comunicando e tocando música de qualidade para você no Sintonia Emocional, aqui na Rádio 104,9 FM de Guanambi, Bahia. Cadê? 23 horas e 49 minutos, ou seja, 11 horas e 49 minutos aqui na Rádio Cidade, registrando a audiência de Zé Boa Sorte. Obrigado pelo carinho da audiência. E vamos ouvir Bárbara Eugênia, música de Diana, Por Que Brigamos? Por que brigamos, mulherada? Eu sou tão bonzinho.

Tamires Marinho, boa noite, obrigado pelo carinho da audiência. Essa coisa de ficar brigando é uma tortura de amor. Como diz o grande cantador, cadê você, né? Você não, atrevido. O grande cantador Valdir Soriano. Alô, Zé Ribeiro, segura. Cadê? Acorda, Valdir. Ô, meu Deus do céu, esse povo tá dormindo. Acorda.

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1: Eu tô com fome, eu tô procurando uma coisinha pra comer, igual a de gamão branco, ó, assim, ó.

0: 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Tô indo agora.
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Caros ouvintes, são 23h59, ou seja, 11h59 aqui na Rádio Cidade. É hora do lobisomem guanambiense voltar para casa. É hora do lobisomem guanambiense procurar uma coisinha para comer, uma cosita de sangue. É hora do lobisomem turrar. Quem turra é lobisomem ou marruá? A pergunta fica no ar. Vamos à programação da nossa emissora para amanhã, sábado e domingo. Amanhã, sábado, a nossa emissora começa às 5 da manhã, de 5 às 7 da manhã. Na Cagada do Galo, tem o colega Dagoberto Santos com o programa Sertanejo Bom Demais. Das 7 às 9 da manhã, temos Salvani Coutrin com as músicas sertanejas antigas. Das 9 às 13 horas, nós temos o velho dinossauro do rádio guanambiense, de tão velho que é o Cafona. Eu estou falando de Edson Dutra, o Cafona, e sua trupe, Cris Pelô, Tony Nogueira, Mazinha Cabeça Ruim, Elisângela Costa, Morena Lima Oliveira e Companhia Limitada, fazendo a maior esculhambação do rádio guanambiense, baiano, regional e nacional. Menu 104, a maior esculhambação do rádio guanambiense. No domingo nós temos o professor Lúcio Cunha com o programa dividido em duas etapas, de 7 às 8 horas. O programa chama-se Encontro Cultural, onde o professor vai dissertar sobre algum conteúdo cultural. A segunda parte, segundo momento, de 8 às 9 da manhã, é o momento com o Rei Roberto Carlos. Neste espaço, o professor vai tocar música de Roberto Carlos e dele, do professor Lúcio Cunha, que é compositor. Caros ouvintes, fiquem com a paz de Jesus Cristo e Maria, sua mãe, nossa mãe, que ele nos abençoe e nos dê um final de semana tranquilo, em paz, que no domingo nós torcemos muito pelo Brasil e com fé em Deus vamos vencer, né? A seleção brasileira deve vencer a Noruega, tá? E botar os noruegueses para remar para sua casa. E vamos enfrentar o que vier aí para sermos hexacampeão. Mas lembrando aqui que tem as missas, né? Amanhã eu vou tocar na missa da Matriz de Santo Antônio às 19 horas. E no domingo tocarei na missa da Matriz de São Francisco às 19 horas. Tá? Então, até segunda-feira, se assim Jesus Cristo nos permitir. Boa noite a Gabriela Nogueira e a Morena Lima, está na hora de menina dormir. A Avelino Pereira na Vila Nova, durma com as muriçocas. Professora Orvalina, durma com as anjas. E o Donete Maria, boa sorte, durma com as abelhinhas. Dona Mary Gonzalez, Dona Mary Lu, durma com as anjas e com os sapos cururu da beira do rio, lá do Rio Prata, bem gelado. Demais ouvintes, durma com a paz de Jesus Cristo, um bom final de semana, muita paz, muita saúde. E até segunda-feira, se assim ele, Jesus, nos permitir. E vamos ouvir o padre Marcelo Rossi e Belo cantando Deus Está Aqui, Noite Traiçoeiras.

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2: Meia-noite e 8.
3: Pai nosso que estás no céu, santo é o teu nome. Que o teu reino venha sobre nós e a tua vontade seja feita aqui na terra, assim como é feita no céu. Dá-nos hoje o alimento de que precisamos. Perdoa as nossas ofensas, como também nós perdoamos os que nos ofenderam. E não nos deixes cair em tentação. Livra-nos do mal.

Olá, minha amiga ouvinte, graça e paz da parte de Cristo Jesus. Que a luz de Jesus brilhe e seja a nossa força e a nossa guia. Esse é o momento de despertar e eu quero falar para vocês hoje sobre o sentido do medo. Você conhece pessoas que têm medo? Você tem medo de alguma coisa? O medo tem sentido e quer me dizer algo. Sem medo eu não teria medida e estaria sempre exagerando. Mas ele talvez, muitas vezes, me bloqueia. Quando então dialogo com o medo, ele pode arremeter-me para uma atitude errônea da vida. Muitas vezes o medo provém de um ideal perfeccionista. A pessoa quer tudo certinho, tenho medo de cair no ridículo, de cometer um erro. Não me atrevo a falar em público com medo de gaguejar ou porque outros podem não gostar. Tenho medo de ler em voz alta porque posso me atrapalhar. Aqui, o medo indica sempre expectativas exageradas. A pessoa cria expectativa muito alta, por isso cria medo. No mundo do perfeccionismo, existe sempre um medo profundo do próprio desvalor. Gostaríamos de mostrar nosso valor trabalhando cada vez mais. Então a pessoa acha que precisa mostrar aos outros que ela tem valor, faz sempre mais. Mas ainda que elogiados, parece-nos sempre pouco. Fazemos cada vez mais com o desejo maior de confirmação. Nós precisamos que nos confirmem que nós temos valor. Por isso fazemos sempre mais. Nunca é suficiente o reconhecimento que recebemos. Trabalhamos loucamente e mesmo assim não conseguimos paz interior. Em última análise, a causa de algum tipo de medo é orgulho. Eu poderia conduzir a conversa com meu medo para a humildade. Eu poderia reconciliar-me com meus limites, com minhas fraquezas e defeitos e dizer para mim mesmo: eu posso cometer uma gafe, não preciso saber tudo. Eu posso errar, devo me permitir errar. Existem também medos que não se referem a uma atitude falsa da vida, mas que estão necessariamente ligados à condição humana, ao medo da solidão, da perda, da morte. Em cada pessoa é diferente, por exemplo, o medo da morte. Algumas a consideram de forma apavorante. Seria então o caso de falar com esse medo, dizendo: vou morrer de qualquer modo. O medo pode ajudar-me a reconciliar com a morte, aceitar o fato de que sou mortal. Se eu escutar o medo que existe em mim e abrir-lhe as portas, posso sentir nele profunda paz. O medo então transforma-se em serenidade, liberdade e paz. Por isso, caro ouvinte, converse com os teus medos e aceite os limites que você tem. Muitas vezes o medo é não aceitar os próprios limites, por isso que ele surge.

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1: Duas horas e 3 minutos. 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
1: Quatro horas e quatro minutos.

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Ok, são 5 horas. 5 horas mais. Cadê? Onde é que tá aqui? 5 horas mais 13 minutos. Bom dia para você que está com o radinho ligado aí do outro lado, na cabeceira da cama, na boleia do seu caminhão, no seu táxi, no mototáxi. Alô, Guanambi. Alô, Pindaí. Alô, Guirapá. Alô, Mutans, Caetité. Bom dia! A partir de agora estaremos juntos. Eu sou Dagoberto Santos, aqui na Manhã Sertanejo, na Rádio Cidade de Guanambi, Bahia. Aos amigos internautas em qualquer parte do país, né? Muito obrigado a vocês. Didi Prisco, lá em Campinas, tá, já tá ligado. Wilson Barcelos, Noronha, né? A todos os amigos aí que sempre prestigiam a nossa emissora, muito obrigado pela sintonia. A Cida, e o nome do rapaz, do marido dela, rapaz, lá no Suruá, ou Matina, ela falou Suruá, né? Muito obrigado aí pela sintonia. Lielso, irmão do nosso saudoso Lafayette, também sempre ligado, muito obrigado pela sintonia. Aos amigos frentistas dos postos de gasolina, findando já quase a sua jornada de trabalho, né? Aos amigos prestando serviço de excelência ao nosso povo, no Hospital Regional, na UPA. A todos vocês, muito obrigado pela sintonia. E a partir de agora estaremos juntos até às 7 da manhã. Às 7 horas tem o nosso companheiro Salvani Cotrim. Bom, e para vocês, eu vou tocar agora. Alô, minhas amigas, na Saborina Lanche, o melhor lanche da cidade. Sempre prestigiando a nossa emissora. Muito obrigado pela sintonia. Seu João Francisco, né? Aí na Avenida Vereador Vadonato, no BNH, muito obrigado pela sintonia. Francisco de Assis, no bairro São Francisco, Abelino da Sanfona, João, muito obrigado a vocês aí pela sintonia. E eu toco agora para vocês Tribunal, é isso? É Tribunal? Deixa eu ver ali o que tá escrito, rapaz. A tela tá pequena. Tributo. Vamos lá? Mato Grosso e Matias, é com vocês. E a partir de agora, eu comando, eu daqui e você daí. Vamos lá? Venha comigo.

Ouvimos aí o Leonardo e Eduardo Costa, são 5:23. Vamos para mais uma, Lourenço e Lourival, meu reino encantado. E depois vem Teodoro e Sampaio. Venha comigo, é sucesso aqui na 104. Manda um abraço, meu amigo Luiz da União Construção, sempre ouvindo a gente, muito obrigado. Alô, dona Sandra, esposa do Luiz, gente da melhor qualidade lá da Brasmacna, sempre ouvindo a gente. Meu amigo Joãozinho, né? Da Moto PS Ribeiro, Clebão, Vinícius, a todos os mecânicos que ouvem a gente, muito obrigado aí pela sintonia. E também aos amigos aí na Feira de Guanambi, tem o Beto, quem mais? Tem o Roxo, Dona Cida, a Lourinha, muito obrigado a vocês aí, o Vanderlei, muito obrigado aí pela sintonia. Vamos ouvir? Lourenço e Lourival. Muito bom, hein? Segura, Belino! Alô, Diná! Produto do Supermercado Alvorada também.

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Opa, estamos de volta, são 5:35. Manhã Sertanejo aqui com Dagoberto Santos, iremos junto até às 7 e às 7 horas tem Salvani Cotrim. Procurando aqui a música que o meu amigo Dal pediu.

0: Eu vou tocar essa aqui que ele gosta, depois eu vou ver se eu encontro a outra, viu, tal? É, no dia em que eu saí de casa. É, vou tocar essa aqui para ele. E ele vai oferecer aqui para Dona Patrocina e Neco, né? São meus sogros, né? Dona Patrocina e Neco, aí no centro da cidade. É vizinho do tal, né? Tal do Pastel. Quem nem conhecer tal do Pastel, não mora em Guanambi, né? Então tá aí, eu vou tocar essa aqui, viu, tal? Depois eu vou ver se eu encontro a que você pediu, viu? Vai dar tudo certo. Mas essa aqui, eu sei que você adora essa música. Vamos lá, onde é que tá ela aqui? Vamos passar pra lá. Vamos lá. Demos, subiu a música. No dia em que eu saí de casa, vamos lá. Vamos lá. Vamos lá? Bom, tá aí. Manda um abraço também aos nossos amigos aí do bairro Santo Antônio, Dona Ramis, Sidney Paudaco, ouvindo a gente. Deixa-me. O que é isso, rapaz? O que é isso? Também a Diná, lá do supermercado Alvorada, o Chico, o Isaac. E a avó do Isaac, agora não lembro o nome da avó do Isaac, lá na fazenda. Depois eu vou achar aqui, viu, Isaac? O nome da vovó. Tá bom? Mas ela sabe o que eu tô falando, tá ligada? Muito obrigado aí pela sintonia. Pra vocês, Zezé de Camargo Luciano, olha lá, especial aí, o meu amigo Tal do Pastel, que oferece aí pra Dona Patrocina e Neco.
1: 5 horas e 38 minutos.
0: Claro.

Ok, são 5 horas mais 46 minutos, Manhã Sertaneja aqui com Dagoberto Santos, iremos junto até às 7 horas, tem Salvani Cotrim, abraçando aos nossos amigos aí na Feira Livre de Guanambi, Roxo, Milton, a dona Cida, a Lourinha, Vanderlei, o Beto, muito obrigado a vocês aí, Beto é palmeirense, né? Muito obrigado aí pela sintonia, tá bom? Abraço ao meu amigo Tal do Pastel. Tô procurando aqui, Tal. Se eu não achar, vou procurar botar uma boa aqui, viu? Mas o galego, que é o galego do poço. Que é isso aqui, rapaz? Poço. Ah, Costa. É um posto de gasolina. Agora não sei o que está escrito aí. Obrigado aí, o galego, pela sintonia aqui na 104, a mais ouvida, a mais querida Rádio Cidade Guanambi, Bahia, né? A Diná, o Chico, o Isaac, aí no supermercado Alvorada, né? Eu preciso achar aqui, é o nome da avó do Isaac, rapaz, lá na fazenda, né? Que ouve a gente, muito obrigado aí pela sintonia. Valdemar, sim, um abraço a seu Valdemar, né? Pai do Luiz das Moedas, lá em Candiba, ouvindo a gente. Alô, Mutans, né? Vou ver quem mais aqui. Meu amigo Francisco de Assis, Abelino da Sofona, Jardel, filho da dona Cida, um dos maiores artistas. Meu amigo Dil da Acordeon, Dil da Acordeon, sempre ligado. Zequinho, o pai do Dil. Tião, de Juraci, lá no bairro Brasília. Muito obrigado aí pela sintonia. Para vocês eu toco Milionário José Rico, 2 camisas, vou oferecer aí pra dona, quem pediu aí foi a dona Romis, lá no bairro Santo Antônio, e Sidinei o Pau d'Arco. Vamos lá? Venha comigo. Alô, Sival e Beth, ouvindo a gente, muito obrigado pela sintonia.

Ok, ok. 5:51. Vamos lá. Marília Mendonça, rainha da sofrência, que não está conosco mais, está no andar de cima, mas fazendo sucesso aqui na terra. Vamos lá? Em seguida eu vou tocar Zezé de Camargo Luciano.

E a rainha da sofrência, são 5:54. Manhã sertaneja aqui com Dagoberto Santos e às 7 horas tem Salvani Cotrim. Mandou um abraço a um grande amigo que diz, levantei agora, ainda levantou na hora, isso, tá na hora. Vamos levantar a gente. Ao Zebete aí, Wilson, vai jogar água. Vamos jogar água nele, pra ele acordar, né? Pra ele levantar, acordado já tá, né? Quem não se lembra do Zebete? Que saudade, hein? Um dos maiores comunicadores, um dos maiores radialistas do Brasil, se não do mundo, né? Porque o cara era bom demais, demais, demais, demais. Bom, Wilson, vou tocar aqui, de Zezé de Camargo Luciano, Sem Medo de Ser Feliz, vou oferecer para você, para Cida, né? O Noronha vai oferecer para sua esposa, o Noronha também tá ligado isso, né? O Didi Prisco lá em Campinas, quem mais? Analina em Campinas, o Joel, né? E em especial meu amigo Tal do Pastel, que é fã do Zezé, ele pediu a música Vai Dar Tudo Certo, não encontrei, viu, Tal? Não encontrei, não tá aqui na programação, não colocaram aqui, fico devendo, mas vou tocar essa aqui, Sem Medo de Ser Feliz, tá certo? Forte abraço, muito obrigado aí pela sintonia. Venha comigo, segura o Wilson.

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0: 6:09.
1: Ok, tá aí 6:09. Manhã Sertanejo aqui com Dagoberto Santos. Iremos até às 7 horas tem Salva Nicotrim. Mandar um abraço ao meu amigo Carlos, rei da banana. Aos amigos aí na Feira Livre do Guanambi. A dona Cida, o melhor bolo aí da feira, o melhor lanche, né, dona Cida? Mandar um abraço também aos amigos aí, como é que chama? Milton, o Beto, né, a Lourinha, Vanderlei, a dona Cida, já falei, e mais, enfim, a todos que estão ligados aí, muito obrigado pela sintonia. Mandou um alô também a Zé Nilton e Cida na Fazenda Lagoa Grande, né, aí na região do Suruá, sempre ouvindo a gente, muito obrigado a vocês pela sintonia. Vê quem mais aqui, tem mais gente aqui que eu anotei, deixa eu achar aqui o nome das pessoas, né, que eu anotei aqui. Mandar um abraço aí a Belino da Sanfona, a dona Neidinha aí no bairro Vomitamel. O alô também para o Belmont e seu irmão aí no bairro Brasília ouvindo a gente, muito obrigado. As amigas aí da Saborina Lanche, melhor lanche da cidade, da feira, é o da dona Cida, né, Carlão? Carlão falou que o mingau de milho da dona Cida, agora essa semana eu comi o mingau de milho, viu, Carlão? No sábado passado, faz 8 dias, lá na Fazenda Pará, na casa do Valdomiro Ramos, que mingau, hein? E cheguei lá, tinha terminado de fazer, rapaz, estava quentinho, uma delícia, né? Ainda com um pedacinho de queijo, meu Deus do céu, ficou bom demais, hein? Muito bom mesmo. Alô, Valdomiro, aí na Fazenda Pará, ouvindo a gente, muito obrigado pela sintonia, né? E vou passar por aí hoje, mas não precisa guardar mingau, não, viu? O milho já fez ração e acabou, né? Um alô pro meu amigo tal do pastel, sempre ligado, muito obrigado pela sintonia. Deixa eu ver quem mais aqui, rapaz, deixa eu ver. Bom, aos amigos aí, um alô pra, assim, aqui é roxo, eu esqueci de falar de roxo, né? Roxo, Milton, o Beto, né? Muito obrigado aí na feira, ouvindo a gente. O Neno Monte Pascoal também tá ligado, Adãozinho no bairro de Santo Antônio. Francisco de Assis, na Fazenda Vaz, Joaquim Cruz, o Nilson, Bidu, a Eva. Na Fazenda Pintadinha, tem quem mais? Tem o Ricardo, o Lucas, a Isilda. Muito obrigado a vocês pela sintonia. Eu vou tocar essa aqui, oferecer para minha amada, né? Que tem o nome dela, Christy Ralph e Holanda. E depois vem do Duque Dalvan, Mulher Maravilha. Que essa música é linda demais, hein? Segura aí, Carlão. Vamos lá? Isso aí, oferecer aqui em especial a minha amada, minha querida esposa Yolanda, que tem essa música, é o nome dela, né? Muito linda essa música. É pra você, meu amor.

Tá aí, ouvimos do Duque Dalvan. São 6:20. Gostou, Wilson? Essa é boa, hein? Manda um abraço aí, meu amigo o Luiz da União Construção. 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Aí em frente à BB, né? Em frente à BB. Precisou? 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Um abraço aí, o marido de aluguel, Salvador, né? Que é primo do meu primo, que é xará do meu primo Salvador, aí no bairro Brindes, né? Manda um abraço a Diná e Chico e Isaac no supermercado Alvorada, Galego no Poço Danta, né? João Gatão aí e sua família toda, esqueci até o nome da esposa do João Gatão, aí na fazenda Poço Danta, município, na região aí de Guirapá. Alô, meu amigo João Gatão, muito obrigado aí pela sintonia, tá certo? Muito obrigado a toda a família, né? É, também o Nego Som, vaqueiro aí na fazenda Taboa Grande, né? O Lalá também é seu filho, que é um dos melhores vaqueiros da região, né? Tem toda a família aí, tem a Márcia, tem, cadê, rapaz, eu tinha tudo anotado aqui, tem a Cláudia, né? É, que mais? Eu sei que tem, são duas filhas, se não me engano, né? Muito obrigado aí. A Bia é a esposa do Nego Som, do meu amigo Som, né? É, também o Negão do Gás, que é irmão do Som, do Nego Som. Tem o Zezão da Ambev também, que está sempre prestigiando a nossa emissora. Muito obrigado pela sintonia. Para vocês eu toco João Mineiro e Marciano. Ainda ontem eu chorei de saudade. Segura Abelino. Alô, Wilson. Para vocês. João Mineiro e Marciano. Depois vem Gino e Gino. Nem dormindo consigo te esquecer. É pra quem tá apaixonado, né, minhas amigas? Aí na Saborina Lanche, ouvindo a 104. Muito obrigado. Daqui a pouco vou tocar uma chonada aí pra elas. Elas amam o deserto.

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6: 34 minutos.
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0: 6:39.
1: Ok, estamos de volta. Aliás, já vou aqui agradecendo a todos aqueles que estiveram com o radinho ligado e na cabeceira da cama, na porteira do curral, na boleta do seu caminhão, no seu táxi, no mototáxi. Manda um abraço aí, meu amigo Elton, aí da Praça do Luiz Viana Filho, mototaxista, né? Muito obrigado a você. Nenezão, ali na Manuel Vitorino, também ouvindo a gente. Meu amigo Delton, ali na praça, ali próximo onde era a Farmácia Bahia, né? Aos mototaxistas aí da Feira Livre de Guarambi, 3452-1616, no Alto Caiçara, bairro Brasília, né? Alvorada, muito obrigado, na rodoviária, próximo ali ao Hospital Regional, abraçando aos nossos amigos e ouvintes aí no Hospital Regional, na UBA, prestando serviço de excelência ao nosso povo, ao 17º Batalhão, que está aí para coibir os infratores, né? O meu amigo, lembrar ele aqui, já é militar aposentado, Julileu, né? Lá em Seraíma, no seu sítio, ouvindo a gente. O Zé Carlos também, sempre ouvindo a gente, muito obrigado pela sintonia, né? Está aí o 17º Batalhão para coibir os infratores. Lembrando, se você estiver bebendo, não dirija, estiver dirigindo, não beba. Álcool não combina com direção. Outro causador de acidentes é o uso do celular ou dirigir. Tem necessidade de atender o telefone ou fazer uma ligação? Pare. Evite problemas. Conserva a sua vida e a vida do próximo, né? A nossa vida tem muito valor, né? A vida, ela é mais importante do que tudo. É claro, a saúde e a vida caminham juntos, né? Então tá aí. Um forte abraço a todos, que Deus abençoe. Mandar um abraço, meu grande amigo Wilson Barcelo, Noronha, lá em São Paulo, ouvindo a gente. Lá em Campinas tem um dia de Prisca, na Lina, né? O Alain, sempre ouvindo a gente através da NET. Muito obrigado pela sintonia. Em qualquer parte do país, os nossos amigos internautas, tá certo? Aos amigos na Feira Livre de Guarambi, muito obrigado pela sintonia. Vou ficando por aqui, desejando a todos um ótimo final de semana. Fique com Deus. Tá? Vou deixar aqui as últimas músicas, né? Em especial de Zezé de Camargo Luciano, Flores em Vida, oferecer para minha

amada, minha esposa Yolanda, né? E para todos aqueles que estão apaixonados assim como eu. Meu amigo Wilson Barcelo oferecer para Cida, Noronha oferecer para sua esposa, o Zuino lá do Bradesco vai oferecer para sua esposa e seu filho, e você vai oferecer para quem você ama, para quem você gosta, tá certo? Fico com Deus. Tchau, tchau. Fui. E as minhas amigas aí na Saborino Lanche, né? Muito obrigado a vocês, minhas amigas, pela sintonia. Fique com Deus. Ótimo trabalho, boas vendas. Que Deus abençoe. Tchau, tchau.

Esse, falando de flores em nossas vidas, falando de momento especial como esse que a gente está vivendo aqui. É por isso que eu brigo sempre, eu sempre digo, o bem mais precioso que a gente tem é a nossa vida. O maior presente que Deus nos deu, a nossa vida. Portanto, viva a sua vida.

minha vida. A minha, a sua, é muito importante para aquele cara que está lá em cima. A nossa vida é importante para ele, importante para nós, para as pessoas que nos amam. Portanto, não descrença, não desista. Pensa apenas que você tem

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0: Olá, minha amiga ouvinte, graça e paz da parte de Cristo Jesus. Que a luz de Jesus brilhe e seja a nossa força e a nossa guia. Esse é o momento despertar e eu quero falar para vocês hoje sobre o sentido do medo. Você conhece pessoas que têm medo? Você tem medo de alguma coisa? O medo tem sentido e quer me dizer algo. Sem medo eu não teria medida e estaria sempre exagerando. Mas ele talvez, muitas vezes, me bloqueia. Quando então dialogo com o medo, ele pode arremeter-me para uma atitude errônea da vida. Muitas vezes o medo provém de um ideal perfeccionista. A pessoa quer tudo certinho, tenho medo de cair no ridículo, de cometer um erro. Não me atrevo a falar em público com medo de gaguejar ou porque outros podem não gostar. Tenho medo de ler em voz alta porque posso me atrapalhar. Aqui, o medo indica sempre expectativas exageradas. A pessoa cria expectativa muito alta, por isso cria medo. No mundo do perfeccionismo, existe sempre um medo profundo do próprio desvalor. Gostaríamos de mostrar nosso valor trabalhando cada vez mais. Então a pessoa acha que precisa mostrar aos outros que ela tem valor, faz sempre mais. Mas ainda que elogiados, parece-nos sempre pouco. Fazemos cada vez mais com o desejo maior de confirmação. Nós precisamos que nos confirmem que nós temos valor. Por isso fazemos sempre mais. Nunca é suficiente o reconhecimento que recebemos. Trabalhamos loucamente e mesmo assim não conseguimos paz interior. Em última análise, a causa de algum tipo de medo é orgulho. Eu poderia conduzir a conversa com meu medo para a humildade. Eu poderia reconciliar-me com meus limites, com minhas fraquezas e defeitos e dizer para mim mesmo: eu posso cometer uma gafe, não preciso saber tudo. Eu posso errar, devo me permitir errar. Existem também medos que não se referem a uma atitude falsa da vida, mas que estão necessariamente ligados à condição humana, ao medo da solidão, da perda, da morte. Em cada pessoa é diferente, por exemplo, o medo da morte. Algumas a consideram de forma apavorante. Seria então o caso de falar com esse medo, dizendo: vou morrer de qualquer modo. O medo pode ajudar-me a reconciliar com a morte, aceitar o fato de que sou mortal. Se eu escutar o medo que existe em mim e abrir-lhe as portas, posso sentir nele profunda paz. O medo então transforma-se em serenidade, liberdade e paz. Por isso, caro ouvinte, converse com os teus medos e aceite os limites que você tem. Muitas vezes o medo é não aceitar os próprios limites, por isso que ele surge. Curta a nossa página no Facebook e receberá também ali mensagens diárias. Um forte abraço para você, até o próximo encontro. Deus te abençoe. Em nome do Pai, do Filho e do Espírito Santo. Amém.
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1: Conferindo agora, 7 horas em Guanambi, na Rádio 104 FM, começando aqui o nosso programa de sábado, programa Salvando Cotrim, todos os sábados das 7 às 9 da manhã, tocando as músicas sertanejas mais antigas, aquelas músicas que fizeram sucesso há 60 anos atrás, 80 anos atrás, foram músicas tão bem feitas, tão bonitas, tocaram tanto que até hoje são tocadas, são regravadas pelos novos artistas, essas músicas não morrem nunca, e a gente faz questão de tocar todos os sábados aqui na Rádio 104 FM, das 7 às 9 da manhã. Hoje é dia 4 de julho, abraçando a turma que levanta mais cedo, as donas de casas, as empregadas domésticas, os comerciantes, os taxistas, mototaxistas, os padeiros da cidade, os farmacêuticos, o pessoal aí do Mercadão Municipal, da Feira Livre, as barraqueiras, você que tá no sítio, tá na roça, vai pro sítio, vai pra roça hoje, aproveita o sábado. Aí eu vou lá pra ver se a fogueira não botou fogo na roça, né? Você não pegou fogo. É que teve o São João aí, né? Muita gente fez a fogueira lá na roça, aquela coisa toda, aquela alegria, aquela, né? E aí, às vezes, uma faísca de fogo pode ter queimado o capim do vizinho. Ei, agora tem. Ave Maria. Aí você, ou então, aí você vai dar, vou lá aproveitar, né? Agora levanta mais cedo, né? Molhar as plantas, tem que molhar as plantas lá na roça, mas, aí levanta mais cedo, já tira o carro da garagem, coloca o carro em frente à casa, liga o carro, liga o rádio do carro, o rádio da cozinha, o rádio da sala já tá ligado e vai acompanhando o nosso programa de rádio. Muito obrigado, hein? Um bom sábado, deixa comigo, é hoje, é aqui agora, é na Rádio 104.

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1: Aqui na Rádio 104, agora 7:08, abraçando aí a turma aqui que tá ligada, que tá ouvindo nosso programa, muito obrigado, hein? Um bom sábado. Agora fala a verdade, dia de sábado assim, de manhã cedo, né? Ouvindo uma música sertaneja boa, tomando um cafezinho, um pedacinho de requeijão, um pedacinho de chimango, o bolo de, é bom demais, né? Eita, minha nossa senhora. Abelard Normand, chega a se emocionar. Abelard Normand aqui na Avenida Santos Dumont, na Praça do Feijão, e fala, ah, sabe, você, Ave Maria, rapaz. Ah, é bom, é, meu amigo Abelardo Normand, tá ligado? É meu conterrâneo lá da região de Morrinhos, né? Abelardo foi diretor do IBGE por mais de 30 anos, é inteligente, né? É, gente boa, ali é sabido, meu amigo Abelard Normand na Avenida Santos Dumont, na Praça do Feijão, tá ligado? Acompanhando aqui o nosso programa de rádio, hein? 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Parabéns, meu amigo Alex, parabéns a toda a equipe aí das farmácias Martins. 7:10 agora aqui na Rádio 104, programa Salvando Cotrim, a gente vai tocando as músicas sertanejas mais antigas, né? Olha que o Darkin, moço, é Darkin da Auto Vidro, né? 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É Darkin, gente boa, trabalhador, hein? É empreendedor, meu amigo Darkin, da Auto Vidros. Aí na Rua Santa Catarina, moço? Aí na Rua Santa Catarina, 779. 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Ele vai mandar um alô pra mim lá, você manda um alô, eu falei, não, eu mando, conferindo agora 7:12, deixa eu ver quem mais, aqui é Léo, meu amigo Léo do Castro Supermercado. 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Aí eu fiquei pensando, Léo não dorme não, é? Ele, além de não dormir, ele não deixa os outros dormir, fica mandando mensagem. Quando eu vou olhar, é a promoção. É a promoção do 3h40 da manhã, 4h, 4h10, 3h50. Eu falei, Léo não dorme, não é possível um negócio desse. Eu levo um susto, assim, quando eu vou ver, é a mensagem da promoção. Promoção do ali levanta, ali é trabalhador. É por isso que faz. 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Obrigado, meu amigo Léo, obrigado pela audiência aí. Ah, a Darquinha, que Darquinha mandou aqui, tô te ouvindo, Darquinho, Auto Vidros, mandou a mensagem aqui agora, tô ouvindo você. Eu falei, obrigado, Darquinho. Já tomou um cafezinho. Aí, Darquinho, agora assim, dia de sábado, ouvindo a música sertaneja de mais cedo. Música boa, sertaneja, antiga, tá de viola, tomando um cafezinho, se preparando ali pro trabalho. É bom demais, é saúde, é vida. Ou vida boa, ou leveza de vida, é bom, né? Ouvindo aqui nosso programa de rádio, uma música boa, em casa, o pessoal se preparando para ir pro trabalho, né? Com saúde, a vida é boa, né? A vida é boa. Obrigado, meu amigo Darquinho, obrigado, meu amigo. Deixa eu ver quem mais aqui, né? Ah, aqui Conrado, que foi funcionário do Banco do Brasil por 30 e poucos anos, né? Conrado, funcionário aposentado do Banco do Brasil, tá no bairro Brinde, torcedor do Fluminense, né? Torcedor, Conradão, obrigado pela audiência. Quem mais aqui? O pessoal, Luiz Carlos Fernando da Bahia Solo, tá ligado? Luiz, gosta da música sertaneja antiga, boa, né, Luiz? Nasceu lá no Arroz. Luiz Carlos nasceu no Arroz, é uma comunidade chamada Arroz, moço, lá no município de Igaporã, né? A história de Luiz é muito bonita, viu? Porque às vezes muita gente não sabe, às vezes e tal. Ah, Luiz é rico, Luiz é pecuarista, fazendeiro rico, empresário. Não sabe a história do cara, rapaz. Luiz Carlos da Bahia Sol, você tá doido, moço. Luiz Carlos da Bahia Sol perdeu a mãe dele, ele tinha 4 anos de idade, né? Luiz Carlos Bahia Sol perdeu o pai dele, ele tinha 6 anos de idade. Aí foi criado por parentes, né? Com 10 anos de idade, Luiz Carlos montou uma borracharia. 10 anos de idade, ele montou um negócio dele, pequenininho ali, borrachariazinha, mas ele montou, começou a trabalhar, né? Montou um negócio próprio. É brincadeira, 10 anos de idade. Aí eu falei assim, eu precisei, Samuel, precisava, tal. Começou a empreendedor a vida toda, rapaz. Depois montou oficina, depois montou, foi trabalhar em posto de gasolina, depois então, e foi vendedor, foi estudando, foi contador, vendedor, representante, montou a Bahia Solo. Hoje ele tem mais de 10 fazendas. Ele falou, não, você não fala não. Eu falei, não, pode ficar tranquilo que eu não falo. Mais de 20 empreendimentos, aluga avião, ele loja de carro, é fazenda, é não sei o quê, é tanta coisa. Ali é trabalhador. Eu disse a ele, não sei como você dá conta. Ele falou, não, porque eu acostumei desde pequeno, desde novo. Luiz Carlos, gente boa, hein? Gente boa. Coração bom, meu amigo Luiz Carlos Fernando da Bahia. Às vezes as pessoas não têm muita assim, fala, ele é assim meio quietão, né? É o jeito dele, moço. Agora quando você se aproximar dele, começar a conversar, você vai ver, não, moço, eu pensei que ele fosse mais calado, caladão. É o jeito da pessoa, cada um tem um jeito de ser, né? Cada um tem um jeito. Mas quando você começa a conversar com ele, ali é inteligente, empreendedor, meu amigo Luiz Carlos Fernando da Bahia Solo. Luiz é empresário, pecuarista, produtor rural, político, fazendeiro, palestrante, professor, piscicultor, estudioso da meteorologia, contador, industrial, sapateiro, borracheiro, safaneiro, eletricista, radialista, ele também é comunicador. Ele também. Ali é quase de tudo, Luiz Carlos, Luiz Carlos Fernando da Bahia Solo. 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A música boa é? Ave Maria, 7:18 agora.

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1: Aqui na Rádio 104, vamos juntos até as 9 horas da manhã, hoje, sábado, 4 de julho. Você tá ligado, tá ligada, tá aqui em Guanambi, tá no trânsito, tá dirigindo com a rádio do carro ligado, vai pra roça hoje, já tá aí no mercadinho, no sacolão, já tá aí na farmácia, na oficina, vai ficar em casa hoje, descansar, é o sábado, descansar um pouquinho, mas tá ligado. Muito obrigado, hein? Um bom sábado pra você. Vamos seguindo, 7:24, meu amigo Marcão da Guanacô, tá ligado, né? 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É igual o pai de Zezé. Como é que era o nome dele? O pai de Zezé de Camargo? Você lembra, Marola? Francisco, seu Francisco. Quem assistiu o filme Os Filhos de Francisco, né? Que o seu Francisco, pai de Zezé de Camargo e Luciano, no início, né? A dupla não tinha fama, não fazia sucesso, mas o pai conhecia os filhos. O pai conhecia os filhos e conhecia a categoria e a qualidade e o talento. O pai, Zezé, gravou uma fita, cassete, botou, aí deixou nas rádios e tal, né? Aí o pai começou, o pai trabalhava de pedreiro, comprou umas fichas, ligava pra rádio, toca aí a música, é o amor, que não, o pessoal não conhecia ainda, é o amor, diz, Zezé de Camargo, Luciano. Daqui a pouco ele usava a voz diferente para dizer que era outra pessoa, pedia, comprava as fichas e passava para outras pessoas, colegas de trabalho, lá na construção, que era pedreiro, servente pedreiro, na construção, ele pedia cada um, cada colega, ó, ligue, estamos aqui, a ficha, aqui. Aí ele tinha um momento que ele falou assim, tinha uns 10 colegas de trabalho, ele falou assim, não é porque é meu filho, não, é porque é bom mesmo, é bom. Quer dizer, o pai conhecia os filhos, né? 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Ei, Marcão da Guanacô, tá ligado? Obrigado, Marcão, pela amizade sempre, pela audiência, né? Vamos seguindo aqui na Rádio 104, 7:27. A Zé Carneiro tá ouvindo. Zé Carneiro da JC Autoescola, Zé Carneiro da JC Metalúrgica, né? O Jair do Coutrim, Jaildo da Retífica Jancar, 33 anos da Retífica Jancar. Jaildo Coutrim. Jaildo falou assim: Savani, Zé Carneiro no seu programa de rádio está mais famoso do que o prefeito Nau Azevedo. Eu falei: é porque Zé Carneiro ligou para Neymar. Quem mandou Nau Azevedo, prefeito Nau, não ligar para Neymar? Aí o Zé Carneiro ligou. Aí o pessoal fala assim: você fica aqui falando que Zé Carneiro ligou. Isso não é história que você inventou. Não. Pergunta para Zé Carneiro. Pergunta para ele se ele ligou ou não para Neymar da Seleção Brasileira. Retado ainda, ligou retado. Só que Neymar não atendeu. Neymar não atendeu, Zé ficou chateado no início. Eu falei: Zé, não fica chateado. Larga para lá, moço. Você lembra do debate de Nilo Coelho com Jairo Magalhães? Em determinado momento do debate, Nilo se retou. Larga para lá. Eu falei com o Zé: larga para lá. Zé. Outra coisa. É que esse pessoal famoso, ele não atende a gente, não, moço? Não atende, não. Um pessoal muito famoso, muito rico, não atende, não. Uma vez eu liguei para Silvio Santos, viu, Zé? para levar de acaso. Uma vez eu liguei para Silvio Santos, o pessoal falou: você ligou para o homem do baú? Você falou: que dia você vai no programa do baú, da felicidade? Eu falei: por enquanto não, dessa vez não, ainda não. Porque depois ninguém sabe, né? A vida dá volta, da vida dá volta. Aí não atendeu, porque não atende nada. Agora, outra coisa, Zé, meu amigo Zé Carneiro, na hora que Neymar souber quem é você, ele é que vai ligar para você. Bate fé, meu amigo Zé Carneiro. Grande Zé Carneiro gosta do nosso programa de rádio. Ele falou com o Marco Nogueira: vixe Maria, Marco, o programa de Salvani, dia de sábado, tocando as músicas, é bom demais. Lembra lá de Tanque Novo, quando era menino novo, em Tanque Novo. Zé Carneiro, obrigado, Zé. Obrigado, meu amigo, pela audiência de sempre. Hein? Agora, 7 horas 29 minutos. Quem é esse aqui? Ah, tá bom. 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Olha a hora, 7 horas 31 minutos. Olha, estamos falando aqui que o deputado federal campeão de voto em Guanabí, tá ligado, tá acompanhando nosso programa de rádio, é o deputado federal, o povo gosta dele, hein? O povo gosta dele, ele é trabalhador. O deputado federal Charles Fernando tá ligado, acompanhando nosso programa de rádio. Obrigado, deputado Charles, pela audiência de sempre. Olha a hora, 7:31.

Meire de Irineu, aqui no nosso programa, o Menino e a Rosa, conferindo agora, 7:34. 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

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Neguinho falou, você manda um alô pra seu nom. Eu falei, como é que é, Neguinho? Manda um alô pra seu nom da Fazenda Picadas, região de... Ei, seu nom, da Fazenda Picadas, região de Palmas de Monte Alto. Neguinho aí do Sacolão Guanambi tá mandando um alô, um abraço. Aí ele falou, Savani, seu nome me ensinou a trabalhar. Eu tinha o quê? 7, 8 anos. Ele me ensinou a trabalhar, eu aprendi com seu nome, eu aprendi a ganhar dinheiro com seu nome. Falei, tá vendo aí? Tá, é grato, né? Gratidão. Seu nome, Fazenda Picadas, região de Palmas de Monte Alto. Neguinho tá mandando um alô, um abraço, hein? 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Ah, essa música. Ah, tá, cadê aquela do Chitãozinho Chororó? Então, não tinha um Chitãozinho Chororó aí? Ah, essa aí. É essa aí. 7:39 agora.

0: sertanejas mais antigas, né? Olha a turma que mandou aqui mensagem. Que é Erivaldo, moço? Jiraya Erivaldo, também conhecido como goleiro Jiraya. Jiraya do mototáxi, moço? Jiraya falou: pai, não peça o programa de rádio. É seu Flaviano, né, Jiraya? Seu Flaviano no bairro Santo Antônio. Falou: pai, gosta demais do seu programa. Seu Flaviano, obrigado pela audiência lá no bairro Santo Antônio, né? Obrigado, Jiraya. Jiraya mandou a mensagem aqui: tô aqui no sítio, no sítio Frota, né? Olha aí, no sítio Frota. No fundo de Bocão? Ao lado de Bocão, ao lado de Val Rodrigues, aí aqui no Baixio, né? O Jiraya está lá, mandou mensagem aqui. Olha, o Marco Nogueira, Salvanei, aqui, ligado. Marco Nogueira, ele está no aplicativo também de transporte, né? Transporte de pessoas, né? No aplicativo. Ele também trabalha como vigilante aí do Hospital Regional de Goiânia. Marco Nogueira resolveu dirigir daqui até Itabuna, Porto Seguro. Nunca tinha dirigido. O máximo que ele tinha ido foi em Monte Alto, em Matina, em Caetité. Resolveu dirigir para Porto Seguro. Eu vou. Saiu 3 horas da manhã dirigindo, ele, a esposa, a menina, a filha, a família e tal. Ele me contou. Eu não peço ninguém. A pessoa fica me contando as coisas, rapaz. Isso é doido, rapaz. Aí Marco Nogueira, Salvani, eu quase morro. Falou: o que foi, Marco? Você adoeceu? Falou: não, você foi. Resolvi dirigir para Porto Seguro. 700 quilômetros. O máximo que ele tinha dirigido é até Caetité, Matina, ali no Junco, ali no Sebastião. Aí ele falou: rapaz, falou: não chegava nunca, Savani, não chegava, as pernas começaram a endurecer, a coluna travou, a dor de cabeça, aquela, falei: não chegava nunca, eu falei: mas Marco, você não sabe a distância daqui a Porto Seguro, não? Ele falou: não, mas já achei que fosse perto, moço. Eu falei: perto o quê, rapaz, você tá doido, você tem que saber para onde é que você está indo, como você está indo, com quem você está indo, para quem você está indo e a distância que você está indo. Eu falei: não, mas Ave Maria, rapaz, disse que sofreu. Eu não chegava nunca, rapaz. Mas você até pensou que eu fosse Caetité, Gaporã, Monte Alto, é? Você está 700 quilômetros, que sofreu. E para chegar, faltando 100 quilômetros para chegar em Porto Seguro, um engarrafamento. Tem um acidente, um engarrafamento. Aí ele falou assim, esperando 3 horas ali, cansado. Aí uma pessoa falou assim: ó, aqui por dentro tem uma estrada. Quer dizer, pegar uma estrada de chão, assim, um atalho, né? Aqui por dentro é bom. Ele se deixou a pista, entrou na estrada de chão e falou assim: o cara me falou, quem está perdido não procura caminho. Ele falou: vou entrar aqui por dentro, né? Acabou, começou a chover. Chuva e água, chuva, lama para todo lado. Disse que o carro desceu assim numa ladeira escorregando, que ele falou: agora que eu vou me lascar todo mundo. Mas que foi duro, mano. Rapaz, eu falei assim: mas Marco, você tem que tomar cuidado, moço, assim, quando você for direito para longe assim, você tem que primeiro ir até Monte Alto, depois você vai até Brumado e volta, depois você vai até ali, mais ou menos, em Aracatu, aí você vai, Conquista, aí você já, né, Conquista, já, você vai fazendo pouco a pouco, nada de uma hora para outra, Marco. Ele falou assim: é verdade, é mesmo, é perigoso. Então aí, Marco Nogueira, tá ligado, gente boa, mas sofreu, falou: por enquanto não, aí eu tenho que treinar mais, né? Olha aqui, o Jair Rocha mandou aqui a mensagem, tá ligado. O meu amigo Darquim Autovidros, né, Darquim Autopeças, Autovidro, gente boa. Olha aqui, Léo do Castro Supermercado, tá ligado. Conrado do Banco do Brasil, olha a turma que vai acompanhar nosso programa de rádio. Deputado Federal Charles Fernandes, né? O Dadá do Peixe, Seraíma, tá ligado. Demi da Banana, Demi foi meu colega de sala de aula lá no Colégio Luiz Viana Filho. Demi, ele vende banana hoje. Ele compra, vende, produz em Seraíma, vende. A melhor banana da região, Demi da Banana. O baixinho assim, barrigudinho, com a cabeça grande, né? As perninhas finas. Demi, a gente boa demais, rapaz. Pensa num cara, coração bom, aquela ali. E só anda rindo. Vou bem, né? É gente boa, mas Demi da Banana. E ele é brabo. Ele é brabo, não mexe com ele. Mas é gente boa, trata bem as pessoas, muito trabalhador, correto. Estudou, desde a época ele tirava nota boa na sala, era assim mais ou menos 7, 8, né? Assim não chegava a tirar um 9, um 10, mas naquela faixa ali de 7, 8 ele tirava nota boa na sala de aula, né? Ele é estudioso. né? Demorava sim, vai tirar um 10, demorava, mas de vez em quando aparecia um, conseguia. Demir, meu amigo, gente boa, hein? Ver Demir, ó, há muitos anos. É, vamos seguindo. Vamos aqui tomar um cafezinho, né? Com um pedacinho de bolo de milho, né? E a gente volta já no seu rádio. Vamos lá.
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Aí Chitãozinho e Chororó cantando Nascemos pra Cantar. Conferindo agora 7 horas 42 minutos aqui na Rádio 104, programa Salvanico 30, tocando as músicas.

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1: Conferindo agora 7:52, hora certa, no oferecimento da Farmácia Martins, na Avenida Barão do Rio Branco, na Avenida Guanabara. 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Vamos seguir daqui até as 9 horas da manhã. O pessoal que está mandando aqui mensagem, né? Muito obrigado pela audiência. Marco Nogueira, Marco Nogueira. Você manda, mas já falei, eu falei que Marcão Nogueira. Rapaz, você viu ontem, moço? Ei, Marco, você que é torcedor do Vascão, tem uma notícia aí rodando que o Vasco quer contratar a vozinha do goleiro do Cabo Verde, moço? Mas, rapaz, o vozinha ontem jogou muito, hein? Perdeu, mas perdeu ganhando. Perdeu, mas ganhou. Não tem aquele negócio, você perdeu, mas ganhou? Foi assim o Cabo Verde contra a Argentina. Uma potência que é a Argentina, no ranking da FIFA, primeiro lugar, é Messi, o fenômeno. Moço, rapaz, vozinha deu trabalho. Aí pegava, tomava gol, pegava, então, tomava gol, daqui a pouco tomava outro gol, mas pegava. Rapaz, a Argentina sofreu ontem, ganhou, mas sofreu, igual um condenado. Ave Maria. Não foi para prorrogação, foi para prorrogação. No tempo normal foi 1-1, depois foi para prorrogação. O Argentina meteu 2-1, o Cabo empatou 2-2, e aquela peleja. O mundo todo torcendo pro Cabo Verde, dá para vozinha, vozinha e tal. E daqui a pouco a Argentina fez o terceiro gol, né? Mas até um galo na testa, Messi tá. Sabe o que é um galo? Um mondongo. Um mandongo na testa, assim, um galo, um caroço, um murundu. De tanta peleja, foi tão grande que Messi saiu com um murundu na testa. Um mandongo, um calombo, um galo, um caroço, assim, na testa. A luta, guerra e tal. Cabo Verde que jogou bonito, hein? O mundo, torcendo, sabe que, né? Até as pessoas, assim, no futebol e outras, querem torcer e torcem pro mais fraco, né? Mas foi um fraco forte ontem. Agora disse que o Vascão quer trazer vozinha. Se o Vasco trouxer vozinha, vai ganhar muitos torcedores, viu, Marco? Viu o Duano Povão, o Vinícius Normanha, meu amigo Doutor Som, vereador Doutor Som, torcedor do Vascão. Viu, Doutor Som? Se o Vasco trouxer o Vozinha, que está querendo contratar, muitos times do mundo estão querendo contratar o Vozinha. Ah, mas ele tem 40 anos, não importa. O Fábio do Fluminense, que é. Fábio está onde agora? Estava no Fluminense, né? Fábio tem 44 anos, 45 anos, está jogando bem, por que não pode botar a vozinha com 40 anos? Oxe, é o auge do cara. Tem gente que chega no auge profissional aos 20 anos, tem gente que chega aos 30 anos, vozinha chegou aos 40 anos, tem gente que chega no auge aos 50, aos 60 anos, tudo bem que futebol, né, é diferente, mas em outras áreas a pessoa pode chegar ao auge aos 50 anos, aos 60 anos da carreira e tal, mas tem muito aí. Né? É assim. Então não importa, cada um tem seu momento, cada um tem a sua história de vida. A história do Vozinha, do goleiro do Cabo Verde, é uma história bonita, né? Pessoal, é interessante, caiu na graça do povo, né? A TV Cazé fez a campanha aí, parece que o Vozinha tinha poucos mil torcedores. O Vozinha está com não sei quantos milhões de torcedores agora. Quando, o cara, quando Deus quer, quando Deus autoriza, quando há permissão, não tem quem segura. Não tem quem segura. Tomara que o Vascão traga ele, porque vai ser mais uma atração para o futebol brasileiro. Tomara que o Vascão traga, viu, Marco? Liga para lá, Marco. Você que tem amizade lá com o pessoal do Vasco, do Vascão. Doutor Venício Navana, advogado, diretor da Verdete Esporte. Viu, Venício? Liga para lá. Ninho do Sacolão, Casa de Carne, Sacolão Rio Branco, na Avenida Barão Rio Branco, aí, ao lado do Colégio Mandeira. Liga para lá, Ninho, para poder. Ninho é Vascaíno. Liga para lá, Ninho, para poder trazer vozinha pro Vascão. Os Vascão estão precisando de um nome. Eu não conheço um jogador do Vasco. Se você me falou, e quem é jogador do Vasco, Savani? Eu falei, de antigamente eu lembro: Roberto Dinamite, Felipe, Romário, Carlos Germano, Juninho Pernambucano. Hoje, quem é, Savani, o jogador do. Tinha um tal de Pikachu aí um tempo atrás. Depois de Pikachu, não fiquei, não sei, não conheço. Ah, sim, tem o Rayan, que saiu, que inclusive está na seleção brasileira, mas saiu, né? Foi uma grande revelação, uma grande ajuda que o Vasco da Gama deu ao Brasil com a revelação aí do Rayan, que é o ponteiro direito da seleção brasileira, que joga amanhã, 5 horas da tarde, contra a Genebra, Noruega, joga contra a Noruega de Haaland, do o homem das cavernas, né? Então, viu? Liga pra lá, Ninho. Para o Vasco da Gama trazer vozinha. Olha, essas informações da Copa do Mundo aqui no nosso programa de rádio, no oferecimento aí da Retífica Jancar. 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Deixa comigo. Eu vou chutar no canto, forte em cima. Quero ver o goleiro pegar. Só se for vozinha, que vozinha pega demais. Aí os caras, eu perdi o gol, perdeu como? Chutei no meio. Ah, chutar no meio, o goleiro pega, rapaz. Se chutar no meio, o goleiro pega. Para com isso. Ah, que Doutor Som. Doutor Som, vereador, orgulho de servir Guanambi, é Vascão, hein? Viu, Som? Liga pra lá, Som? Liga pra lá, pro Vascão pra contratar vozinha. 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Hein? Isso aqui. É boa, isso aí é boa. Boa também, né? Está no ponto ou não? Prepara aí. Conferindo agora, 8 horas, 6 minutos. Programa Salvando e Cotrim, aqui na rádio 104 FM. Tocando as músicas sertanejas mais antigas.

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1: Conferindo agora 8 horas 13 minutos aqui na Rádio 104, programa Salvani Cotrim, todos os sábados, das 7 às 9 da manhã, tocando as músicas sertanejas mais antigas. 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Agora, no sábado, como hoje, né? Das 7 às 9 da manhã, aqui na Rádio 104. Rapaz, Maura Mello me mandou a mensagem virada na gota serena. Me xingou, o que foi? Ah, o quê? Você fala. Você falou aí que eu tinha morrido, mas eu falei, eu nunca falei isso, viu, Maura? Você falou que eu tinha morrido, rapaz, você tá doido, eu tô viva. Eu falei, eu sei que você tá viva, bem viva, graças a Deus, né? Muita saúde, muitos anos de vida pra você, minha amiga Maura Mello. Aí alguém inventou, morreu, eu falei, não amor, tu sabe, eu sei que viajou, não sei pra... Bem, eu acho que o pessoal manda mensagem para ela, falou isso de você. Porque, às vezes o pessoal aumenta, inventa, ou às vezes aumenta demais as coisas, né? Então, minha amiga Maura, fica tranquila, tá viva, com fé em Deus, com saúde. Ali é gente boa, né? E trabalhadora. Ela tem uma indústria de costura, de roupas, né? Maura Mello, aí no bairro São Francisco, muita amiga de Dil da Acordeon, muita amiga do pessoal. Ela participa do grupo das ciganas. Né, tem um grupo das ciganas. Outro dia eu estou na Praça São, era, parece que é aniversário da cidade, tinha um evento na Praça do Feijão, na Santa Mãe. Eu estou assim na Praça do Feijão, e aí vem aquela ruma de mulheres. Aquelas mulheres com vestidão, assim, com vestidão florado, balançando para lá, balançando para lá. Elas pegam assim na ponta embaixo do vestido e balançam para lá, vira para cá, balança para cá, abraçando para lá, balança. E aquelas mulheres, tudo assim, os cabelos assim e tal. Aí achei bonito, olha aqui. Deixa eu ver, são as ciganas, é o grupo das ciganas. Quando eu olho, Maura Mello no meio, cabelo assim meio vermelhado, passou uma tinta no... Rapaz, eu gostei da apresentação, viu, Maura? Gostei do grupo das ciganas, né? Foi no aniversário da cidade, foi no mês de agosto, né? Não sei se foi no ano passado, foi no ano atrasado, né? Vai participar esse ano novamente, Maura? O grupo vai ter evento aí na Praça do Feijão, na Santos Dumont, no aniversário da cidade. Assim, por falar nisso, é o prefeito Nau Azevedo, já tem atração, Nau? Já tem atração, porque agosto... É 13 e 14 de agosto, né? Que tem um evento, que é a Micambi. Cadê Arthur Maia? Cadê o deputado federal Arthur Maia? Que Arthur é que consegue as atrações para o Micambi. O ano atrasado ele conseguiu Bel do Chiclete com Banana e Duval Leres, do Asa de Águia. O ano passado foi Xan de Harmonia e... Quem foi o outro? Teve Xan de Harmonia do Samba. Aí o pessoal está falando, será que vai ser Ivete Sangalo? Eu falei, não sei. Se for no mesmo nível, nessa pegada aí, pode ser até. E seria bom, né? Seria bom, seria grande atração, Ivete Sangalo. Mas não está nada certo. Mas é o deputado federal Arthur Maia que tem investe bastante nessa. Que aplica muito essas emendas parlamentares aqui para Guanambi, para o município de Guanambi, e também, e principalmente aí para o evento Micambi. Micambi, sempre, já tem 3 anos que é o, 2 anos, que é o deputado federal Arthur Maia. Você já contratou, Nau? Prefeito Nau Azevedo está nos ouvindo sempre, né? Tatiane Correia, primeira dama, o secretário de Cultura, Esporte, Lazer e Turismo de Guanambi, Diego Pi, os responsáveis aí pelos eventos municipais, tradicionais, né? Institucionais. Então, está chegando, é o mês que vem já. É o mês que vem, moço, mês de agosto, aniversário. Quantos anos? 107 anos já, né? 107 anos de Guanambi. Eu me perguntar, será que Ivete vem, Savani, para o aniversário? Eu falei, eu não tenho que perguntar, não. Prefeito Nau, secretário Diego Pi, né? Está na hora já de movimentar, anunciar. Não deixa as coisas para a última hora, não. Porque se vocês deixam as coisas para a última hora, a atração você não consegue contratar, mesmo tendo dinheiro. Não consegue, porque a atração já está contratada por outra cidade ou outras cidades. Em cima da hora não fica bem organizado, você consegue, aí tem que comprar uma atração mais cara e até inferior, porque deixou para a última hora. Eu me lembrei agora do Zé Cocá, que foi prefeito de Jequié e agora é candidato, pré-candidato a vice de ACM Neto, né? O Zé Cocá, em dezembro, ele anunciou as atrações do São João. Quer dizer, 6 meses antes, Zé Cocá, porque não leva brincadeira não, porque a coisa é profissional. Ou você é profissional, cuida bem das coisas, ou você vai fazer as coisas mal feitas, né? Então Zé Cocá, em dezembro, ele já tinha anunciado Pablo e Simone Mendes, de Simone e Simaria, para o São João de Jequié, quer dizer, antes dele ser até escolhido vice, pré-candidato a vice-governador. 6 meses de antecedência. Todas as grandes cidades, né, fazem as coisas com muita antecedência, porque você organiza com mais tempo, organiza melhor, contrata as melhores atrações. O dinheiro que se gasta, às vezes, de última hora, por uma atração mediana ou pequena, daria para contratar atrações grandes, se aquela organização tivesse sido feita com antecedência, né? Então, se deixar para a última hora, não vai achar atração grande, boa, contrata mal e contrata caro. Então, faça as coisas com antecedência, com organização, que o resultado vai ser melhor, não tenho dúvida disso. Todo mundo não tem dúvida. Tudo que é feito com organização, preparo, né, com antecedência, a tendência é o resultado sair melhor. Por exemplo, eu soube que Roberto Maia, que é o proprietário aí do novo parque de exposições, da exposição agropecuária deste ano, foi um grande sucesso. Eu soube que já está vendo atrações para maio do ano que vem, de 12 a 16 de maio, vai ser a exposição agropecuária de Guanambi no novo parque de exposições. Ele já está vendo as atrações para o ano que vem, né? Para maio do ano que vem. Quer dizer, ele contrata quem ele quiser, hoje ele pode querer. Se ele procurar Chitãozinho Chororó, ele vai achar agenda. Se ele procurar Rio Negro e Solimões, ele vai achar agenda. Se ele procurar Roberto Carlos, ele vai achar agenda. Se ele procurar Jorge Mateus, ele vai achar agenda. Vai conseguir, se ele quiser e puder, agora. Agora, se deixar para 2 meses antes, em cima da bucha, não acha, não? Não contrata, não? Aí só contrata meia boca. Eita, gata! Foi meia boca, às vezes. Então, quer dizer, faça as coisas com antecedência, que o resultado é melhor, né? Não tenha dúvida. 8 horas e 20 minutos. Quem é isso aqui? É Jovino Neto, Jovino dos Ovos. Peraí, daqui a pouquinho eu vou falar. Jovino Neto, meu amigo Jovino. Olha aqui, é doutor Solon Teixeira. 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Obrigado, meu amigo doutor Solon Teixeira, pela amizade, pela audiência de sempre, hein? Olha aqui, pessoal. Aqui, Carlão motorista da família de Nilo Coelho. Como é que tá Nilo, Carlão? Nilo Coelho? Continua torcendo pro Vasco? O dia que eu encontrar com o Nilo, eu vou reclamar. Ah, Nilão, você foi governador, rapaz. Você foi governador, Nilo. Você não é um torcedor comum. Como governador da Bahia, tinha que promover Bahia, Vitória da Conquista, Chapecoense, não, Jacuipense, Ipiranga, Galícia. Foi governador da Bahia. Torce para quem, Nilo? Vasco. Ai, que isso, Nilo? Torce para time do outro estado, Nilo? Você sendo governador da Bahia? O que é isso? Vou reclamar, viu, Carlão? No dia que se eu encontrar com ele, se ele estiver com você. Você não acorde, não, que eu vou reclamar. Olha, seu Nilo, tal, o senhor foi governador da Bahia, tudo bem, deixa Eduardo Povão torcer pro Vasco, deixa Vinícius Normanha torcer pro Vasco, deixa Doutor Som do Biolac torcer pro Vasco, deixa Ninho do Sacolão torcer pro Vasco, Roberto da Solatina. Roberto é flamenguista. Roberto é Mengão, Malvadão. Roberto é flamenguista. Como é que tá a dona Dalira, Roberto? Dona Dalira, ela melhorou? Ela tinha levado uma queda. Dona Dalira é minha ouvinte, hein? Ouve. Mãe de Roberto da Solatinta pintando o set com os preços baixos na Avenida Santo Mão. Carlão mandou aqui. Olha aí, Savani, ó. deu uma olhada nesse vídeo de vozinha, não era só futebol, alguma coisa que vozinha fez de bem, além de ser grande goleiro, que depois eu vou ver, que agora eu tô aqui, depois eu vou ver, viu, Carlão? Obrigado, Carlão. Ele é motorista aí, Danilo Coelho. Aqui, Erivaldo, Giraia, Rubi da Zero Grau, adoro os ovos de Jovino. Olha, oxe, ah, são os ovos das galinhas de, eu li sem perceber, eu li sem antes olhar direito. Giraia, os ovos das galinhas de Jovino, viu, Giraia? Meu amigo Rubão da Zero Grau Automotivo, Zero Grau Refrigeração. Deixa eu ver quem mais aqui. A Ângela, do Sítio Jabuticaba, aí no celular, ali no baixinho. Bom dia, Salvani, aqui na escuta do seu programa, no Sítio Jabuticaba. Manda um alô pra mim. Ângela, Sítio Jabuticaba, obrigado, Ângela. O Didi Seraima está lá em São Paulo, Campinas. É irmão de Vanderlei Seraima, né? Bom dia, Salvani, aqui na. Ah, tá em Seraima. Tô aqui em Seraima, moço. Tá doido, é? Tô em Seraima. Ah, bom. Didi tá lá em Campinas, doido para vir embora. Falei, não aguento mais Campinas, São Paulo, quero vir embora. Falei, venha. Eu tô esperando aposentar. Na hora que aposentar, no outro dia eu venho embora. Venha mesmo, Didi. Tá lá em Seraima ouvindo a gente, hein? Essa aí, o Boni Silva gosta dessa música, né? O radialista, comunicador, repórter Boni Silva, ele gosta, ele sempre pede, toca lá pra mim, moça. Olha, qual a música? É do Classial.

Olha, Pena Branca e Chavantinho cantando Carlos Bento aqui na Rádio 74, programa Salvani Cotrim, tocando as músicas sertanejas mais antigas, 8:30 agora. Meu amigo, quero falar com Roberto Carlos Ramos Barbosa, meu amigo. Olha, Roberto Carlos Ramos Barbosa, ele é representante comercial, vendedor, há quase 40 anos, né? Viaja pelo Brasil todo, por vários estados. Aqui em Guanabira ele tem 10 lojas, né? Deu emprego a muita gente, deu oportunidade a pai de família e tal. E continua viajando, trabalha, vendedor, representante, porque é o que ele mais gosta de fazer, é o que ele sabe mais fazer. E a pessoa, quando trabalha no que gosta, né? Quando consegue trabalhar no que gosta, parece que produz mais, a tendência é vender mais, é ser mais feliz, né? Assim, meu amigo Roberto Carlos Ramos Barbosa, né? E, entre as 10 lojas, as 10 empresas que ele tem aqui em Guanabi, destaca bastante a loja Campo Verde. 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Deixa comigo, hein? O Araque, o Zezinho, meu amigo Zezinho Nobre, tá ouvindo nosso programa de rádio, foi grande jogador de bola de Guanabi, grande cobrador de falta, Zezinho Nobre, né, da seleção de futebol de Guanabi, anos 80, né, Zezinho? Ano, finalzinho dos anos 70, e ali os anos 80, até os anos 90, foi grande jogador de bola, Zezinho Nobre, tá lá na Avenida Joaquim Dias Guimarães, do bairro São Francisco, é o esposo de Nenê, que é a esposa, Nenê, que é gente boa, né? Ela falou: Zezinho tá lá em casa, seu amigo, ouve seu programa de rádio. Obrigado, Zezinho, obrigado, Nenega, obrigado pela audiência, hein? Deixa eu ver aqui. Ah, sim, aqui é Jovino Neto, meu amigo Jovino. Jovino, ele trabalha na prefeitura de Guanabi há uns 30 e poucos anos. Agora, no setor de patrimônio, Jovino Neto, setor de patrimônio da prefeitura de Guanabi, Jovino Neto trabalha há 27 anos seguidos. Quer dizer, é um bom profissional, né? É produtivo, e acima de tudo correto, porque um profissional, servidor público, ficar por 27 anos seguidos no mesmo setor, ele é bom profissional, ele é direito, correto, e produtivo, né? É meu amigo Jovino Neto aí do setor de patrimônio da prefeitura de Guanabi. Isso de segunda a sexta, porque sábado e domingo Jovino Neto vai lá para o sítio Sombra da Serra, fazenda Lagoinha, Mutans, ele chega lá, chapeuzão de couro na cabeça, camisa desabotoada, e chega assim, estufa os peitos. Quando as galinhas descobrem que Jovino chegou, Maria, lá vem galinha, ela vem tudo assim, vem galinha de um canto, vem galinha do outro, vem aquela galinhada, é tudo caminhando, e vai, vem tudo assim, junta tudo ao lado de Jovino, aquela galinhada, aquelas galinhas, e olhando para Jovino, olhando, como se dissessem assim: papai chegou. Aí Jovino chega a se emocionar, fala: Savanei, eu chego a se arrepiar, emocionado, as lágrimas, porque essa interação,
essa interação do homem com a natureza, do homem com os animais, do homem com as aves. Isso é coisa de Deus, rapaz. A galinha sabe quem é que cuida dela. As galinhas sabem. Né? Se o cara é ruim, as galinhas, quando ele chega, elas correm tudo. Agora, quando o cara é bom, as galinhas juntam tudo e vem assim, vem, papai chegou, aquela alegria, né? Aquela alegria. Sabe por quê? As galinhas de Jovina, elas são criadas livres, soltas, livre de gaiola, criadas na natureza. Por isso que bota com boa vontade. Porque galinha presa até bota, mas na má vontade, que aqueles ovos aguados, os ovos você vai fazer, os ovos não prestam, que ela vai jogar fora os ovos, aí é ruim. Agora, a galinha livre, criada solta, livre de gaiola, elas são satisfeitas. São assim as galinhas de Jovino. É por isso que os ovos têm qualidade. Então, quando você for nos melhores mercados de Guanambi, você vai procurar pelos ovos das galinhas de Jovino. 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E Jovino é bom de negócio, atencioso com as pessoas. Meu amigo Jovino Neto. Jovino falou: Salvani, você acredita que os caras me copiaram? Ou se você me copiaram na gamela, copiaram não sei o quê. Agora Jovino falou: quero ver a copiar no chapéuzão de couro, chapelão de couro. Eu falei: aí não copia. Também na qualidade não copia, não, viu? Na qualidade não copia, pode até copiar assim, né, no vestuário, copiar na embalagem, mas na qualidade não copia, não. Jovino, fica tranquilo.

Zezé de Camargo e Luciano cantando Refém de Mim, conferindo agora 8h42 aqui na Rádio 104, programa Salvari Cotrim, todos os sábados, das 7 às 9 da manhã. Marcos Coimbra gosta tanto do nosso programa, eu vou ver lá como é que é o negócio. Marcos Coimbra, ele participa com o Val Rodrigues todas as manhãs do programa 104 Notícias, que participa junto com o Bocão e também à noite com o seu programa de rádio, às 8 da noite, né, Marco? Né, Marco? Marcos Coimbra. Olha aqui o esse aqui é Roberto, olha aqui Roberto, daí o Calipto Brasil, Roberto é meu amigo, Roberto falou, o Hugo não tá bom não, só falei, o Hugo é irmão dele, sócio. Eu falei, ele tá doente? Ele falou, não tá bom com o Flamengo, porque o Flamengo demitiu Felipe Luiz, o treinador, né?

Agora, o Hugo, o Flamengo podia contratar a vozinha, né? A vozinha caiu no gosto do povo, da galera. Aí Duão, não, quem vai contratar é o Vascão. Larga pra, o que é isso, né? O Vasco tá doidinho pra contratar a vozinha. A vozinha ontem fez de tudo. Mas fez, já jogou, pegou. Se não fosse a Argentina, porque a Argentina é grande, né? Mas passou apurado a Argentina. Quase que a Argentina perde. Suou. O Messi está com um calombo na testa, de todo tamanho. Um caroço, assim, um morundu, um galo. A peleja foi grande, hein? Foi para o tempo normal, foi 1-1, aí foi para a prorrogação. A Argentina meteu 2-1, o Cabo Verde empatou 2-2, e depois no final a Argentina fez 3-2. Mas lá botou, pelejou, foi, e vozinha saiu aplaudido. O mundo todo torceu para Cabo Verde, né? E vozinha falou: Eu quero ir para o Brasil, porque os brasileiros me apoiaram, me amaram. Quer vem aí, agora não sei. Eu queria que ele viesse para o Bahia. Bahia está sem goleiro. Olha aqui, Roberto da Eucalipto Brasil. Falou assim: o Hugo não está bom, não. Falei assim: o Hugo vai melhorar, meu amigo Hugo. O Hugo é sócio, irmão aí de Roberto, né? 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O Roberto tem um filho chamado Ravi, 9 anos de idade. Ravi já ficou fã do nosso programa de rádio. Todo dia, meio-dia, quando o Roberto vai buscar Ravi na escola, no colégio, Ravi já fala: bota aí, liga no programa de Salvani, pai. Que o Roberto pirraça ele, quer botar na outra rádio, né? Só para ver. Aí fala: não, coloca aí no programa de Salvani. Ravi, 9 anos de idade, é fã do nosso programa de rádio. E quando o Roberto vai buscar ele meio-dia, ali perto de meio-dia, né, na escola, no colégio, ele, no trânsito, está ouvindo. Não deixa o Roberto colocar num outro programa de rádio de jeito nenhum. Só aqui, ouvindo o nosso programa de rádio, né, o Ravi, 9 anos de idade. Já está no Karatê, está na faixa roxa. No Karatê, está na faixa roxa já, o garotinho aí. Amiga. Obrigado, Ravi, obrigado. Fala com o Roberto mesmo. Programa de Salvani, viu? Viu, Roberto? 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Cadê Rônimos? Rapaz, eu fiz uma matéria para Rônimo Montalvão, da RM Frios, coloquei no site Política 10, né? E coloquei também na página minha lá no Instagram, Salvani Cotrim no Instagram. Rapaz, o negócio bombou, estourou. Eu falei assim: o que é isso, rapaz? Já está com quase 19 mil visualizações. Isso não é normal, não é normal, né? É assim, porque a gente sabe, a gente faz matéria, tá, a gente sabe a média mais ou menos, mas esse negócio aí de Rony extrapolou, foi sucesso demais. E o Instagram fica mandando: essa matéria está fazendo sucesso, essa matéria, querendo que a gente publica novamente, republica e tal. Eu sei que foi um sucesso, hein Rony? Eu não sei se é porque o povo gosta de Rony, se é porque o povo gosta de mim, se o produto da RM Frios é qualidade, eu não sei o que foi. Tem umas matérias que surpreende, né? Um negócio bomba assim, a gente não sabe o motivo direito, mas a gente vai procurando saber para poder seguir naquela linha ali, né? Naquele rumo. 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
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Deixa comigo, hein? 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No início tem aquele coisa lá, no início das coisas, mas depois, quando você. Aí chegou uma loja bonita, a fachada bonita, vende carros, financia aqueles carros e tal, aquela placa bonita, ela chegou na cidade, a loja era de, parece que a pessoa era de São Paulo, Belo Horizonte, do Salvador, chegou e montou. 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Vamos conversar aqui para ver, né? Aí quando o cara chegou lá, ué, cadê a loja que estava aqui? Aí o vizinho fala, a loja fechou. 4 meses, 5 meses. E o dono, vou embora, voltou para São Paulo, voltou para Belo Horizonte, voltou para Salvador. Você entendeu? 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

de Atiradeira, Tarcísio, Mano Véi, Grupo Viola de Nós, cantando Pau de Atiradeira, que é o meu estilingue, viu? Pau de Atiradeira é a mesma coisa que é estilingue. Menino na roça lá, caçando priá, Pau de Atiradeira, estilingue. 8 horas e 55 minutos, hora certa no oferecimento da Farmácia Martins, da Avenida Guanabara, na Praça do Feijão, a única farmácia aqui na cidade com atendimento 24 horas por dia, de manhã, de tarde, de noite, de madrugada, o tempo todo, a qualquer momento, você é atendido na Farmácia Martins, da Avenida Guanabara, na Praça do Feijão. 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Eu estava fazendo caminhada ali no Parque da Cidade, quando passou por mim numa velocidade meu amigo José Lito Nascimento, da Cobara Autopeças e Serviços. Aí eu pensei rapidamente, que às vezes eu penso rápido. Pensei rapidamente, falei assim: vou acompanhar meu amigo José Lito nessa caminhada. Eita, pra quê, rapaz? E foi caminhando, tentando, cansando, distante, não consegui acompanhar José Lito Nascimento, da Cobara Autopeças e Serviços. Daqui a pouco passou por mim numa velocidade, dessa vez correndo, sabe quem? 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Aí eu me retei. Ah, falei, que é isso? É um deboche, né? Que é isso? Aí eu falei, agora não me paga, vou correr. Eu fiz assim, balancei as pernas, vou passar por ele igual a Podi. Passava pela zaga, a Podi, igual Naldinho do Bahia, 1988, campeão brasileiro contra o Internacional, Bahia, Bobô, tinha Charles, tinha Naldinho, tinha Zé Carlos. Vou passar por ele igual Naldinho, né? Só se for Naldinho. Rapaz, fui tentando, cansando, distante, fui ficando, olhava assim lá na frente, daqui a pouco olhava mais na frente, não dá pra mim não, dá larga pra lá, não consegui acompanhar José Lito Nascimento, da Cobara Autopeças e Serviços, nem na caminhada nem na corrida. 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Final do programa, gente. Final do programa, mas semana que vem nós estaremos de volta, de segunda a sexta, meio-dia, e no sábado, às 7 às 9 da manhã, com fé em Deus, com fé em Deus, com fé em Deus. Muito obrigado, um bom final de semana para vocês e até lá. Essa aí é o Amado Batista, é isso aí? É boa. Um abraço para você. Vem aí o Menu 104 com Edson Dutra, Cris Produções.

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1: Aí tá todo mundo feliz por aqui. Bom dia, bom dia, bom dia, Godomir. Bom dia. Bom dia.

0: Aí estamos começando o novo Menu 104 de hoje, sábado hoje, hein? Primeiro sábado do mês de julho. Chegou julho, hein? Foi feriado prolongado. Bom demais, hein? Teve até ponto facultativo aí. Brincadeira isso aí. Bora, vamos trabalhar, gente. Bora. Tá aí o novo menu, um abraço aí pra meu querido Giovanni Messias da Geometria, lá na Geomix Concreto Usinado, na BR-122, quilômetro 3. 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Um abraço pra meu querido engenheiro, doutor Giovanni Messias. Esse é o nome da fera, hein? Bora, Guanabi! 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Bora, Guanabi, bora.
1: 9h14.
0: É verdade? Então bora. Tá aí o novo Menu 104. Estamos no ar. Mandar um abraço pra meu querido Marcos Prado Acessórios. Fala ao vivo com a gente no comecinho do programa hoje. Alô, Marcão. Bom dia, minha fera. O homem de coração aberto, como é que é, ô Marcos? Eu não tô te ouvindo,
2: você
0: mas.
2: Precisa
0: oi.
2: De acessório para
0: não, peraí, calma, então, calma, calma.
2: Bom dia, bom dia. Novo Menu 104 FM, bom dia, Cafona, bom dia, Cris.
0: Ela não chegou, não, nem
2: você
0: vai chegar.
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0: 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Realmente.

0: nesse clima, a gente vai até uma da tarde. Acorda, Mazinha.
1: Agora eu vou a dormir. Eu tava na festa de matina.
0: Ah.
1: Cheguei aqui. Hoje eu perdi hora de fazer comida. Pulei da cama. Agora eu tô matando pra trabalhar. Agora eu vou a dormir.
0: Oi,
1: deve estar aqui, vou dormir aqui. Então, abaixo nove e pouco. Fui! Bom dia, até mais tarde.
0: Você tá com sono ainda, né, Mazinha? Brincadeira, hein? Bora, Guanambi!

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1: Oi, bom dia, bom dia, bom dia, Guanambi, bom dia, Brasil. Cris na voz, comando, não, novo menu 104 FM, tá, bebê? Só pra informar que hoje, 4 de julho, o ano é 2026 e vamos aí até às 13 horas, bebezinhos.

É, e você curtiu aí, tá? Curtiu por cá, Mateuzinho, é, Bê? Tá certo também. Vamos lembrar você aí que você chama aí no 999-29-1049. Lembrando que hoje, sabadão, estamos por cá até as 13 horas. Tá valendo aquele pix pra você na sua chave já já, tá? 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

Pois é, estamos por cá até as 13. Já já, meu amigo Cafona, meu parceiro, a menina branquela tá de volta, tá? Lembrando você também que tem por cá ele, Galbocão. Logo, logo tá por cá já, tá? Mas a gente abraça aí todos vocês que estão na sintonia. Abraço aí pra o Vila Gay, bairro Vila Gay na área. Alô, meu amigo Teone, cadê você? Abraçando também Dona Roxinha aí no bairro Vila Nova. Beijo no coração, com muito respeito, tá, bebezinha? Meu amigo Rei, alô Rei, o homem dos olhos de Deus. É isso, Brasil. Mas vamos de música por cá e você chama no 999-29-1049. Tá valendo aí, ó, R$100 na sua chave Pix, tá, bebê? É só chamar aí que o Instituto de Saúde Mental Neves Teixeira tem pra você aí, tá? Como todos os sábados. Então chegando por cá ele, Igor Ferrari. É isso? Botadinha é o nome da canção.

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Pois é, Brasil, estamos por cá, tá? Lembrando você que a live está rolando aí no arroba cris2s.pelourinho. Chama aí no TikTok!

0: Pois é, e no Alô Alô, a gente dá um bom dia aí, né, pra dona Sorriso no bairro Vila Nova, também pra Nalva aí, beijão no coração. Abraçando também dona Marlita no bairro Monte Pascoal, seu Francilo aí na rua Morro Pará. Alô, meu amigo João Neto, lavagem de veículo, sistema leva e traz. Minha amiga dona Maria José do bolo mais gostoso de Guanambi. Abraçando também meu amigo Jorginho, Casa dos Pássaros. Alô, Heloísa. Alô, Poliana. Também o Davi, beijão no coração e ótimo sábado.
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0: Meu amigo Danilinho aí no bairro Monte Pascoal, sempre na sintonia da 104 e a gente agradece. Pois é, bebê, chama aí no 999-29-1049. Esse é o contato pra você interagir até às 13 horas por cá. Chegando música pra você, harmonia do samba. Participação de Anitta, Tique Nervoso, é isso?

0: que maravilha!
1: Ah, gente, faz muito barulho aí pra essa mulher.
0: Pois é, você curtiu aí, tá? Calma, Calabreso. Calabreso veio hoje, mas tá tudo certo, tá, Brasil? Você curtiu aí, Anitta, a participação... Ah, você curtiu o Chão de Harmonia, a participação de Anitta. O Calabreso me corrigiu aqui e tá tudo bem, tá, Brasil?
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0: Aí deu de noite.

0: esse caminizador. Enquanto as meninas do 305.
1: É, aviões do forró por cá de bandinha pra você, tá? Mas eu te convido aí pra você chamar no 999-29-1049. Lembrando que tá valendo aí pra você um Pix no valor de R$100 na sua chave Pix, logo mais 12:30, tá? Então adiante aí, ó. Adiante, ligue. Mande seu áudio, tá? 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Alô, meu amigo Denis Teixeira. Tamo junto e misturado. Pois é, aqui na live a gente abraça aí, ó. Eu abraço aí meu amigo Marcos Gomes, diretamente de São Paulo. Beijão no coração, ótimo sábado pra você. Obrigada pelo carinho, tá, bebê? Também abraçando aí o Valdemiro Menezes é o nome dele. Beijão no coração. Alô, meu amigo Nilson Bonfim, abraço pra você. Ótimo sábado aí, bom final de semana, tá? Não esquecendo aqui também da minha amiga Rosângela Aparecida por cá. Alô, Rosângela, chama, bebezinha. É, e desejar aí aquele bom dia aí pra toda a equipe aí do Marcos Prado Acessórios. 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Aberto hoje até a duração do programa, tá? Até às 13. Alô, Marcos Prado, abraço pra você e estamos por cá, Brasil. Chegando mais música, Piscirico, samba de vaquejada. Alô, Mazinha Trindade, cadê você?

Pois é, gostou aí, bebê? Então chama no 999-29-749. Se adiante aí, participe do Pix aí do Instituto de Saúde Mental Neves Teixeira. Peça sua música e fala comigo. Já tem sorteio pra você.

0: Pois é, você curtiu aí calcinha preta por cá, Silvana, né? Silvana Aquino, tá certo também. 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Alô, Kiara, abraço pra você. Alô, meu amigo Roberto, homem sem coração. O homem com coração, né? Sem coração aí é nosso amigo Vachamega e Aldi do Teclado. Tá valendo. Alô, Léo, cadê você, Léo? Já chegou aí, Léo?
1: Eu sou gordinho, sou...

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0: Começa assim, viu?
2: A carreira.
0: Júnior Play. João Vitor também.
1: Alô, João Vitor, abraço pra você aí, tá, bebezinho? Meu amigo Marcos Gomes por cá, beijão no coração. Paulo Sérgio também pintou por cá. Muito, muito, muito bom sábado pra vocês, tá? Meu amigo Valdemiro Menezes, abraço pra você, tamo junto aí, tá, bebê? É, abraçando aí também, abraçando Santos, alô, Santos Eliana. É, e chegando mensagem pra nós, tá? Chegando mensagem pra nós. Bom dia, Cris. 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Quem fala aí é a Fátima Soares, diretamente de Mira Estrela, São Paulo. Alô, minha amiga Fátima, abraço pra você. Obrigada pela participação. Boa sorte no sorteio, tá? Música.

Chegando mais mensagem por cá e dessa vez quem cola é nossa amiga Patrícia da Fazenda Caiçara. Bom dia, Cris. Quero participar do sorteio do Pix de R$100 do oferecimento do Instituto de Saúde Mental Neves Teixeira. Valeu, Patrícia. Abraço pra você. A Karina da Fazenda Caiçara também pintou por cá. Bom dia, Cris. Quero participar do sorteio do Pix de R$100 do oferecimento do Instituto de Saúde Mental Neves Teixeira. É, chegando mais gente por cá e dessa vez quem cola? Quem cola, bebê? Bom dia, Cris. Aqui é Romário, companheiro da... Aqui é Romário, companheiro do bairro Brasília. Estou na escuta. Quero participar do sorteio do Pix de R$100, oferecimento Instituto de Saúde Mental Neves Teixeira. Abração. Romário, e aí, menino? Tudo bem com você? Bom dia, tá? Bom dia também pra nossa amiga, nossa colega aí, ó, a Ana Ribeiro, todos os dias aqui na 104, de segunda a sexta, às 11 horas, tá? Em ponto é o nome do programa. Programa bom, com muita audiência e especial demais a Ana. Beijão no coração, Ana Ribeiro. Valeu, meu amigo Romário, beijos pra você e boa sorte no sorteio, menino. Vamos com mais uma porque ainda dá tempo, tá? Bom dia, Cris e Cafona, aqui é Zezão Santos. Manda aí um alô pra... Manda um alô para o YouTube Isaías Baiano. Gostaria de participar do sorteio do Pix no oferecimento do Instituto de Saúde Mental Neves Teixeira. Pois é, você pode procurar aí nosso amigo Zezão Santos, que manda um alô aí para Isaías Baiano no YouTube. Então ele está por lá, né? Tá certo também. Valeu, meu amigo Zezão, um abraço para você. Tamo junto aí, tá, menino? Vamos de música por cá, então. Se você chorar, manda áudio, tá? Essa vai especial pra meu amigo Marcos Gomes, lá em São Paulo. Como ele gosta, só não pode chorar. Mas se chorar, manda áudio, tá, bebê? Chegando pra você, Pablo do Arrocha, Chorando na Chuva. Alô, Marcos, beijos no coração.

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1: 10h04.
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1: 10h09.
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0: Pois é, Brasil, estamos de volta por cá, lembrando você que hoje, 4 de julho, o ano é 2026, vamos pela esquerda porque é contramão na direita.
1: Sucesso da gente aí, ó. Pra todas as mulheres lindas do meu Brasil, porque sem elas, nós não somos nada.
0: E é... E eu convido aí pra você chamar no 999-29-1049. 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Não esquecendo também que roda leve por cá, tá? A gente abraça também aí toda a equipe do Artco Uniformes. Alô, minha amiga Rosana, abraço pra você, bom final de semana, boas vendas e bom negócio, tá, Bê? Lembrando você que chega a música por cá, Pretinho Sensação. A pedido aí do meu amigo Silas, diretamente do bairro Alto Caiçara. E ele manda aí, ó, um abraço fortíssimo aí pra Dona Helena, sua mãe, e acrescenta mais por conta minha, tá? Alô, Dona Helena, chama na bota, bebê!

Brasil. Você curtiu música aí, ó? Música de Pretinho Sensação. A pedido do meu amigo Silas, lá no bairro Alto Caiçara, que mandou um alô pra sua mãe, que eu falei que era Marlene, mas não é, tá? A cabeça tá mil aqui, mas o nome dela é Marlene. Lá no Alto Caiçara, alô, dona Marlene, beijos no coração e chama na bota, tá, bebê?

0: 10:17.
1: Acertou os ponteiros aí, se não tá na hora, tá, bebê? Vamos continuando por cá, lembrando aí que você chama no 999-29-1049. 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Chama no contatinho que tá valendo, tá? Lembrando que hoje, sabadão, só vale chamar no contato da rádio, tá, Bê? É o 999-29-1049. Chama aí que estamos por cá até as 13 horas.
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1: Alô, alô. Pois é, e você quer ouvir seu nome aqui no ar, então chama no contato e peça aí, tá, bebê? Mandando um alô aqui pra Moranguinho. Alô, Moranguinho, bom dia pra você. Bom sábado, tá, menina? Abraço aí também pra o Bruno por cá na live, meu amigo Marcos Gomes. Tamo junto e misturado aí, tá, Brasil? Alô, meu amigo Silas. Alô, dona Marlene do Alto Caiçara. Abraçando meu amigo Nenê Costa aí no bairro Monte Pascoal, também seu Manuel, não esquecendo da Sara, minha amiga Ninha no bairro Lagoinha, beijo no coração.
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1: Alô, minha amiga Nalva, esposa aí do Nenê Costa e Dil, a mãe do Nenê, tá? Beijos pra vocês, bom sábado e vamos pra cima aí, tá, bebê? Chegando música, Tony Salles por cá, Panamera é o nome da canção.
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0: curtiu aí, ó, Tony Salles por cá, tá, Bê? Vamos aqui voltar às participações, lembrando que tá valendo o Pix pra você no oferecimento do Instituto de Saúde Mental Neves Teixeira. Se adiante, chamando no 999-29-1049. Quem sabe esse Pix é seu hoje, hein? Vamos com participação por cá, meu amigo... Que pena que você é palmeirense, tá, Edmácio? Que pena, mas mesmo assim você mora no meu coração. Chama, menino.
1: Bom dia, Cafona. Bom dia. Luiz Pelourinho aqui, quem fala é Edmácio. Gostaria de participar aí do Pix de R$100 aí do Instituto de Saúde Mental Denis Teixeira. O nosso amigo Denis Teixeira aí, viu? Coloca meu nome no sorteio, tô aqui na escuta. E é isso aí, o resto é só alegria.
0: Tamo junto, com certeza.
1: Valeu, Cafona, valeu, Cris, um abraço.
0: Valeu, bebê.
1: Bom final de semana pra vocês.
0: Obrigada pra você também, beijão no coração. Valeu, palmeirense. Chegando mais participação por cá e dessa vez quem cola, Brasil, chama que ela vai. Alô, minha amiga Luciana na Fazenda Caraíbas.
2: Bom dia, Cris, bom dia, Cafona, aqui é a Luciana na Fazenda Caraíbas, tô aqui ali. Já na escuta, e gostaria que vocês colocassem meu nome no sorteio e do PIX da Clínica Amigos do Resgate, que passou a ser agora Instituto de Saúde Mental Neves Teixeira. Tá?
0: Exatamente.
2: Tá feliz. Um abraço, fique com Deus.
0: Amém, você também.
3: Bom dia, bom dia.
0: Bom dia.
3: Aqui é Alcione do Barco Andeal.
0: Alcione!
3: Gostaria que colocasse meu nome no sorteio para
0: agora
3: participar dos R$100 no PIX.
0: Ah.
3: Um abraço a todos da 104.
0: Ó, vamos dar um lembrete pra vocês, tá? Lembrando que todos aqui entram no sorteio, porém, se ganhar e não tiver falando Instituto de Saúde Mental Neves Teixeira, a gente faz outro sorteio, beleza? Então, se você ainda não falou, ainda dá tempo, tá? Alcione, beijos pra você e obrigada pela participação. Tem mais gente que fala comigo e dessa vez quem cola, bebê?
4: Bom dia, Cris. Bom dia, Cafona. Sou Isaías Baiano. Gostaria de participar do sorteio do Pix de R$100 no oferecimento do Instituto de Saúde Mental Neves Teixeira. Tá na 104, tá feliz.
0: Lembrando que Isaías Baiano está aí no YouTube, tá? Então procura aí porque o cara é bom. Chegando mais participação por cá e dessa vez quem cola por cá é nosso amigo Álvaro do bairro Alto Caiçara. Ele diz, bom dia Cris, bom dia Cafona, sou Álvaro e quero participar do sorteio aí, tá? Do Pix de R$100, oferecimento Instituto de Saúde Mental Neves Teixeira. Valeu meu amigo Álvaro, abraço pra você e bom dia.
5: Bom dia, Cris. Bom dia, Cafona. Tudo bem com vocês? Aqui é a Arlete, do município de Pindaí. Quero participar do sorteio do Pix Oferecimento, Instituto de Saúde Mental Neves Teixeira, nosso amigo Denis. Quero ganhar, viu, Cris?
0: Valeu,
5: tá na
0: 104,
5: bebê. Tá feliz. Grande abraço, minha linda.
0: Obrigadão. Abraço pra você também e obrigada pela sintonia. Arlete, do município de Pindaí, Bahia, Brasil. Aqui na live a gente manda abraço aí pro meu amigo Silas, lá no bairro Alto Caiçara. Dona Marlene também na sintonia. Minha sobrinha aí, a Flávia, beijão no coração. Beijos em William, tá dormindo, mas dá um recado, tá? Minha irmã Joviliana, Jô, beijão no coração. Meu cunhado Rodrigo, abraço pra você. E tem mais uma, né, Calabresa? Então solta, bebê.
6: Bom dia, Cris. Bom dia, Cafona. Sou Luciane do Alvorada. Cris, eu quero participar do sorteio do Pix Oferecimento Instituto de Saúde Mental Neves Teixeira, do nosso amigo Denis. Tá na 104, tá feliz. Um ótimo fim de semana, Cris, pra vocês.
0: Tá certo, valeu, bebezinho. Abraço pra você, obrigada pela participação. E vamos assim, ó. Dali, dali, Shakira. Chama, bebê. Amanhã é dia, tá? Amanhã é dia.

0: Imagine criar um aplicativo.
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8: 10h37. 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

0: 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Confira a hora.
1: 10:39.
0: Então vamos nós, né? Vambora, Pelourinha, bora. Vamos de puxão de orelha hoje, hein? É Nozes, falando com Nozes.
2: Bora.
0: E nós vamos escutando

0: nesse clima aí, é? Tá nesse clima, é?
1: Yes.
0: Tá desse jeito, né? Tá aí o novo Menu 104, cadê o repórter? Hein, cadê o repórter? 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
0: 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Bom dia, bom dia, bom dia.
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0: 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Sai de Marcos Prado Acessórios, agora confere a hora, são 10h42, aqui do novo menu em clima de sabadão aí, hein? Depois do enforcamento, quinta-feira feriado, sexta-feira ponto facultativo, sábado é sábado, domingo é domingo. E aí, pai, trabalha segunda ou não?
1: Trabalha.
0: Aí, tá vendo aí? Então trabalha. Vamos que vamos, hein? É desse jeito, desse clima aí. 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
1: É desse jeito aí. 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

0: Vani hoje, né? Feijoada de Dona Vani lá no bar Tiradentes, na rua Tiradentes, lá no bar do Celso, comecinho da Avenida Tiradentes.
1: Bairro Vila Nova, centro da cidade.
0: Ah, Vila Gay! É desse tamanho aí, né, Cristina Pelourinha?
1: É desse modelo.
0: Então vamos aí pra cima hoje. Hoje, feijoada tradicional em Guanambi, onde você encontra toda a galera aí, gente bonita, papo descontraído, tudo isso lá no bar do Celso. Brincadeira isso aí, hein? Cadê o repórter? Cadê o repórter? É o repórter, vamos chamar o repórter aí. É o... tem até vinheta com o repórter agora. Brincadeira isso aí, hein? Cadê? Bota aí, bota no ar, hein?
2: Repórter Genesílio Arrocha.
0: Eu não entendi, como é que é o... hein?
2: Repórter Genesílio Arrocha.
1: Quando aperta a frocha.
0: Falando tudo antecipado do que vai acontecer amanhã no jogo entre Brasil e a outra seleção. Vê aí se você adivinha aí. Hein? Como é que é o Genésio? Bora, Genésio. Fala com a gente, tá no ar, tá ao vivo, viu? Já tá ligado o link aí, viu?
3: Um time difícil. Vai ser Brasil, mas não é também, viu?
0: Vai ter quem?
3: Aquele cara do daquele cara do da
1: Demônio Loiro.
0: O que é que tem ele, gente?
3: Cara, é perigoso, hein?
0: É perigoso?
3: Aí tava falando no jogo que o cara o que tava amarrando o jogo foi o Rimor. Agora o Brasil vai até preocupar com esse cara aqui, viu? Camisa 9 da Manoel.
1: Dá o quê?
3: Como é que... com ele, viu?
0: Não é não, moço? É.
3: E caçar um jeito de arrumar o meio do campo do Brasil, que o meio do campo do Brasil tem dado desarrumado, era Paquetá. Paquetá machucou.
0: Foi?
3: Paquetá machucou, pronto.
0: Não é não, moço?
1: Toma Paquetá.
3: Paquetá disse que machucou, disse que tá com a lesão no...
1: na coxa.
3: Machucou.
0: E o grandão lá da seleção, ué?
3: Diz que a lesão tá pegou ser grave, entendeu?
0: Entendi.
3: Diz que é uma lesão de capaz de nascer boa, a lesão que ele tá com ela.
0: É, rapaz.
1: E aí?
0: E a seleção?
3: Que ele foi machucado, entendeu? Aí é complicado, né? No meio do Brasil, o meio de campo do Brasil tá desarrumado.
0: E vai dar quem aí?
3: O Brasil tem que se preocupar com esse cara aí agora, da Manoégua, com esse camisa nova da Manoégua.
0: É da Manoégua?
3: Sei não.
0: Aí, ó. Cristina Pelourinho que tá entendendo isso aí, é da Manoégua aí, meu Cristina.
3: Iluminado.
0: É?
1: Será possível?
0: Será que é iluminado? O povo tá comentando aí o seu comentário, viu, Genesi?
4: É. Aí, quem tem de jogo? Ô, moça, é brincadeira, viu? Aprende a falar Noruega.
0: Ei, deixa o Genesi em paz aí, ô meu. Deixa.
4: Iluminado.
0: Deixa ele em paz. Não mexe com ele, não. Não é não?
4: Vai ser burro lá na frente.
0: Aí? Sim,
1: gente.
0: Quem mais entende é ele. Repórter Genesi.
2: Repórter Genesi do Arrocha.
0: Pronto.
1: Aperta,
0: é assim? É.
5: De ligar na energia.
0: De
5: da
0: quem?
5: Casa dele lá do Vim, quer ver se tinha um jogo.
0: Não.
5: Da boca dele é boca de praga.
0: Não faz isso,
5: liga
0: não.
5: Nada. Liga nada.
0: Para com liga isso, gente.
3: Lá em pé.
0: Aí, ó.
3: Em pé.
0: Ei, Genésio. O repórter.
1: Ai.
0: Como é que é, Genésio? Eu não ouvi, não.
3: O que é? Não deu uma nota,
0: você
3: nem respondeu.
0: É?
3: É assim mesmo.
0: Aí, tá vendo?
1: Ah.
0: Não responderam o Genésio. Genésio fica com raiva.
3: É assim mesmo.
1: Deixa pra lá.
3: Ah, sabe, né? O que você tá falando que é certo, que eu uso amarrador lá que nem Gavão Bueno, nosso lá fala.
0: Falou o quê, Genésio?
3: Dá muita chance. Dá muita oportunidade pros outros times, deixa os outros times gostar do jogo. E não pode.
0: Aí, tá vendo?
3: Não pode, nesse negócio de gostar, dá errado.
0: É, rapaz. Aí dá errado, né, Genésio? Aí deu errado. Aí deu pras cabeças aí. É desse
3: aí
0: jeito.
3: Tá ruim. Vai lá e pé.
1: Vai perder não, Genésio.
0: Tá aí, Genésio, entendedor de futebol, é.
2: Repórter Genesi do Arrocha.
0: É brincadeira, aí, ó. O moleque rindo ainda de Genésio, ó, rapaz. Aí. Brincadeira isso aí, hein? Bora, Guanambinho, bora que é nozes, novo menu 104.
1: Bora,
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0: Pois é, lembrando também que tem pra você 2 quilos de costelão aí pra você assar nesse domingão aí, com a bandeja de cerveja pra você comemorar o jogo da seleção brasileira. Se ganha ou se não ganha, que eu não sei, certo?
1: Ganha, ganha.
0: Mas dá pra você comemorar. Ganha, Cristina Pelourinho?
1: Ganha, lógico, vamos ganhar.
0: Pois é, então vamos aí.
1: Lembrando também que a Folha aqui tem aí um par de ingressos pra você curtir aí hoje, festa de São Pedro lá no Sítio Pedra Branca, saída para Palmas de Monte Alto.
0: Do irmãozinho Silvino, é isso? Lá do irmãozinho Silvino, é isso? Isso. Então bora. Você vai ou não vai?
1: Você
0: gostou do irmãozinho, né? Ô, irmãozinho.
1: Prepara o terreno aí, Silvino, que o irmãozinho tá chegando.
0: Pois é, manda um alô todo especial pra Márcio das Ambulâncias. Tá de boa hoje, tá na pedra, né? Ô,
1: alô, Márcio.
0: Bora, meu filho, bora que é nozes. Mandar também lá pro Galpão do Palpite, lá na praça,
1: Getúlio Vargas.
0: Getúlio Vargas, que é a praça da Igreja Matriz. É, rapaz. Lá o Galpão do Palpite. Bar do Celso, um abraço aí. Alô, Dona Vani, vamos acordar esse povo aí, ó. São 10h53. Bora pra cima, bora que é nozes.
1: Vai tomando.
0: Vai, hein? 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Tem alguém apaixonado aí, ô Cristina Pelourinho, pelo amor de Deus, olha que canção essa aí, ó.

0: Tá aí muita gente aplaudindo aí, né? Brincadeira isso aí, brincadeira de criança, novo
1: como
0: menu 104.
1: É bom. Alô, Laicinha, beijo no coração, Leandro Gomes, abraço pra você, Marcos Gomes também, beijos.
0: Ô, Cristina Pelourinho, pra gente comemorar o jogo da seleção amanhã, que acontece amanhã, certo? Acontece amanhã, a partir das 5. É 5 da tarde o jogo.
1: É,
0: tá?
1: Às 17 horas.
0: Como é que eu vou entrar aqui, Cristina Pelourinho?
1: Aí você tem que colocar a senha, né, Bi?
0: Tem que colocar a senha, sem a senha não entra, não.
1: E-mail, tudo certinho.
0: Aí entra, minha filha. Bora! Já começou, hein? Ela tá falando que tem que colocar a senha. Eu acho que não é a senha, não.
1: Pra colocar no Face, né, Bi?
0: Olha, uma das músicas mais bonitas que eu ouvi essa semana tá aqui pra você. Cadê? Vai entrar ou não vai? Mexe aí, Cristina Pelourinho.
1: Falando, tem que entrar lá.
0: Tem que entrar lá onde, moça?
1: Pai.
0: Brincadeira isso aí, hein? Bora!

0: Bonito Cristina Pelourinho, gostou?
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0: Ó, bonito demais, hein?
1: De um povo herói cobrado
0: retumbando. Esperamos entoar essa linda, linda, linda música. Do jeito que ela ficou, ficou maravilhosa. Eu acho que é participação IA, né? Eu, Cristina Pelourinho.
2: Sim, sim.
0: Eu acho que é IA.

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3: 11h04.
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0: Pois é, tô de volta por cá, lembrando você que tá valendo o Pix pra você, também tá valendo aí, ó, tá valendo uma caixa de cerveja, uma caixinha de cerveja, tá valendo costela lá do o Castro Supermercado, tá valendo ingresso pra você também curtir hoje aí, ó, São Pedro aí lá no Espaço do Silvino, saída para Palmas de Monte Alto, a 8 quilômetros de Guanambi, Bahia, Brasil, sítio Pedra Branca. Você vai curtir Sérgio do Seclado e também ele, Charles Rodrigues. É hoje, tá, bebê? A partir das 20 horas é só colar. Muito forró, muito arrasta-pé e nós por cá, né? Novo menu, Edson Dutra.
1: Edson Dutra, o cafona.
2: Cris Pelourinho.
3: 11 horas e 6 minutos.
0: Pegou aí, bebê? Isso é pra você não se atrasar, tá? Fique esperto, fique ligado. Estamos por cá até as 13, você chama no 999-29-1049. Lembrando que tem sorteio recheado pra você hoje, tá? 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Alô, Léo, cadê você que eu não te vejo, bebê? Também tá valendo pra você aí um Pix de R$100 e tá valendo também um par de ingresso pra você curtir hoje São Pedro lá no sítio Pedra Branca.

0: temos sorteio.
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1: Brasil!
0: É desse então, modelo, tá?
2: Cuida bem dela.

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E vamos chamar aí no 999-29-1049. Esse é o contatinho pra você interagir com nós aí até as 13 horas. Lembrando aí que tá valendo um Pix no valor de R$100, Instituto de Saúde Mental Neves Teixeira. Também tá valendo pra você aí, ó. Tá valendo cerveja, tá valendo costela aí no oferecimento do Castro Supermercado. Não esquecendo também que tem um par de ingresso pra você curtir aí hoje. Festa de São Pedro lá no sítio Pedra Branca do nosso amigo Silvino.

0: De volta às participações por cá, tá? Chama aí no contatinho, é o 779-9929-1049. E a gente fala aí com... Cadê você que não te vejo, Brasil? Alô, Dinho, bom dia. Bom dia, Cris, sou fã do seu programa. Obrigada, tá, Bê? Gratidão, beijos pra você. Olá. Tem mais pessoas? Tem mais? Claro, mas é claro que tem. Alô, minha amiga Marisa, no sítio Vomitamel, bom dia pra você. Meu amigo Jeová, bom dia pra você. Bom dia, Cris e Cafona, bom dia.
1: Bom dia, Cris. Ô, Cris, gostaria de participar do sorteio do Instituto Mental de Saúde Neves Teixeira, do nosso amigo Denis. Valeu.
0: Valeu, Brasil. Cadê meu amigo Jeová? Cadê meu amigo Jeová? Tem mais gente que fala comigo.
2: Oi, Cris. Bom dia. Bom dia, Cafona. Tudo bem com vocês? E que
0: tudo
2: a
0: bem,
2: Gleice
0: graças
2: Santos,
0: a Deus.
2: Do Bairro do Caiçara.
0: Alô, Gleice!
2: Quero participar do sorteio do Pix de R$100, oferecimento aí, Clínica de Saúde Mental Neves Teixeira, do nosso amigo Denis. Tá na 104, tá feliz demais.
0: Valeu, minha amiga Gleice do Alto Caiçara, abraço pra você, tá? Mandar um abraço aí também pra minha irmã Jojo Aviliana, meu cunhado Rodrigo lá no Alto Caiçara, meu amigo Chicão do Alto Caiçara, também tem a Vânia do Alto Caiçara, não esquecendo aí também da minha sobrinha Flávia, Anne Gabriele, também tem o Luciano, não esquecendo também do meu sobrinho William. Alô, William, acorda, bebê! E abraçando aí também a Rebeca, é minha cara, né? Me falaram ontem, eu tô bestinha. Alô, Jamara, cadê você? E também pra meu amiguinho e meu sobrinho que eu gosto mais, Natanael, é o mais perigoso, tá? Mas tá valendo.
3: Diretamente Santa Cruz do Capibari, pega.
0: Diretamente do bairro Vila Gay, ele, meu amigo Avelino do Vale.
4: Boa tarde, Cris, sou Avelino.
0: É bom dia, né, não, Brasil?
4: Coloco meu nome no sorteio.
0: Tá certo.
4: Pix de R$100 do Instituto de Saúde Mental Neves Teixeira.
0: Ok.
4: E outra, eu estou de idade nova hoje.
0: Opa, tá, parabéns, menino.

0: Pois é, parabéns aí para nosso amigo Avelino do Vale, colhendo mais um cravo no Jardim da Vida. Feliz aniversário, feliz vida, que Deus te proteja sempre, tá, menino? Lembrando aí que você curte até meia-noite. Meia-noite um, só 2027.
1: Eita!
2: Tem alguma mulher independente aí?
0: Vamos com mais participação por cá, porque aqui o tempo não para, tá bem? Alô, meu amigo José Fábio, Construção Civil.
3: Bom dia, Cristina. Manda alô pra nós aí. Tô aqui radiando o seu programa aí. Coloca mais um sorteio do Pix aí de R$100. Oferecimento aí de Instituto Mental Neves Teixeira.
0: Valeu, meu amigo José Fábio. Um abraço pra você. Obrigada pela participação. Boa sorte no sorteio.
2: Você fala que mulher só não chega.
0: Bom dia, Cris. Aqui é Júlia, do bairro Alto Caiçara. Quero participar do sorteio do Pix da Clínica Instituto de Saúde Mental Neves Teixeira. Um ótimo dia pra você. Obrigada pra você também, tá, Júlia? Alto Caiçara em peso por cá. Eu gosto. Lembrando que tem brindes pra você do Castro Supermercado, do Instituto de Saúde Mental Neves Teixeira, e também tem aí do São Pedro, do Espaço do Silvino, no sítio Pedra Branca. Então tem que falar aí o nome dos três, tá, Bê? Chama aí no 999-29-1049.
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0: Tem mais gente que fala com nós e dessa vez quem chega por aqui é a Lolívia do Alvorada. Bom dia, Cris, bom dia, Cafona. É, quero participar do sorteio do Pix Oferecimento Instituto de Saúde Mental Neves Teixeira. Tá na 104, tá feliz.
4: Aqui é a Val Carvalho de Candiba, eu quero participar do sorteio do Instituto de Saúde Mental Neves Teixeira, tá? Se de quadro, tá feliz.
0: Chegando por cá mais participante, dessa vez quem cola por cá é o Dielton, é isso? Bairro Alto Caiçara. Gostaria de participar do sorteio da Clínica Instituto de Saúde Mental Neves Teixeira.
5: Bom dia, Cris, bom dia, Cafona, aqui é a Ana do Alvorada. Instituto de Saúde Mental Neves Teixeira, do nosso amigo Denis. Tá na 104, tá feliz.
6: Oi, Cris, eu sou a Marlene.
0: Oi, Marlene. Oi, bebê.
6: Caldo. Sou a mãe do Silas.
0: Prazer.
6: Pois é, moço. Coloca aí a música direto, quem passa na rádio aí, a música do Peixe de Sensação.
0: Pronto.
6: Aí procura no YouTube. Você.
0: Sim, sim, sim.
6: Você vê lá. Tem muita música boa.
0: Gostei. Vou passar sim.
6: Bom dia, Cris. Eu também quero ganhar, viu? Marlene. Da promoção aí do Instituto Neves Teixeira.
0: Valeu, minha amiga Marlene do Alto Caiçara, a mãe aí do Silas. Seja bem-vinda, tá? Beijão no coração, boa sorte no sorteio. 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Chegando mais participação por cá, chegando mais participação. Calma, Calabreso.
1: Isso é Jeremias Fernandes!
0: É, chegando mais participação por cá, fala comigo, bebê.
7: Bom dia, Cris. Bom dia, Cafona. Aqui é Beatriz, da Fazenda Caraíbas. Cris, eu gostaria de participar do sorteio do Pix oferecimento à Clínica Amigos do Resgate, agora é Instituto de Saúde Mental Neves Teixeira. Tá na 104, tá feliz. Valeu, Cris. Fica com Deus.
0: Amém. Valeu, Beatriz. Abraço pra você aí, tá, bebê? Deus no comando sempre aí da sua família. Tamo junto e misturada, tá? Lembrando que você chama no 999-29-1049. Abraçando aqui minha amiga Laicinha aqui na live. Marcos Nunes também por cá. Bom dia, Cris. Marcos Castro Coutrin. Alô, meu amigo Marcos, abraço pra você. Castro Coutrin é onde meu amigo Cafona mora, né? A menina branquela. Alô, minha amiga Jéssica Maiara. Alô, Maiara, beijos pra você, tá, bebê? Abraçando também aqui a Lúcia Silva. Seja bem-vinda, tá, Lúcia? Beijos no coração e tamo por cá.
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0: Chegando mais participação e dessa vez quem cola é a nossa amiga Jacira. Bom dia.
9: Bom dia, Cris. Bom dia, Cafona. Aqui é Jacira Lima do Alvorada. Quero participar do sorteio do Instituto de Saúde Mental Neves Teixeira, do nosso amigo Denis. Grande abraço.
10: Cris Ezira, quero participar do PIRS oferecido pelo Instituto de Saúde Mental Neves Teixeira. Está na 104, está feliz.
11: Bom dia, Cris, tudo bem? Eu me chamo Lara. Eu gostaria de participar do sorteio do PIX oferecido pelo Instituto de Saúde Mental Neves Teixeira. Está na 104, está feliz.
0: Tá certo, então. Bom dia pra você que está ligadaço aqui no Novo Menu 104 FM. 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
0: Quem cola é a Giovana Gomes. Bom dia, Cris. Bom dia, Cafona. Participar aí do Pix do Instituto de Saúde Mental Neves Teixeira. Valeu, Giovana. Abraço pra você.
13: Bom dia, Cris.
0: Bom dia, Cafona. Brasil.
13: Aqui no Rio do Bar, passando aqui pra desejar um abençoado sábado pra todos nós. Quero participar aí desse Pix aí de R$100 de oferecimento do Instituto de Saúde Mental Neves Teixeira, do nosso amigo Denis. Valeu,
0: okay.
13: Quatro. Tá feliz. Mexe que eu açúcar tá no fundo.
0: Ana Brito. Um
13: alô pra meu tio Carlinho Delci, meu primo Elcio, na Fazenda Malabar, oficina na sintonia e para todos os ouvintes. Valeu, beijos.
0: Valeu, Brasil.
14: Bora, Cris, bora, Cafona, bora, Léo. 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Quero participar do sorteio da breja aí e da costela.
0: Chama na breja.
14: Valeu. Valeu, Léo. Mercado Castro.
0: Valeu. Valeu, minha amiga Ana Brito. Beijão no coração. Ótimo sábado pra você. E aí, amanhã é onde? É, meu amigo Edmar Márcio? Edmárcio, palmeirense, voltou aqui, tá? É que ele falou antes só do Instituto de Saúde Mental Neves Teixeira. Ele voltou, botou os coraçãozinhos, fez uma graça e disse o seguinte: Castro Supermercado, com grande promoção, coloca meu nome no sorteio também. Tá certo, Brasil. Tá por cá já, tá, menino? Bom dia.
15: Bom dia, Kis. Bom dia, Cafona. Aqui é o daí do Renascer 1. Gostaria de participar do sorteio aí do Castro, o melhor supermercado de Guanambi, o mercado mais iluminado do bairro Ipiranga.
0: Exato.
15: Um abraço para toda a equipe do Castro, Robertão e toda a equipe aí.
0: Ok.
15: Nosso amigo Léo.
0: Valeu, bebezinho. Um abraço pra você. Boa sorte no sorteio. Um abraço pra minha amiga Lady Mar lá no Alvorada, trabalhando, curtindo aí o novo Menu 104. E eu agradeço, tá? Nós agradecemos. E ela fala, tá, Brasil?
16: Bom dia, Cris. Bom dia, Cafona. Jessi Elis. Quero participar do sorteio de Denis do Amigo do Resgate.
0: Ok.
16: Do supermercado Castro.
0: Aí
16: tá na 104.
0: Hein?
16: Tá feliz.
0: Beijos no coração, beijos de luz pra você, tá, bebezinha? Vamos de música por cá, chegando pra você aí, ó. Chegando pra você aí, Edson Gomes. O cara completou ontem 71 anos. Alô, Xaropinho, cadê você? E a gente comemora também, né? Camelô é o nome do reggae.

0: Cris Pelourinho.
1: Edson Dutra, o cafona.
0: Cris Pelourinho.
2: Pois é, Brasil. Lembrando que você curtiu aí Camelô com Edson Gomes. Tá novinho, novinho. Acabou de fazer aí 71 anos. É, e nós estamos por cá na torcida pra viver mais uns 10, 100 anos aí, tá bem? Mas vamos continuando por cá. Lembrando aí que o contatinho é o 77999291049. Chama aí que tá valendo brindes pra você. Tá valendo aí, ó, cerveja, costela, 100 reais e também ingresso pra você curtir hoje o São Pedro aí lá no sítio Pedra Branca, tá certo? Mas vamos de música por cá e eu mando um abraço especial e um beijo no coração. É, alô Priscila Machado, bora acordar, bebê, bora acordar. Grupo Menos é Mais, participação de Simone Mendes. Canta, bebês.

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0: Brasil. Tô de volta por cá, lembrando você que hoje, sabadaço, é 4 de julho. O ano é 2026, lá vamos nós pela esquerda, porque é contramão na direita, tá? E eu te informo aí a hora certa pra você não passar batido.
1: 11 horas e 41 minutos.
0: Pois é, vamos mandar alô pra você que está ligadaço aí, minha amiga Elisângela Costa, também por cá, minha amiga Mazinha Trindade, Ana Brito no Alvorada, alô minha amiga Naí no bairro Vila Nova, beijos pra você, Dona Roxinha também no Vila Nova, gratidão, Poli Rocha no Alvorada, alô minha amiga Leide Mar, chama na bota, bebê.
2: Alô, alô,
0: abraçando aí minha amiga Ângela Rocha, diretamente de Jabuticabá, é isso? Alô, Ângela, bom dia pra você, bom final de semana. Chama? Bora, calabreso.
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0: É, e vamos abraçar também aí minha amiga Nezinha, meu amigo Marcão das Novinhas, meu amigo Vermilto, pé de chimango, alô Fernando, alô Nandão, alô Inga, beijos no coração.
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0: Abraçar meu amigo Jailson da Borracharia, chega mais lá no bairro Brasília, alô Jailson, bora trabalhar menino, bora trabalhar.
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0: E vamos continuando por cá com as participações, ainda dá tempo você chamar no 999-29-1049. Lembrando você que tá valendo brindes aí, R$100 aí do Instituto de Saúde Mental Neves Teixeira. Também tem pra você aí, ó, cerveja e também tem carne, né? 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Então garanta aí seu nome no sorteio, lembrando também que você pode dançar aquele forró aí, ó, até umas horas aí da madrugada, tá, bebê? Valendo um par de ingresso pra você curtir o São Pedro do Espaço do Silvino, que vai acontecer pra você lá no sítio Pedra Branca, saída para Palmas de Monte Alto, a 8 quilômetros de Guanambi. Alô, meu amigo Silvino, alô, irmãozinho, um abraço pra você. Você vai curtir por lá Sérgio do Seclado e também Charles Rodrigues é o nome dele. Bora, bora, tá valendo, tá? 999-29-1049.
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0: Xiii, gente, já acabou, foi, calma, vai devagar, coisinho. E vamos continuar com as participações, chegando por cá minha amiga Maria do Carmo, lá no grupo Comando, não, Novo Menu 104.
4: Bom dia, Cris, bom dia, Cafona.
0: Bom dia, Brasil.
4: Instituto de Saúde Mental Neves Teixeira.
0: Valeu, minha amiguinha Maria do Carmo, do bairro Monte Pascoal. Abraço pra você, tá, bebê? Tem mais gente que fala comigo e dessa vez quem chega por cá, Brasil? Bom dia! Luciene Santana é o nome dela.
5: Bom dia, Cris. Bom dia, Cafona. Que é a Luciene da Fazenda Olho d'Água e Gaporã. Quero participar aí do sorteio do Instituto de Saúde Mental Neves Teixeira.
0: Valeu, participando, tá, bebê? Tem mais gente que fala comigo e dessa vez quem cola por cá, chegou. Alô, Elisângela Costa.
6: Bom dia, Cris, bom dia, Cafoninha. Coloca meu nome aí no sorteio do Pix de A Crinca do Resguardo do amigo Dênio. Coloca meu nome no sorteio também do...
0: Você tá comendo...
6: cerveja de Léo Carlos.

0: dessa.
1: Você tá comendo o quê, Elisângela?
0: Quero ganhar.
1: Ok.
0: Elisângela Quatro tá feliz, passa um dia de Amado Batista pra florescer pro nosso prefeito Nau.
1: Alô, Nau, cadê
0: bora,
1: você?
0: Cris, cadê Cafoninha? Cafoninha sumiu.
1: Cafoninha tá fazendo
0: bora
1: corre,
0: café,
1: tá fazendo
0: bora.
1: Corre. Não, Elisângela, agora eu não quero café. Já tem Amado Batista do Povão aí pra nosso prefeito Nau Azevedo. E ele tava com paletó, cara. É paletó, né? É blazer, né? Que fala. Vermelho, Beth postou ali. Menino, mas o cara tava charmoso demais. Com todo o respeito, tá, primeira dama? Abraço pra você.
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1: Também na sintonia, nosso amigo Du da Borracharia. Alô, Du, beijão no coração aí. Bom dia pra você e bom trabalho, tá, bebê? Alô, minha amiga Polly Rocha, chama.
3: Cris, coloca o meu nome também nessa cerveja aí, viu? E o kit de costela. Oferecimento supermercado Léo Castro.
1: Me dê, papai.
3: Do Ipiranga. Bom dia, Cris. Bom dia, Cafona. Sou Polly Rocha aqui do Alvorada. Instituto de Saúde Mental Neves Teixeira. Nosso amigo Denis. Tá na 104? Tá feliz?
4: Alô, Cris, alô, Cafona, aqui é Rita da Humberto Campos.
1: Alô, Rita.
4: Eu sou sogra de Alessandro Peixe, eu quero participar do sorteio de R$100 do Pix do Instituto Neves Teixeira.
1: Ok, participando.
5: Bom dia, Cris, bom dia, Cafona, aqui é Bernardo Baixo.
1: Bom dia, Bernardo.
5: Qual é o nome do sorteio do Pix aí, do Instituto de Saúde Mental Neves Teixeira e também aí do kit aí do supermercado Castro.
1: Ok.
5: Tá na 104, tá feliz.
1: Chama.
6: Vou responder aí, que é Clínica de Saúde Mental Neves Teixeira, é o Denis. Quero ganhar. Morena Lima, fazendo Vai da Flecha.
1: Alô, Morena Lima, bom dia pra você, tá, bebê?
6: Bom dia, Cristi, bom dia, Cafona. Quero participar aí do Pix de R$100, quero ganhar.
1: Tá certo. Chegando mais participação por cá, e dessa vez quem cola por cá é nosso amigo Minelvino da Fazenda Caraíbas. A clínica Amigo do Resgate, agora é Instituto de Saúde Mental Neves Teixeira. Bom dia. Tem mais gente que fala comigo, então solta, calabreso. Rapaz, é você mesmo, é?
7: Bom dia, Cris. Bom dia, Cafona. Aqui é Ju, cozinheira do SAMU.
1: Bora, Ju.
7: Clínica Neves Teixeira. Quer participar de todo sorteio? Manda um bom dia pro nosso guerreiro do SAMU.
1: Tá rouquinha, hein, Ju? Bora cuidar aí, viu, Ju? Cuida, cuida, cuida. Abraço aí pra todos os guerreiros aí, guerreiras do SAMU. É, chama aí que Ju tá por lá, tá? Fazendo tudo certinho. Bora cuidar da saúde, tá, Ju? Bom dia, Cris, meu amor. Bom dia, Cafoninha. Quem é, Brasil? Coloca meu nome no sorteio. Instituto de Saúde Mental Neves Teixeira e Supermercado Castro. É, o espaço do Silvino também na área. Um beijo enorme e ótimo final de semana. Deus abençoe sempre. Cíntia aqui. Minha amiga Cíntia, beijos pra você. Gratidão, tá, bebezinha? Saudades. Boa sorte no sorteio e tô por cá.
8: Cris, boa tarde a todos. Cris, pô, Cris,
1: bora,
8: é o dia dos namorados, Cris, eu tô sozinha, um namorado
1: Ana,
8: pra mim.
1: De novo?
8: Vai aí, vai.
1: Não,
8: é
1: Ana.
8: Ana, vigilância epidemiológica.
1: De novo, Ana?
8: Tô precisando de um namorado.
1: Só 2027
8: fica
1: agora.
8: Essas músicas românticas aí, velho. Ô, tem piedade de mim. Hã? Arruma um namorado pra mim aí. Mas também vou falar pra você, é o namorado que eu quero, viu? Quero um namorado rico, que tem umas 5 fazendas.
1: Eita!
8: Que tem um comércio, um ponto de comércio. Pra poder unir o que eu tenho com essa pessoa, né?
1: Aí você tem que acertar na cena, então.
8: É, tem que ser assim. Pra unir tudo que eu tenho com essa pessoa. Porque senão, o amor sai pela janela.
1: Tá vendo aí?
8: Tá bom? Valeu, Cris!
1: Pois é, esse áudio aí mandou do dia dos namorados, tá? Ele entrou aqui, eu não sei como. Tá na sintonia aí, eu tô ligada. Mas o áudio verdadeiro de hoje é esse.
9: Oi, Cris. Aqui é Ana, da Vigilância Epidemiológica. Gostaria de participar do sorteio do Instituto de Saúde Mental Neves Teixeira, do nosso amigo renomado Denis Teixeira.
1: Falou bonito.
9: Bom dia pra todos.
1: Bom dia, minha amiguinha Ana. Abraço pra você e pra todos aí da Vigilância Epidemiológica. Tá bom, bebê? Abraço, beijo no coração. Vai desculpando as brincadeiras aí, tá, menina? Tem mais gente que fala comigo e dessa vez quem chega por cá, Roda aí os parabéns para minha filha Ana Vitória. Mamãe deseja muitas felicidades e mamãe ama de coração. Beijos, Cris, tenha um ótimo dia, abençoado por Deus. Um bom final de semana. Amém e obrigada. Manda um alô aí para Lula, para Marciano, também aí do bairro BNH. A irmã dela, Fernanda, Renata, e a mamãe dela, Márcia. Tá certo, então. Falando por aqui, nossa amiga aí, a Ana Luísa. Nossa amiga Ana Luísa, porque... Alô, Ana Luísa, beijo no coração, parabéns pra sua irmã, tá, bebezinha? Ana Paula também, beijos no coração. Estamos por cá até as 13, vamos de música pra você, tá, Bê? Chegando música aí a pedido de Elisângela Costa. Ela pediu aí Amado Batista do Povão e ofereceu pra ele. Alô, Nau, cadê você? Alô, prefeito, receba.

Tio e Amado Batista, Estou Só é o nome da canção, música pedida aí da Elisângela Costa, oferecendo aí para nosso prefeito Nau Azevedo, tá certo também. Chegando por cá, Filho de Jorge, vai logo, vida.

0: Ela rebolando, é Cristina Pelourinho. Brincadeira isso aí, hein? É, tá todo mundo rebolando?
1: Yes.
0: Todo sim. Mundo?
1: Todo mundo rebolando.
0: Quem é que faz parte do mundo aí?
2: Tá na 104?
1: Todo mundo rebolando.
2: Tá feliz.
1: Ó.
0: Aí mais uma de amor pra você. Vai conferindo agora, são 10h54. Pulou 55. Tá, bora. Tem muita gente aí que nem saiu da cama hoje, né? Pois é.

0: apaixonado aí, né? Brincadeira isso aí, né? Bora, Guanambi, bora que é nozes, vai falando com nozes, nós vai escutando suas vozes por aqui no novo menu, bora. 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
0: Fechou. Mundo Honda, Roda Leve. 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
0: Você tá rindo de quem aí, minha linda? Tá rindo de quem, hein? De quem e de quem? Fala pra nós aí.
1: Tô feliz.
0: Tá feliz? Então tá bom, né? Dormiu bem, acordou bem. A noite toda só love, então é desse jeito, não é só você que tá assim não, tem muita gente aí do mesmo jeito, né? Assim?
1: E o clima favorece.
0: Favorece, né? 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
1: 2-1 amanhã.
0: A Moruega, o cara é grande, Cristina Pelourinho?
1: Cara, ele parece o demônio, louco.
0: Hein? É 1,95 m.
1: Quase 2.
0: Rapaz, o homem é grande. Então vamos ver quem é que vai segurar esse homem aí. Bora, Guanambi! Ih, rapaz, olha quem tá chegando aí, ó. Ei, quem tá chegando aí, ô?
1: Vai devagar, coisinho.
0: É ele, né, ô?
1: É ele. Chegou!
3: Bom dia, Cafona. Bom dia.

0: do nosso amigo patrão Tony Nogueira. Bom dia, ouvintes.
1: Você tá de brincadeira,
0: começando,
1: né?
0: Começando agora mais um programa esperado durante toda a semana. O programa de Gal Bocão, o repórter em riba da notícia.
1: A notícia.
0: Começando aqui agora o programa com as ocorrências da cidade
1: de Guanambi.
0: De Guanambi e as de maior relevância da região. Vamos começando aqui selecionando, né, Cafona, porque são muitas ocorrências, né? Vamos começando aqui várias apreensões de veículo, né?

0: Não são todos, né? Existem os motoqueiros e os motociclistas. Há uma diferença. Gal, que diferença é essa?
1: Mas tem,
0: o motoqueiro, né? É aquele que gosta de tirar a descarga original, botar o famoso cadon, o tronco e fazer bagunça.
1: Fazer o grau, né? É o grau, é assim, Cristina?
2: Dá grau, é.
1: Dá grau.
0: Né? Então, quando vê uma operação aí, pode ter certeza que estão pegando é motoqueiro, viu? Motociclista.
1: Consciente, se trabalhador, tiver, né?
0: Certo, vai embora. Se não tiver, dependendo da situação, é advertido ou então notificado, como diz o Código de Trânsito. Assim,
1: medida
0: meu primo, que é
1: educativa.
0: Oficial, me fala. Vamos começando aqui as ocorrências do dia 29/6, às 10 horas, uma prisão de mandado em aberto foi lá na cidade de Urandi, né?

0: prisão que, na verdade, dias anteriores ocorreu lá uma discussão no povoado de Intupição, como todo mundo já sabe, e dois irmãos vieram a óbito, né? O indivíduo lá, segundo chegou informação aqui para a redação do programa Gal Bocão, né? Houve uma desinteligência. Olha a palavra desinteligência, né? E aí, esses dois irmãos entraram em desentendimento com um cidadão lá que acabou efetuando disparos de armas de fogo e ceifando a vida desses dois irmãos, né? E aí tinha essa terceira pessoa aí, ela fugiu do local, né? Graças a Deus fugiu, porque poderia ter causado alguma coisa com ela também. E depois a polícia procurando ele para saber o que foi de fato que aconteceu, quando vai ver, olha, o cara é comandado de prisão em aberto. E tá preso, né? E segundo informações, o autor aí do duplo homicídio ou já se apresentou ou vai se apresentar com o advogado. Isso aí ocorreu lá na cidade de Urandi. Aqui, né, vamos continuando aqui as ocorrências. São muitas ocorrências cafonas. Se for falar todas, a gente tem que tirar um dia.
1: Bora, Galbocão, bora, urgente, Galbocão.
0: E é só pra
2: ocorrer. É babado.
1: Né? É babado, viu, Gal?
0: Não só Guanambi, mas como a região toda.
1: Vamos em frente, né?
0: De passando aí na frente de casa com som, né? Então vamos, dia 29, vamos pular dia 30. Dando ao patrimônio público, lá na cidade de Monte Alto, rapidinho aqui, né? Na rua João Ribeiro, né? Pronto de referência para uma câmara municipal. A polícia militar foi acionada pela senhora TR, né? Atendente lá do hospital, dizendo que dois jovens... dois jovens em surto e quebraram a janela e o vidro do hospital. Pra quê, né? Aí um se cortou. Aí. Isso aí já é efeito do São Pedro. Não sabe beber, tá bebendo essas bebidas aí que ninguém tem procedência. Por falar em beber, do dia 2, houve um embriaguez lá em Sebastião Laranjeira. Por volta das 22 horas, a guarnição foi solicitada por populares informando que havia
1: foi um homem. Foi ressaca do São Pedro.
0: Uma cabine de um caminhão. E ele estava estacionado, o condutor em visível estado de embriaguez. É, prisão de uma pessoa bêbada. A polícia militar fez um favor para ele. Vai com um herege desse, atropela alguém, envolve num acidente aí. Né? Bebeu, bebe dentro de casa. Ou então bebe no bar e quando não tiver mais condições de andar, chama o Uber ou então chama um aplicativo.

0: Tá voltando lá em Monte Alto, uma Maria da Lenha, hein? Na rua, pra saída para Sebastião Laranjeira, ponto de referência, né? No quiosque da Nilza. Meu Deus do céu. A viatura deslocou, né? E aí conseguiu pegar o agressor, né? O agressor aí, de prenome Cal, que tinha batido na sua companheira, né? De prenome T e SC, de 19 anos, causando, nós vemos a foto, um corte na boca, uma machucadura no queixo. Pronto, se tivessem lá os dois tomando um caldo de cana e comendo um pastel, não tava envolvendo isso, né? Mas o cara casado quer sair sozinho. Olha pra você ver, uma Maria da Penha no dia 30, outra Maria da Penha no dia 1º/7, vamos ver que essa Maria da Penha, onde é que foi? Foi aqui em Guanambi, na rua 8, no bairro Alto Caiçara, por volta das 9 horas, a guarnição da Polícia Militar deslocou-se, né? Uma briga entre madrasta e enteada, viu? E foi qualificada aqui também como Maria da Penha. Quando levou a enteada, de prenome DSS, né? Até a Dean, descobriu que ela tinha que ela era foragida. Ela era foragida, né? Ela tava com um mandado de busca. Aí, ó, brigou com a madrasta, achou que tava no lucro. Quando a polícia chegou, da caça ao CPF, que checou, falou: opa, quem vai preso é tu. Tu tá aqui, ó, ó. Tá o mandado de busca e apreensão, você aqui. Envolvimento com o quê? Com Trasco. Envolvido com Trasco. Se tivesse numa casa de família, cuidando de uma criança, de um idoso, ou fazendo uma faxina, tava lá até agora. Mas vai envolver com Trasco. Pronto, tá presa. Até agora, continuando aqui, no dia 29, voltando, viu, Cafona? No dia 29, em Candiba, lá, houve uma tentativa de estupro, né? Como é uma coisa que está averiguando, a solicitante JOM, de 35 anos, né? Ela solicitou a viatura lá de Candiba, né? Informando que havia ocorrido na residência da vizinha, que o seu irmão relatou que ouviu um barulho no portão, no quintal, e ao observar pela janela, vazou um indivíduo desconhecido no interior da propriedade, né? No fundo da residência, e que a vítima percebeu que havia suspeito evadido-se, né? Tentou, acho que alguma coisa lá, né? Ninguém sabe aí como é que foi. Diz aqui que é uma tentativa de estupro. Foi lá em Candiba, né? Indivíduo dentro de casa, a mulher lá, a história, não sei. Vamos continuando aqui, vamos continuando, Cafona. E o pessoal aqui tá me ligando, falou: Gal, você não vai falar da briga que houve na Petrônio Portela, não, Gal? Olha, eu não vou falar porque não chegou nada de oficial através da Polícia Militar para mim, então eu não vou falar. Boato, coisas que não são concretas, a gente não noticia aqui. Nos grupos de WhatsApp, nos grupos de fuxico, estão dizendo que são duas pessoas bastante conhecidíssimas na cidade de Guanambi. Quem será esses dois indivíduos brigando por causa de quê? Por causa de Xeré Bebel, é que não foi. Não foi por causa de Xeré Bebel. Você entendeu? Eu tava brigando porque um falou que o candidato do outro era mais bonito. Meu candidato é mais bonito que o seu. Não é, não é, não é. Entraram em vias de fato. E, inclusive, né? Uma das pessoas envolvidas, eu não sei, mantive contato com ela. Falou: não, não fui eu, não. Deve ter sido outro. Ele falou: então, beleza. Já que não foi você, né? Mas vamos tentar aí, né? Ficar brigando por causa de política, cada um defende a sua bandeira, mas chegar ao ponto de agredir, né? Estamos apurando aqui, quem sabe, viu, Cafona? Se você quiser entrar em detalhe aí, né, da briga, eu aqui não chegou nada oficial, eu não vou falar, né? Aqui eu falo as ocorrências.
1: Mas o que aconteceu, aconteceu, né?
0: Até a mim. E eu falo mesmo, eu falo porque eu tenho moral, meu nome é Gal, eu tenho moral com o prefeito tal, tenho moral com o juiz, com o promotor, com o delegado e com a comandante.
1: Tá na cúpula toda aí, então. Bora.
0: Dar um abraço aqui para esses guardiões, né? Policiais militares aqui da nossa cidade, tanto da Polícia Militar do Estado da Bahia, como da Delegacia Civil. Sem esses anjos, o que seria de nós, em Cafona? Pois é, aqui, vamos aqui, perturbação do sossego. É aí a hora não, aí que eu vejo.
1: Ainda isso, ainda?
0: Nós que trabalhamos com rádio, nós que trabalhamos com música, quando eu vejo uma perturbação do sossego, meu sangue chega a ferver. Meu sangue chega a ferver, bora aqui no dia 30. No dia 30 a 1h44, veja bem, 1h44. A viatura desloca até um bar lá na Avenida Monteiro Lobato, no bairro Beija-Flor, né? Bar lá. O bar, vocês sabem qual é o bar aí, o bar Beija-Flor, viu? Vou dar só o nome aqui da rua, Rua Monteiro Lobato. Se os donos estiver ouvindo aí, se policie, se adequa, porque é questão de som, questão de som. Toda, ah, o som tá bom, vai uma, vai duas, vai três. A justiça é cega, surda
1: e muda.
0: Muda.
1: É.
0: Mais triste do homem e da mulher que ela bater as vistas, viu? Ao chegar no local, informando a situação, a proprietária, tal, tal, que desligou o som, né? Que tava perturbando o vizinho. Aí é que eu falo, você tem seu estabelecimento, você tem seus vizinhos. Vizinho é uma coisa que a gente tem que tratar com o maior amor, como fosse uma pessoa da família. A 1h44, um sono bar alto perturbando os vizinhos, né? Imagina aí.
1: Não pode.
0: Se o proprietário, não, a proprietária.
1: Não é?
0: Sente mal, cai. Quem é que vai socorrer? É o vizinho que tá ali do lado. Então, bora tentar essa questão de som, gente. O som, a perturbação do sossego, não tem horário não, gente. Não tem esse negócio, ah, não é 22 horas?
1: Pois é.
0: Tem um sabidos da lei que fala, ah, não, não é 22 horas não, gente. 22 horas, subentende que é pra acessar todo o barulho. O barulho,
1: silêncio
0: independente
1: total.
0: Da hora, se é 10, se é de madrugada, se é meio-dia, perturbou. Acionou a polícia foi, tem que desligar seu som, viu? Né, Cafona?
1: É isso
0: e
1: aí.
0: E já que quer ouvir um som, sintonize na 104.
1: Pronto.
0: FM, no programa de Edson Dutra, ô Cafona. Cafona, são essas ocorrências, tem mais ocorrência aqui, tem estelionato e fraude, várias perturbações do sossego, acidente, enfim. Fica para o próximo programa. Encerrando aqui agora, mandar um alô aqui para nossas colaboradores, as Fuxiquetas, Bazia Chama Chama, Ana do Cabrito e Poli do Arrocha.
1: Pronto.
0: Aqui quem vos fala é Gal Bocão, o repórter em Riba da Notícia. Valeu, Cafona, com você aí, Cris Pelourinho, no estúdio. Voltamos sábado que vem, se Deus quiser. Fui-me!
2: Fui-me!
1: Ele foi em Riba da Notícia, é isso?
2: O Bocão!
1: E agora vem o repórter Genésio. Bora!
0: E a Cafona? Você não mais ligou pra mim? A Cafona. Aí, eu tô vendo, você viu? A Cafona, o jogo lá da o Cabo do Martim, o Cabo do Martim ganhou quase banha do Argentina. É porque o Cabo do Martim Se fosse o sargento do Matim, tinha ganhado a Argentina, Cafona. E agora o Brasil vai pegar amanhã.
1: Você tá de brincadeira.
0: Aí vai pegar a Noruega, Cafona.
1: É a Noruega, né?
0: Você acha que faz ou não, Cafona? A brasileira da Noruega.
1: É a Noruega, né?
0: Bota meu nome aí, viu?
1: Viu.
0: Bota meu nome pra sortear qualquer coisa aí, viu, Cafona? Beijo.
2: Genecido Arrocha. Quando
1: tá aí o Genecido Arrocha. Genecido Arrocha que é... É o repórter, né, não, Cristina Pelourinho?
2: É o repórter.
1: E ganhou vinheta e tudo, o cara, rapaz.
2: Você viu, cara?
1: Até vinheta o cara tem. Vocês estão de brincadeira com o Genésio, né?
2: Oi, beija-flor, bom dia. Tudo bem, graças a Deus, seja bem-vinda.
1: É.
2: Yes.
1: Venha, vamos contar para os outros. Tá aí o novo Menu 104, aqui pela sua 104 FM. 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
2: Ainda tem ingresso pra você curtir aí, ó. Hoje, festa de São Pedro, lá no sítio Pedra Branca, saída para Palmas de Monte Alto, a 8 quilômetros de Guanambi.
1: Lá no irmãozinho Silvino, é desse
2: cantando
1: jeito.
2: Cantando por lá, Sérgio do Teclado e Charles Rodrigues.
1: Aí, gente boa de primeira qualidade. Mas vejam só o show.
2: Bora!
1: É desse jeito, bora, galera. Novo Menu 104. A gente vai e volta, né, Cristina Pelourinho?
2: Ainda dá tempo, né, Bê? Ainda
1: então
2: dá tempo.
1: vai ligando, vai participando da nossa programação aí. A gente vai juntos aí até uma da tarde por aqui. Então bora.
2: Exato.
1: Vamos embora, Guadalupe.
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2: Pois é, estamos de volta por cá, lembrando você que hoje, 4 de julho, o ano é 2026, e eu te informo a hora certa para você não passar batido, tá, B?
3: 12 horas e 26 minutos.
2: Pronto, colou aí? 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
1: Pois é, Brasil, a pegada é essa, tá? Beijão aí no 999-29-1049. Por cá até às 13 horas.

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1: É o fundo aí, chiclete com banana por cá. Lembrando que nós estamos na live aí, arroba cris2s.pelourinho. Mandar um abraço aí pra Priscila Machado, Laicinha também aí. A Fran teve por cá hoje já. Tá valendo, tá? A Priscila dormiu, mas acordou, né, Pri? Beijo no coração, saudade já. Tem mais gente comigo aqui, a gente manda alô aí pra você que está ligadaço aí no novo menu 104 FM. Alô, Miguel, cadê você?
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1: Vamos com mais participação por cá, porque aqui não tem enrolação, tá? Bom dia, boa tarde, fala comigo, bebê.
2: Bom dia, Cris, bom dia, Carrona. Sou Maria da Fazenda Sítio de Urubu.
1: Respondendo. Alô, Maria!
2: Aí, Cris. Clínica de Saúde Mental de Neve Teixeira.
1: Ok.
2: Participar do sorteio, coloca meu nome no sorteio do Pica aí, Cris.
1: Tá valendo.
2: Da caixinha de cerveja pra comemorar a vitória do Brasil amanhã.
1: Chama.
2: Bom dia, Carrona, bom dia, Cris. Um
1: bom
2: abraço
1: dia
2: pra todos vocês, bom final de semana. Bom dia, Cris.
1: Pra nós, pra nós.
3: Bom dia, Cris. Bom dia, Cafona. Sou o Cidalgo do bairro BNH. Gostaria de participar do Pix de R$100 do nosso amigo Denis, do Instituto Mental Neves Teixeira.
4: Bom dia, Cris. Bom dia, Cafona. Tudo bem? Aqui é a Nubia Paula, aqui do bairro BNH. Cris, estou aqui na escuta e gostaria muito aí de participar do sorteio do Pix oferecimento à Clínica Amigos de um Resgate, que é agora Instituto de Saúde Mental Neves Teixeira, do nosso amigo Denis. 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Desejo a todos um ótimo sábado abençoado. E tá na 74? Tá feliz?
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1: Tá certo também, nossa amiga Marisa lá do sítio Vomitamel, um abraço pra você, também pro nosso amigo Jeová, ótimo sábado aí, tá, meninos? Chegando mais participação por cá, dessa vez quem cola? Alô, Carla, bom dia, boa tarde, Bê.
6: Bom dia, Cafuna, bom dia, Cris, aqui é a Carla do Monte Pascoal, coloca meu nome no sorteio da clínica do nosso amigo Denis, Instituto de Saúde Mental Neves Teixeira, tá na 104, tá feliz.
1: Ok, vamos aqui a um breve
6: bom
1: apoio.
6: Bom dia, Cafuna, rapaz, bom dia, Cris, aqui é a Carla do Monte Pascoal,
1: Carla.
6: Coloca meu nome no sorteio do nosso amigo Denis, a clínica Instituto de Saúde Mental Neves Teixeira. Tá na 104? Tá feliz.
1: Valeu, minha amiguinha Carla. Abraço pra você. Boa sorte no sorteio, tá, bebê? Agora sim, Calabreso. Vamos a um breve apoio cultural e já volto. É só piscar.
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2: 12 horas e 34 minutos.
3: Como ele...

0: Pois é, tá nascendo enquanto tá feliz, Brasil. Lembrando você que hoje, 4 de julho, o ano é 2026 e vamos aí pra mais um bloco, tá? Lembrando que tá valendo já sorteio pra você no oferecimento aí do Castro Supermercado, também no oferecimento do Instituto de Saúde Mental Neves Teixeira. Lembrando também que tem ingresso pra você curtir aí, ó. É muito forró hoje com ele. Nosso amigo Sérgio do Teclado e também tem ele, Charles Rodrigues.
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0: Não quero perder o meu pescoço, tá certo também, tá bem? Pois é, chama aí no 999-29-1049, ainda dá tempo, tá? Já já estaremos aí encerrando as participações. 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E vamos com mais participação por cá, tá? Tá valendo um pix pra você já já, também tá valendo aí, ó, costela, cerveja e também tem ingresso pra você curtir muito forró hoje. Bom dia, Cris. Bom dia, Cafona. Tudo bem com vocês? Tudo bem, graças a Deus. Sou Emanuel Neto, do bairro BNH. Gostaria de participar do sorteio do Pix do Instituto de Saúde Mental Neves Teixeira e do nosso amigo Denis. Também quero concorrer à cerveja, à costela, no oferecimento de Léo Castro. Tá na 104, tá feliz. Valeu, meu amigo Emanuel, do bairro BNH. Abraço pra você e boa sorte.
1: Bom dia, Cris. Sou Ana Paula da Fazenda Queimada. Estou na escuta. Quero participar do sorteio do Pix, oferecimento clínica Amigo do Resgate, que agora é Instituto de Saúde Mental Neves Teixeira. E também quero participar do sorteio oferecimento Supermercado Castro, o melhor. Gostaria muito de ganhar aí, minha linda. Tá na 104? Tá feliz.
0: Valeu, bebezinha. Boa sorte pra você. Chegando por cá, nossa amiga Gabriela Santos, do bairro Alvorada. Também participando aqui de todos os sorteios, bebê.
2: Bom dia, Ana. Gostaria de mandar um abraço pra todos, principalmente pra você, Garrafa.
3: Bom dia, Cris e Cafona. Gostaria muito de participar do Pix de R$100 do Instituto Neves Teixeira e do Castro Supermercado. Tá na 104, tá muito bom. Gabriela, do Beija-Flor.
4: Bom dia, Cris. Bom dia, Cafona. Que é Esther, da Fazenda Lagoa do Gonçalo. Quero participar do sorteio da Clínica Amiga do Resgate. Agora virou isso, Instituto de Saúde Mental da Silveira. E quero participar do sorteio do supermercado Crasto.
0: Valeu, boa sorte no sorteio, tá bem? Bom dia, Cris. Bom dia, Cafona. Sou Rodrigo, da Fazenda Lagoa do Gonçalo. Quero participar do sorteio aí e do sorteio da Clínica Amigos do Resgate, que agora é Instituto de Saúde Mental Neves Teixeira. Quero participar também do sorteio do Supermercado Castro, o melhor de Guanambi. Quero ganhar. Valeu, meu amigo Rodrigo. Abraço pra você. Tamo junto e misturado. Tem mais gente que fala comigo e dessa vez quem cola, bebê? Não saiu nada, Val. Não saiu nada no seu áudio, viu, Val? Mas vamos ver o outro aqui, né? Também não saiu nada, viu, Val? Ela diz, oi, oi, a Clínica Amigo do Resgate é Instituto de Saúde Mental Neves Teixeira. Val, bairro Beija-Flor 2. Tá valendo, tá, Bê? Chama, Calabreso. É, enquanto o Calabreso...

0: Clínica Amiga do Resgate, que agora é Instituto de Saúde Mental Neves Teixeira, e do Supermercado Castro. Valeu, Cris. Tá lá, de quatro, tá feliz.
1: Bom dia, Cris. Bom dia, Cafona. Jessie Elis. Quero participar do sorteio de Denis do Amigo do Resgate, do Supermercado Castro. Tá na 104, tá feliz.
2: Alô, Rádio 104.9. Bom dia, Pedro do bairro Novo Horizonte. Cris e Cafona. Quero participar do sorteio da Clínica Amigos do Resgate, agora é Instituto Mental Naves Teixeira. E também quero participar do sorteio do Supermercado Castro. Que jogão! Brasil e Noruega, já tô ansioso aqui. Tá na 104, tá feliz. Você está ansioso pro jogo também de amanhã, Brasil e Noruega.
3: Alô, Pietro, abraço pra você, tá, cara? Eu quero te conhecer, tá, menino? Beijo no coração, eu tô, mas eu acho que a gente vai levar aí, viu? Eu acredito que seja 2-1 aí pro Brasil. Beijos no coração, Pietro, boa sorte no sorteio e tamo junto aí, tá, menino?
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3: Chegando mais participação por cá, e dessa vez quem cola é nossa amiga Lara do bairro Alto Caiçara. Ela diz: bom dia, Cris. Quero participar do sorteio da Clínica Instituto de Saúde Mental Neves Teixeira e também quero participar do Supermercado Castro, Lara Vasconcelos, bairro Alto Caiçara. Caiçara hoje desceu todo, hein? Tô gostando.
5: Bom dia, Cris. Bom dia, Cafona. Aqui é Leide da Fazenda Pará. Gostaria de participar do sorteio do Instituto de Saúde Mental Neves Teixeira. E gostaria também de participar do sorteio do Supermercado Castro. E gostaria muito de ganhar. Tá na 104? Tá feliz.
3: Valeu, minha amiga Leide. Abraço pra você. Beijos no coração, tá? Abraço aqui pra tropa da live que tá rolando por cá. Minha amiga Laicinha vai lá, mas volta, tá, B? Alô, Priscila, beijos pra você também. Todos que estão passando, que já passou e que continua. Abraçando também meu amigo Paulo Éter, que está por cá. Vai cantar hoje? Vai, Brasil.
6: Falar só poema, poesia e
3: pensamentos. Logo mais deixa a Cafoninha chegar, porque aí vocês dois, vocês sabem que fica completo, né? Mas já tem Paulo Éter, vai dar presente também pra alguém aí, pros ouvintes hoje ou não?
6: Os ouvintes ganhou o caixa de bombom, enfim, eu vou falar os nomes quem ganhou.
3: Já sorteou já, pai?
6: Já espalhei na casa pra não dar trabalho.
3: Já o quê?
6: Espalhei nas casas já pra não dar trabalho. Só vou falar o nome de quem ganhou os brindes de Paulo Éter.
3: Fala aí, B. Fala aí, B. Bom dia, bom dia.
6: Boa tarde.
3: Ah, é boa tarde, né? Já almoçou, B?
6: Boa tarde, cidade 5 clientes.
3: Aê! Paulo é até porque o cara sumiu, eu tava por onde, pai?
6: Mas no grupo aí, você viu
3: sim.
6: O que meu empresário de Juarez tá fazendo?
3: Aham.
6: Eu rodando o mundo na turnê.
3: Rapaz.
6: Cantando, e aí casei lá na IA e tudo com...
3: Tá estourado, hein, pai?
6: Patenteada pela IA e tudo, agora eu tenho que passear com essa mulher 24 horas.
3: Rapaz.
6: Tô casado.
3: Cuidado, vai devagar, coisinho.
6: E aí, você já sabe, é pelas canções, Cris.
3: Pronto.
6: O empresário Juarez fazendo esses posts aí. E aí, pra levar as canções, poemas, poesias e pensamentos.
3: Certinho, então tá tudo certo, tudo marcado, já já Paulo Éter por cá, mais um pouquinho aqui, tem sorteio pra você hoje, trouxe bombom pra mim, né, é pra mim, né, pai? Trouxe bombom, muito obrigada, gratidão, a gente gosta. Vamos de música por cá, chegando pra você a harmonia do samba, daquele jeito é o nome da canção, tá? Alô, meu amigo Roninha, cadê você, bebê? Alô, Roninha Gomes, chama, Brasil!

0: Felipe Evans. Esse músico extraordinário e que tem um estilo próprio, um charme que ninguém dessa banda vai conseguir atingir nunca na vida.
1: Rapaz.
0: Filipão, obrigado, velho.
1: Pois é, você curtiu aí, ó, Harmonia do Samba. Lembrando você que as participações já foram encerradas por cá, tá, B? Quem mandou, mandou. Quem não mandou, só no próximo sábado agora. Lembrando que tá valendo pra você aí, ó, cerveja. É, tá valendo cerveja, tá valendo costela, tá valendo R$100 no Pix. Tá valendo também pra você aí, ó, par de ingresso pra você curtir hoje. Muito forró com o Sérgio do Teclado. Também tem ele, nosso amigo Charles Rodrigues, lá no sítio Pedra Branca, saída para Palmas de Monte Alto, a 8 quilômetros de Guanambi. Participações encerradas, então vamos mandar ver por cá, né? Sem deixar ninguém no vácuo hoje, tá, Brasil? Bora pra cima. Boa tarde, boa tarde, boa tarde, bebê.
2: Cris, aqui é Mar do Baragoinha, quero participar do sorteio do Instituto Neves Teixeira, nosso amigo Denis, e participar também do sorteio do Castro Supermercado.
1: É, participando, tá, Brasil? Também por cá participando a Santa Luzia, Cris. Ah, bairro Santa Luzia, é o Jaque. Alô, Jaque. Bom dia, Cris, aqui é Jaque do bairro Santa Luzia. Quero participar aí do sorteio do Instituto de Saúde Mental Neves Teixeira, também do supermercado Castro. Valeu, Jaque. Abraço pra você aí, tá, bebê? Tem mais gente que fala comigo e dessa vez quem cola por cá, Antônio. Alô, Antônio. Ele diz, bom dia, Cafona, bom dia, Cris. Aqui é Antônio da Fazenda Pajelzinho. Quero participar do sorteio do Instituto de Saúde de Mental Neves Seixeira e também aí do Supermercado Castro, participando, tá, Bia?

Tem mais participação por cá e quem chegou por cá foi ela, Lolohane do bairro Vomita Mel. Abraço pra você, boa sorte no sorteio, tá, bebê? Tem mais gente que fala comigo e dessa vez quem cola, calabreso? Alô, minha amiga Leide da Fazenda Angico, abraço pra você. Tá valendo o brinde já, tá?

0: Chegando mais participação por cá, e dessa vez quem cola é nosso amigo Mazinho do bairro Alvorada, participando aí também de todos os sorteios. Nossa amiga Sônia também tá por cá, tá? Sônia Santos, coloca meu nome no sorteio. Lembrando que se não estiver respondendo aí as nossas perguntinhas, não ganha, né, Bê? E a gente pula, passa pra outro. Alô, minha amiga Mazinha Trindade, cabeça ruim, cadê você? É, também porque a nossa Mazinha tá mais pra lá do que pra cá, viu, Brasil? Alô, Mazinha Trindade, cabeça ruim, tá, ó, receba aí, tá, bem, um beijão no seu coração aí, que tá mandando é nosso amigo Tony Nogueira, tá aqui mandando um beijo, ainda tá fazendo coraçãozinho pra você, tá, menina?
1: Que ela tirou comigo.
0: É o quê?
1: Tô esperando a foto que ela tirou.
0: Já postou, eu vi. E tá te pedindo pra você enviar pra ele aí a foto, viu, que vocês tiraram aí no forró do Gurutuba.
2: É, o pior de tudo isso que ela...
1: Caiu o fone. O pior que ela...
2: Esse aí. O pior é que ela não me marcou, Cris. Ela tinha que ter marcado.
0: Ih, mas intimou,
2: né?
0: Agora.
2: Tinha que ter marcado lá e não marcou.
0: Com certeza.
2: Pena, né?
0: É? Aí perdeu, né?
2: É, perdeu.
0: Ei,
2: então manda pra mim no meu WhatsApp.
0: E aí você já manda e já fala, viu, Mazinha? Certo. Tô em Nogueira?
2: Um abraço pra tu.
0: E o Pix.
2: E o Pix, que hora chega.
0: Tony Nogueira, porque a Mazinha Trindade se manifeste aí, tá, menina? Vamos com mais participação, porque a boa tarde, Brasil.
3: Bom dia, Cris, bom dia, Cafona, bom dia a todos que estão sintonizados no novo Menu 104. Cris, quero concorrer esse Pix aí, oferecimento Instituto de Saúde Mental Neves Teixeira, do nosso amigo Denis, e também quero concorrer aí a essa caixinha de cerveja com esse quilo de costela lá do nosso amigo Léo Castro, do supermercado Castro, que fica lá no bairro Ipiranga.
0: Valeu, nossa amiga Suzilândia.
3: Tá feliz?
0: Abraço pra você, tá, bebê? Tá valendo aí, boa sorte. Bom dia, Cris, bom dia, Cafona, aqui é Jamile da Fazenda, Fazenda Pará, tá? Gostaria de participar aí de todos os sorteios do Instituto de Saúde Mental Neves Teixeira e do Supermercado Castro. Alô, Jamile, participando, tá, bebê? Chegando mais participação por cá, dessa vez quem cola, Calabreso?
4: Bom dia, Cafona, todos os ouvintes da Rádio 104, aqui é Alessandro, na sintonia do programa, viu?
0: Alexandre.
4: Um abração pra todos os ouvintes aí.
0: E o peixe?
5: Alô, Cafona, meu filho. Fala comigo, quero ouvir suas vozes. Bora, Guanambi.
0: Ai, olha o que Alexandre mandou aí, ó. Bora, Cafona, pela direita, a esquerda é complicado. Rapaz, vai devagar, coisinho.
6: Vai, Brasil! Adoro!
7: O grupo tá bombando, Dedo.
0: Valeu, nosso amigo Alexandre. Abraço pra você aí, tá, menino? Beijo no coração. Tem mais gente que fala comigo e dessa vez quem cola por cá. Quero participar do sorteio aí, ó. NET do loteamento Pereira. A clínica Instituto de... A clínica Amigo do Resgate, agora é Instituto de Saúde Mental Neves Teixeira. Quero participar também do sorteio aí do O Castro Supermercado. Participando, tá, Brasil? Cuida, cuida, cuida. Chegou. Alô, minha amiga Ana Brito, cadê você?
8: Vem chegando aí, ó. Vem chegando aí, ó. Galbocão, Galbocão. Bora, Galbocão. Cadê o prêmio pra nós? Sorteio pra nós ir uma... Uma geraseira aí.
0: Você faz parte, né, da equipe dele?
8: Só tem Galbocão, uma geraseira pra nós, hein? Quieta com você, você tem igual um da concorrência ali que não só tem uma bala doce.
0: Ué, Bocão, ué, Galbocão. A Ana Brito esclachou aí, hein?
8: E que Galbocão e tá mandando alô pra Ana Cabrito. Quem é Ana Cabrito? Que eu não tô sabendo quem é essa Ana Cabrito.
0: É você, bê.
8: Galbocão, Galbocão. Sorteio pra nós uma geraseira aí, moço.
0: Tá certo também, chegando mais participação e quem chega por cá é nosso amigo João da Fazenda Pará, o Instituto de Saúde Mental Neves Teixeira e o Supermercado Castro, dando pra você hoje aí, ó, dando pra você uma bandeja de cerveja e também costela, tá? Amanhã tudo certo, tudo marcado aí pra o jogo da seleção, boa tarde.
9: Bom dia, Cris, gostaria de participar do Pix, do nosso amigo Denis aí, do Instituto Neves Teixeira. E que gostaria de pedir uma música também de Neto Brito. Que mania que você tinha.
0: Lucas.
9: Aqui na sintonia, escutando seu trabalho.
0: Obrigada, Bê.
9: Bom dia, Cris. Bom dia, meu brother. Bom dia a todo mundo aí da 104. Todo mundo que também escuta. Eu gostaria de participar aí do Instituto Neto Teixeira. Nosso amigo Denis aí, e também gostaria de participar também do Supermercado Castro aí no Ipiranga, 2 quilos de costela e uma caixinha de latinha. Pode vir, e aqui tem.
0: Valeu, Lucas. Lucas aí do bairro Monte Pascoal, um abraço pra você, tá? Beijão no coração, gratidão pela sintonia, tá, menino? Vamos com mais participação por cá, e nosso amigo José Fábio, da Construção Civil na área.
10: Boa tarde, China. Manda pra nós aí. Pra quando eu sorteio da caixinha de cerveja aí. Oferecimento aí do supermercado Castro. Valeu.
0: Valeu, meu amigo José Fábio. Abraço aí pra Dona Yara, no bairro Monte Pascoal, tá?
11: Eu também quero participar do sorteio do brinde aí, oferecimento Castro Supermercado. Beijos, Cris.
0: Valeu, minha amiga Luciene do Alvorada. Abraço pra você aí, tá, menina? Vamos com mais participação. Lembrando que o pessoal tá voltando aqui porque não tinha falado do Castro, né? Mas tá valendo, tá? Chama.
12: Bom dia, Cris. Bom dia, Cafona. Sou Zélia Maria do Bar Paraíso. Quero participar do sorteio do Pix de R$100 da clínica Amigo do Resgate, que hoje são Neves Teixeira, do nosso amigo Denis. E do kit de costela com a cervejinha do oferecimento ao supermercado Castro.
13: Boa tarde, Cris. Boa tarde, Cafona. Aqui é Luiz Felipe do Bar Paraíso. Quero participar do sorteio do Pix de R$100 da clínica Amigos dos Resgates, que hoje é Neves Teixeira, do nosso amigo Denis, e da costela do supermercado Carasto.
12: Do nosso amigo Léo.
14: Bom dia, Cris. Aqui é a Marlene do Bar Novo Horizonte. Gostaria de participar do sorteio do Pix do nosso amigo Dan Neves, da Clínica Instituto de Saúde Mental Neves Teixeira.
0: Tá certo, então. Um abraço aí pra Luiz Felipe no bairro Paraíso, também Zélia Maria participando por cá. Mandar um abraço aí também pra nosso amigo Tal do Pastel, chegou por cá. E Paulo Éter tá mandando um beijão pra você no coração, tá, Tal? E um aperto de mão bem apertado. Bora, Brasil!

0: É, vamos com mais participação por cá. Lembrando aí que nosso amigo Zelto do BNH também está participando por cá de todos os sorteios. E ele diz mais: está na 104, tá feliz. 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
1: Bom dia, Gafona. Bom dia, Cris. Bom dia, bebê. Bom dia, nação. Agora brasileira. O Mengão é vem aí. Pois é, Gafona. Amanhã é dia de quebra de tabu. Tabu foi feito para ser quebrado. E amanhã, 3-1 Brasil, ok? Bebê, cadê o bolão? Manda para mim que eu quero assinar, viu? 3-1. E quero participar do sorteio do Cássio, costela e cerveja e também do PIC, do Instituto de Saúde Neves Teixeira. Ok? Abraço.
0: Ok.
1: E até vitória, galera.
0: Até mais. Vou mandar assim hoje. Hoje eu mando pra você aí, tá, bebê? Boa tarde. Valeu, meu amigo Tal. Beijão no coração. Participando também por cá, nossa amiga Camila da Fazenda. Da Fazenda Pará. Gostaria de participar do Instituto de Saúde Mental Neves Teixeira. Valeu, Camila. Abraço pra você. Boa sorte no sorteio, tá, bebê? Vamos por cá de apoio cultural. Já volto, tá? É só piscar e já voltamos aí, já terminando o programa. Chama!
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1: Uma hora e um minuto.
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0: 4 da tarde, novo menu 104, estamos por cá ainda, né? Pois é. Hoje, 3 prêmios aí para 3 sortudos no novo menu. É assim, Pelourinha?
1: É desse modelo, Brasil.
0: Por que desse modelo aí? Fala aí.
1: Estamos recheados hoje.
0: Pois é, hoje tem um Pix para você na sua conta Pix aí de R$100 no oferecimento do Instituto de Saúde Mental Neves Teixeira, do nosso querido Denis Teixeira, tá certo? Tem lá do Léo Castro um kit para você, kit churrasco, para você comemorar a vitória do Brasil amanhã com a Moruega. É desse jeito, né? Brincadeira isso aí, o GDC. E tem também 2 ingressos para você participar do evento de hoje, preparatório aí, é isso? Do São Pedro, do sítio Pedra Branca.
1: Exatamente, lá saída do irmão, para Palmas de Monte Alto.
0: Lá do irmãozinho Silvino, né? Assim, ô Cristina Pelourinho.
1: Alô, irmãozinho, prepara o terreno.
0: Olha aí, ó, do irmãozinho Silvino, um abraço aí para meu querido Silvino. Silvino Bar, aí no BNH também, né?
1: Espaço
0: Casa de eventos aí, né? Espaço do Silvino. Bom demais. Tá aí o novo menu 104 e a gente vai e volta o Tal Falou. Falou o quê? Tal Falou o quê, Cristina
1: Pelourinho?
0: Se eu
1: não me engano, parece que Tal falou que vai ser 6-1.
0: Você tá de brincadeira comigo, né, Tal? Você falou
1: eu
0: o quê mesmo
1: que eu
0: aí?
1: 6.
0: Bom dia, boa tarde.
2: Bom dia, Rafael. Bom dia, Cris. Bom dia, bebê. Bom dia, nação. Agora brasileira.
0: O que foi,
2: o
0: papai?
2: Vem aí
0: o Mengão?
2: Pois é, Gafão, na manhã.
0: O Mengão empatou ontem,
2: é dia de quebra de tabu. Tabu foi feito pra ser quebrado. E amanhã?
0: Amanhã.
2: 3-1 Brasil.
0: 3-1? Okay?
1: É 3-1, hein?
2: Bebê, cadê o bolão? Manda pra mim que eu quero assinar.
1: Vou mandar,
2: assinar,
1: já.
2: 3-1. E quero participar do sorteio do Cássio, costela e cerveja e também do PIC, do Instituto de Saúde Neves Teixeira.
0: Viu? Tá certo também.
1: Participando. Okay.
2: Abraço.
0: Tá tudo certo.
2: E
0: a
2: até
0: galera.
2: A vitória, galera.
0: Valeu, até a vitória, valeu.
2: Boa tarde.
0: Tá aí a galera que tá participando com a gente, novo menu 104, você que ligou 999-29-1049 falando com nozes. E nozes agora vai ter que desbuiar aqui pra você receber seus prêmios, né? Assim, então vamos ver quem são e quem serão os contemplados de hoje, ô Cristina Pelourinho.
1: Então vamos lá, Brasil. Alô, Cida Souza, abraço pra você, boa tarde.
0: Pois é. Vamos contar de cima pra baixo ou de baixo pra cima, ô Cristina Pelourinho?
1: Deixa eu falar pra você.
0: Fala.
1: Ainda falta esses aqui, vai esse, ó.
0: Então joga aí.
1: Bora.
0: E é muito, encerrou, viu, gente? Não vale mais a partir de agora.
1: Já encerrou?
0: Bora, só vai
1: nossa
0: até
1: amiga,
0: uma.
1: Nossa amiga Camila da Fazenda participando por cá também de todos os sorteios. Também tem ela, alô, Sandra. Sandra do Alto Caiçara também também ligada aí. Nossa amiga Morena Lima.
3: Cris, quero participar do sorteio.
1: Participando.
3: Supermercado Castro, quero ganhar.
0: Viu?
3: Morena Lima.
0: O pessoal quer carne do Castro.
4: Boa tarde, Cris. Aqui é Liane do Bar Brasília. Amigo do resgate agora é Instituto Médico de Saúde Mental Neves Teixeira, do nosso amigo Denis. Tá na 104, tá feliz. Quero participar também do sorteio do Supermercado Castro.
0: Tá participando todo mundo aí.
1: Nossa amiga Lúcia do bairro Santa Luzia também por cá participando de todos os sorteios. Tem mais gente por cá, viu, menina branquela?
0: Pois é,
1: e
0: então
1: quem
0: bora.
1: Chega é o Anderson Lira. Alô, Anderson, bom dia pra você.
0: Bota no ar.
1: Mensagem. Aí eu só falo o nome.
0: Só falo o nome.
1: Abraço,
0: né?
1: Pra você, tá bem. Também aqui a Jailma. Jailma? A Jailma da Fazenda Angico participando também. Agora vamos de áudio. Rapaz, alô, Tony Nogueira, chegou, viu?
0: É.
1: Chegou por cá, mandou.
0: Mandou.
1: Olha ela aí, ó.
5: Tá hoje ali nos álbuns. Ali no álbum cedo. Bota meu nome no sorteio do nosso amigo Dene. Gosto tudo Neves Teixeira.
0: É brincadeira.
5: Eu topo top e descafona cheira.
0: Como é que é, moça?
5: Você dois?
0: Ô, Mazinha, que liberdade é essa?
5: Cadê o outro? Deu dor de barriga hoje, não foi?
0: Para aí, que você tá cheia de liberdade hoje. Você tá igual o homem com o coração aberto, diz que já tem dor no coração dele. Ó, rapaz, o homem tá apaixonado, Cristina Pelourinho. Lá da Tomás Gonzaga, com a rua Santa Catarina. O homem tá apaixonado. Disse que já tá, ó. Já tá, tá vendo?
1: Rapaz, vai devagar, coisinho.
0: Vai devagar, coisinho.
1: Vai devagar, que aí tem costela de vaca.
0: Pois é, Marcos Prado Acessórios.
1: Bora, Sol, bora, Josiane.
0: O garoto de...
1: Josiane.
0: Peraí, cadê Mazinha? Fala, Mazinha, o que foi que esse cara tá falando,
5: não.
0: Cristina? O quê?
1: De cima.
5: Olha, puxa. Quem tá, meu? Puxa, quem tá o outro que vai chegando nessa hora?
0: Eu tô lhe ouvindo
5: que
0: aqui.
5: Que vai falar é o Gal Bocão.
0: Ah, é Gal.
5: Fica aí. Ei, ei, cá.
0: Oi.
5: Ele falou comigo que você falou deu caganeira. Agora tô chamando ele fuxiquenta.
0: Quem deu caganeira, Mazinha?
5: Ah, eu não sei se o Brasil vai dessa vez não, viu, Léo?
1: Vai sim, para.
5: Você viu que tá mandando da perna do homem?
0: Ué.
5: Diz que tem um metro e noventa, quase 2 metros. Você que acha?
0: E aquela...
5: Ah, que fala, dá mais Mazinha. Primo, que é mais barato, o barateiro aí, é o supermercado Castro.
0: Oh, Mazinha.
5: Ipiranga, Bahia, de Guanabi, é do nosso amigo Léo.
0: É, Mazinha.
5: Léo. Você não vai estrear hoje aí. Esse negócio do supermercado Castro, eu posso esquecer.
0: Tá vendo aí, Mazinha? Aí, Mazinha já tá puxando lá, viu,
5: Léo,
0: Cristina?
5: Vai dar R$100 e um quilo de costela, como é que é isso?
1: Meu Deus.
5: Isso, vai sair é pra mim mesmo.
0: Ô,
5: essa
0: Mazinha,
5: aí é pra mim.
0: Você tá de...
5: Essa noite eu sonhei com um quilo de costela. Ai, que molo todo.
0: Você sonhou, foi, Mazinha?
5: Amanhã do jogo do Brasil vai levar não, viu? Você viu tomando a perna do cara lá?
0: Eu vi.
5: Você viu?
0: Vi.
5: Nada qualquer um. É? Ai, que molo.
1: 2-1, bebê.
5: Falei, moça. Oi. 11 horas já, só pros alvém.
0: Soltando.
5: Eu só ganhar lá no Léo Castro lá e eu vou escolher a Rai.
0: Vai o quê?
5: Pode, Leozinho.
1: Vai escolher a Rai.
5: Pode, que é lambida. Ou não, dá, vai dar o que você quiser.
0: Não,
5: agora,
0: moço.
5: Se for os outros, pode dar outra cerveja. Agora eu quero a Rai.
0: Você quer o quê?
5: Ah, não quero a Rai. Não, a Rai quer muito, é magana.
0: É magana.
1: É uma delícia.
0: Vai ter cabaré, Mazinha.
5: Põe meu nome no sorteio aí de R$100.
0: Vai.
5: Aqui tudo de nosso amigo Deno Nevo Teixeira Mental.
0: Aqui tudo.
5: Chama, bora. É sim, né, amiguinha? É. Eu tô errando, é tudo. Põe no sorteio aí de R$100. Aqui tudo de nosso amigo Deno. Aqui tudo de nosso amigo
0: Quieta, Mazinha.
5: Que tinha aqui feijão maduro.
0: Aonde, Mazinha?
5: Linguiça, costelinha de porco.
0: Você trouxe,
5: arroz,
0: foi?
5: Macarrão, piqui, o pau tá com
1: fez a feira, hein, Mazinha?
5: Nossa senhora, não tô falando. Leu a gente logo, moço.
0: É o quê, moço?
5: Agora eu demoro um ano. É, aquele cara lá de 1,95m, você que acha?
0: É. O homem da Moruega.
5: O bicho é um bitelo, né?
0: E o nome do homem? Fala o nome
5: será
0: do homem.
5: Será que essa briga foi uma do Xerebebel?
0: O Xerebebel.
5: É impossível. Então, Xerebebel tem, misericórdia.
0: Ei.
5: Bora.
0: Ó o Xerebebel comendo aí, Mazinha.
5: Os três contos tá mais azedo que o negro briga mó do Xerebebel. Chama.
0: Ei, Mazinha, sabe qual é o nome daquele grandão lá da Moruega? Hein? É o Hollands. É a Hollands. Entendeu, né? O 2A lá na Noruega significa um O, entendeu, né? Então é Hollands, entendeu? Hollands. Então vai Hollands. Aí, ó, amanhã vai desse jeito, né, ô André?
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0: É o que é isso aí? Uma pinguinha.
6: Uma cabarezinha.
0: Ó, tá vendo? E agora?
6: Na canelinha só pra mostrar, ó.
0: Ó, rapaz.
6: Qualidade Armando os Bar, nossa parceira aí, ó.
0: A geraizeira aí, ó.
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0: Ah, moço. E o tiragosto?
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0: Um girassol no seu cabelo. Tá aí o grande André participando dessa festa, né, Mazinha? É isso, Cristina Pelourinho.
1: É isso aí, bebê. Bora soltar os outros. Bora soltar
0: tem mais
1: os
0: gente,
1: outros.
0: Cristina tem Pelourinho. Mais gente. Pô, você vai terminar que hora essa coisa aí, hein? Hoje é feriado, é? É
1: aí,
0: feriado
1: aí,
0: hoje?
1: Olá, ó.
0: Hein? É feriado hoje?
1: Feriado
0: hein?
1: Amanhã.
5: Ei, Cris, mal o Pietro falou aí agora, amigo do regaço.
0: Não é não,
5: fala
0: mas...
5: com o Pietro, não é regaço, não. É regaço.
0: Regaça tudo, né?
5: Ei, Paulueta, deu medinho tanto, já dá uma hora, sorteio ontem.
0: Paulueta não participou hoje mais não, Mazinha.
5: O Cafa chega no programa meio dia, vocês também chegam quase é uma hora.
0: Aí, tá vendo?
5: Agora empatou tudo, ah, minha nossa senhora. Quer...
0: E essa foto aí com o patrão, Mazinha? A foto com o patrão, hein? Rapaz.
5: Eu vou mandar aí, ó.
0: Manda.
5: Cuidado pra não botar quebante em mim, ô. Eu não marquei, mas não marquei ele lá. Não, que eu não achei estragão dele. Eu não sei como é que é.
0: É que ele estragou, Mazinha.
1: É Tony Nogueira.
5: Ela, não bota quebante de mulher dos outros, não, viu?
1: Aí, aí.
5: Põe quebante em mim, não.
0: Aí,
5: eu tô aqui abrindo na boca.
0: Vixe, Maria.
1: Olha.
0: Bora.
1: Solta.
0: Ei, Mazinha, você já cantou hoje aqui no programa, Mazinha? Cantou, Cristina Pelourinho?
1: Não, não.
0: Não?
1: Não.
0: Canta aí, Mazinha. Hein? Canta, Mazinha. Mazinha não quer cantar,
1: quem
0: não.
1: Quem canta seus males espanta, Mazinha. Moranguinho, boa tarde.
5: Boa tarde. Eu tirei de um
1: canto.
5: Eu tirei de uma rádio porque tá cantando essas músicas feias.
1: Ah, então você tava lá, né?
0: Tá certo. Bora, Guanabi.
7: Triste, também quero concorrer. a cerveja e o kit de costela do supermercado Castro.
1: Tá rouquinha, hein, Bê? Você tava curtindo Silvano Santos?
0: Castro foi? 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
0: Quem tá participando aqui, Pelourinha?
1: Gostaria de participar do sorteio aí do kit churrasco.
0: Quem é?
1: Do Castro, nossa amiga aí, nossa amiga. Crica, Bê. Beatriz, é?
0: É.
1: Beatriz Santos, já, Beatriz já passou por cá hoje. Já.
0: Ela sabe e manda. Bora, Guanambi, é aqui Cristina Pelourinho.
1: Nossa amiga Arlete também já passou por cá, tá valendo.
0: Tá valendo próximo, também, próximo. Solta. Bora, Guanambi.
8: Bom dia, Cafona, bom dia,
0: bora,
8: Pelourinho.
0: Meu filho. Aqui
8: é João Nogueira, eu quero participar de todos que tá correndo aí, os prêmios aí.
0: Você chegou quase atrasado aqui, aí, João. Viu? Quase atrasado.
8: E manda um alô lá pra todos meus irmãos da Fazenda Chico Fernandes.
0: Ô, oh, Fazenda Chico
8: e
0: Fernandes.
8: E pra todos meus amigos lá das Corujas, todos os seus ouvintes, todos os amigos.
0: Viu? Pessoal lá das Corujas lá. Alô, Dona Vera, lá nas Corujas, né?
1: Bora.
0: Galera toda, bora, Guanambi, bora. Saudade desse povo, qualquer hora aparece por aí, hein?
1: É lá, alô, Nair, bairro, Vila Gay na área. Lá,
0: um abraço, Lava Pote, meu querido. Bora, Guanambi.
9: Boa tarde, Mazinha. Boa tarde, Capone.
0: Boa tarde,
9: Cristina.
0: Bora.
9: O disco dela ralou.
0: Ralou. Estragou.
9: Ei, Mazinha, só podia ser você. Ganha lá, Mazinha, divide mais eu, tá bom?
0: Aí, Mazinha que vai ganhar hoje aí, né? Eu tô sabendo aí. Que vai ganhar.
1: Será
0: pelo
1: possível?
0: Menos, pelo menos o tempo aí de passar.
10: Boa tarde, Cris Cafona. Quero ser de Pindaí. Quero participar do sorteio do Instituto de Saúde, Neves Teixeira.
0: Ah.
10: E de todos os sorteios.
0: Valeu, tá participando aí.
10: Tá feliz.
0: Tá todo mundo feliz.
1: Valeu,
0: aqui.
1: Bebezinho, olha aí, ó.
0: Bora, Guanambi,
11: cadê Paulo Eva, que é tanto presente? Paulo Eva tá com a galeguinha do lado, tá andando na praia.
0: É.
11: Bora, coloca meu nome.
0: É a noiva dele, hein? É a noiva, não casou ainda, não.
11: De...
0: Vai fazer o teste ainda lá pra ver se pode casar ou não.
11: Da clínica do amigo, do amigo Denny. Coloca meu nome aí, viu? Nessa caixa de cerveja aí, no...
0: Ó, encerrou, viu, gente? Depois de uma hora,
11: Cris,
0: não entra
11: bora,
0: mais não.
11: Bora, Cris, tô esperando.
12: Boa tarde, Cris. Boa tarde, Duto, meu irmãozinho, tudo bom?
0: Tudo, meu irmão.
12: Quero participar aí do Pix.
0: Viu, meu irmãozinho? Tá. Viu?
12: Tá antiga certo. Amiga do Resgate, que hoje é Instituto de Saúde Mental Neves Teixeira, quero participar do kit do churrasco do Castro.
0: É.
12: Então, boa tarde.
0: Tá certo também. Bora, Cristina Pelourinho, bora pelo
1: acabou,
0: primeiro
1: acabou,
0: número.
1: Acabou.
0: Mazinha? O que foi, Mazinha? Esqueceu o quê? Mazinha esqueceu alguma coisa? Não, né?
1: Não.
0: Esqueceu, não?
1: Vamos sortear primeiro aí os ingressos.
0: Vamos os ingressos, então. Primeiro contemplado dos ingressos, é isso? Pauleta, você fala onde é que eu vou parar, viu? Fala aí onde é que eu vou parar.
1: Olha pra tela.
0: Olha pra tela e fala onde é que eu vou parar. Onde a seta parar é o nome do contemplado, tá certo? E a gente tá rodando, tamo rodando. Parou? Olá, Cristina Pelourinho.
1: Clica lá, Bê.
0: Clica lá?
1: Clica.
0: Clicou? Bora.
1: Agora abre o áudio.
0: Abre o áudio.
13: Alô, Cris. Alô, Cafona. Aqui é Rita da Humberto Campos.
0: Ah.
13: Eu sou sogra de Alessandro do Peixe. Eu quero participar.
0: Oi,
13: do
0: rapaz,
13: sorteio
0: vai com
13: de
0: Alessandro
13: da
0: festa. É isso, Cristina?
13: Do Pix do Instituto Neves Teixeira.
0: Ah. Aí, ó.
1: Valeu, Dona Rita, abraço pra senhora aí, tá? 9195.
0: Alô, Dona Rita. Dona Rita tem o nome da minha mãe. É, da minha saudosa mãe.
1: Levando ingressos aí,
0: dia
1: pra...
0: 22 de maio, dia de Forrozão Santa
1: hoje.
0: Rita. Alô, Dona Rita, um abraço pra senhora, Dona Rita. Tá certo, tá?
1: Agora...
0: Vamos começar lá de cima, né, Cristina Pelourinho?
1: Vamos
0: e onde...
1: deixar o Pix por último.
0: E vamos parar onde parar, não é isso?
1: Sim.
0: Começou.
1: Aí,
0: bora, Pauleta. Bora, Guanambi, bora que é nozes.
14: Parou, capa.
0: Parou?
14: Parou.
0: Parou na bandeira do Brasil, Cristina, quem é?
1: Ingressos.
0: Bora aí.
1: Solta.
0: Vamos soltar aí. Ih, rapaz, quem é? Vamos ver aqui.
15: Bom dia, Cafona, todos os ouvintes. Oi, de Páscoa, aqui é Alessandro, pioneiro do programa, viu?
0: Ué, tá com
15: um abração pra todos
0: ainda, não? A sogra agora é Alessandro. Ah, não.
15: Alô, Cafona, filho, fala comigo, quero ouvir suas vozes. Bora, Guanambi.
0: Parece que tá combinado isso aí, Cristina. Vai pra festa e ainda vai. Isso aqui é o churrasco, é?
1: É o churrasco.
0: É o churrasco, rapaz.
1: Vai, Brasil! Adoro!
0: Ai, bora, Guanambi.
16: Vamos ficar bombando, é azul.
0: Aí, ó. Parece que tá combinado esse trem aí, viu, ô Pauleta? A mistura tem que ser misturada, ô Pauleta.
14: Então você corre aí.
1: Lembrando que.
0: Então eu vou correr agora de baixo pra cima agora. Você entendeu, né? Olá, né, Cristina Pelourinho?
1: Não, não, então pode subir, pode subir.
0: Onde é que começa?
1: 9:20.
0: 9:20, aqui, né, Cristina?
1: 9:20.
0: Ó, eu vou subindo e vou descendo, certo? E você vai ver de onde é que você manda parar aí, viu, Pauleta? É. Você não tá vendo, onde a seta parar é que parou mesmo, né? Assim, Cristina Pelourinho?
1: É desse modelo.
0: Só alegria, capa, só alegria, capa. Só alegria, bora, Guanambi, bora.
1: Parou? Parou em cima, né? Parou em cima. Aí, ó.
0: Parou aqui em cima, é isso?
1: Clique, clique, clique.
0: Quem é a Cristina Pelourinho?
1: Quem sabe?
0: É homem ou mulher?
14: É homem.
1: É homem, é o. Como é que fala? É o palmeirense.
0: Quem é ele, Cristina?
1: Ó, ele aí é Edmácio Aparecido. Alô, Edmácio!
0: Ele falou o quê aqui, Cristina Pelourinho? Cadê? Bom, tinha que ter o áudio dele.
1: Vai, clica.
0: Hein?
1: Volta, volta na cruzinha, na B.
0: Lá aí. Na cruzinha, volta.
1: Tá aí, o áudio. Esse é o primeiro.
0: Esse é o primeiro?
1: Solta.
0: Então vamos aí, o primeiro.
16: Bom dia, Cafona. Bom dia, Cris Pelourinho. Aqui quem fala é de Márcio. Gostaria de participar aí do Pix de R$100 aí do Instituto de Saúde Mental Denis Teixeira. Nosso amigo Denis Teixeira. Sorteio um pouquinho escuta. E é isso aí, o resto é só alegria.
0: Não miserável.
16: Valeu, Cafona. Valeu, Cris. Um abraço.
0: Valeu.
16: Bom final de semana pra vocês.
0: Alegria, tchau, né? Tchau. Valeu! Alegria, né?
1: Ele voltou lá e colocou: Castro Supermercado com grandes promoções, coloque meu nome no sorteio também.
0: Do Castro.
1: Pronto, então Edmácio tá levando aí o Pix de R$100, nossa amiga Rita tá levando os ingressos e Alexandre tá levando um kit churrasco aí do Castro Supermercado.
0: Vê os contatos lá, Cristina Pelourinho.
1: Alô, Edmácio, chama aí, viu, Bê? No Pix.

0: por aqui. Boa tarde, Pauloeta. Boa tarde, Etinha. Estão perguntando que mulher loira bonita é aquela que você arrumou aí, hein?
1: Boa tarde.
0: É só fantasia ou é o que mesmo aí?
1: Boa tarde.
0: Esse microfone não tá dando certo, não. Vai pro outro aí, vai. Que aqui são vários aí, esse dá certo. Pode botar aí junto o bocão aí.
1: Capa. Boa tarde, cidade Circo Vizinha. Boa tarde, minha linda Guarabi. Sua alegria, é um prazer enorme estar aqui com vocês. Nessa oportunidade, primeiramente Deus, depois você, Carpa Cris, nosso excelentíssimo Tony Nogueira. Você viu aí o que meu empresário fez comigo, né?
0: Foi.
1: Nayá.
2: Bora, Jéssica.
0: Foi.
1: Passeando o mundo.
0: Tá passeando o mundo.
1: Fazendo show em Las Vegas. E com aquela linda mulher, o nome dela é Stephanie Dyka.
0: É?
1: É minha noiva aquela lá.
0: É sua noiva?
1: É minha noiva.
0: Ah, mas ela já casou com um cara de gente. Não deu certo nos casamentos. Será que vai dar certo com você?
1: Pra você e Cris, falou que no casamento vocês dois vai estar lá.
0: É?
1: Ilustre,
0: é. Rapaz, você tá de brincadeira comigo.
1: Jatinho particular vai buscar na casa e helicóptero.
0: É? É. Pois é, rapaz, olha aí, ó.
1: Você sabe, na IA tudo
0: bom. E esse avião aí, onde é que você arrumou? Você pagou o avião ou?
1: Capa, não, esse jatinho aí é um jatinho particular.
0: É, rapaz.
1: Meu design gráfico, Juarez, meu empresário, falou, aí tá tudo patenteado, ela tá patenteada, ninguém pode pegar ela pra fazer nenhum tipo de propaganda, já tá surgindo.
0: É, rapaz.
1: Meio mundo de propaganda.
0: Mas ela é bem gordinha, ela já tomou o Mojara, é a Cristina Pelourinho?
2: É, sim.
1: Se você ver as outras fotos, ela começa a engordar gradualmente ao longo do tempo.
0: Não, parece que ela já tomou Mojaro.
1: Ela era um modelo.
0: E ela não tomou Mojaro ainda não?
1: Não, e a gente também não quer não.
0: Não quer?
1: Mais
0: rapaz, é brincadeira, velho. Hein, não quer? Eu acho que ela já tomou Mojaro já, ela tá.
1: Não, cara.
0: Ela tá diminuindo, então ela tá grávida, né não, Cristina Pelourinho? Você já engravidou a mulher, rapaz?
1: Vai engravidar
0: ainda. Não faz isso não, gente boa. Ô, coisinha.
2: Bora, Laicinha, bora, Jéssica.
0: Brincadeira, tá aí. Pauloeta arrumou uma noiva. Pronto, vai casar, né? Sim, Pauloeta.
2: Vai casar, vai.
0: Vai casar, pois é. Manda um alô aí pra essa galera bonita que tá sempre ouvindo e prestigiando. Pauloeta, o Etinha, o levantador de peso.
1: Um abraço pra todos os meus amigos, um abraço aí pra meus fãs que eu blindei aí já os kits, caixa de bombom, vinhos, Denilson do Alvorada, Selma do Alvorada ganha kit, caixa de bombom, vinho.
0: Sei.
1: Tatiane do Bar Brasília, kit caixa de bombom e vinho. Olá, Cal.
0: Mandou pra todo mundo?
1: Essa aí, pode bater lá, é um vídeo, só que tem outra foto dessa aí, é o vídeo, ele ilustrou, ela fica real, eu cantando.
0: É?
1: Pode rodar aí que vai parar.
0: E o biguinho dela aí na praia, como é que é esse negócio aí?
1: Aí quando a gente foi fazer uma viagem aí, na praia do Rio de Janeiro aí, perto de Copacabana.
0: Foi,
1: e aí,
0: rapaz.
1: Fora os shows de Las Vegas.
0: Moço!
2: Essa sunga sua tá muito fininha, tá não?
1: Rapaz, eu falei com ele que não faz isso não, porque eu tenho meu público é de azer.
0: Criança
1: a tudo, mas só que você sabe, já subiu, tá cortando. Aí, café, esse aí é real.
0: Esse é real.
1: Você viu cantando, esse aí é real.
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1: Isso aí é real. E ela colar.
0: Essa é real.
1: Ela nunca pode desgrudar de mim.
0: Não pode.
1: E quem pegá-la vai ter que pagar essa patente.
0: Brincadeira.
1: Do meu empresário Juarez.
4: Mas ela já tá fazendo agora.
1: Já tava querendo
0: chamar. É o que, cara?
4: Mazinha, já comi, já bebi. Agora eu vou dormir.
5: E comi, já bebi, tô aqui descansando igual o seu, é, capa? Você tá comendo, você tá fazendo dieta, tá?
0: Tá, todo mundo fazendo dieta.
5: Que eu comprei na mão da menina, 2 quilos de feijão aí, ó.
4: Ei, Mazinha, eu tô igual aquele galegão da Noruega. Agora eu só tô comendo coisa que faz bem. Hoje é só comi coração de galinha. É, tinha tá malha no Academia da Lioca. Aí é, tinha tá... Faz a dieta do cara lá, do galega lá do Noruega. Vai, fica a musculosa.
0: Não é não, moço? É? Ei, você tá igual. Tá igual a mulher aqui, né, Cristina Pelourinho?
6: O nome do remédio é Deu na Fila. Parece que é um negócio assim.
2: Como
6: é
2: o quê?
6: Que ele tinha bebido. Acho que é Deu na Fila.
0: Deu na Fila?
2: Uai. Aí deu errado.
6: Esse dia
0: a
6: Josa tava falando, vou dar
0: deu
6: na fila pra Arnaldo.
0: Aí. Ei, Arnaldo, você tá tomando. Vi, rapaz, é o nome do homem. Ei, tá tomando o que, Arnaldo?
6: Acho que o nome do remédio é deu na fila. Parece que é um negócio assim.
0: É?
2: E pra que serve esse remédio? Deu na fila?
6: Acho que é deu na fila.
0: Deu na fila? E não pode dar fora da fila, não, Cristina Pelô?
6: É, vou dar deu na fila pra Arnaldo.
0: É, Arnaldo, você tá tomando deu na fila, é?
6: Acho que o nome do remédio é deu na fila.
0: Você tá de brincadeira. Tá de brincadeira, né?
6: Que ele tinha bebido. Acho que é deu na fila. Você já viu falar desse remédio?
0: Eu não.
6: Esse dia a Josa tava falando, é, vou dar deu na fila pra Arnaldo.
2: Jolinho.
0: Aí, Arnaldo, fica perguntando onde é que eu tô. Quer ver? Olha lá, ó.
6: Onde
0: é
6: que eu tô?
0: Aí.
6: Onde é que eu tô?
0: Eu sei lá onde é que você tá.
6: Fala o que aconteceu. Eu estou sem saber onde é que eu estou.
0: Você tá onde, Cristina Pelourinho? Brincadeira isso, hein? Vamos fechar o programa, né, Cristina Pelourinho? Já então, deu horário?
2: Deixa o rapaz mandou o Pix lá.
0: Mandou o Pix? Então vai no Pix do rapaz aí, bora! Estão falando que o programa hoje estava muito apaixonado, Cristina Pelourinho. Só canções aí, só música romântica, só música que falava de coração, falava de amor. Pra o pessoal não sair da cama, o que foi? Tá todo mundo preguiçoso. Ontem foi ponto facultativo ontem, Cristina Pelourinho.
2: Foi, velho?
0: Foi enforcado ontem, a sexta-feira. É isso? Dia 3 de julho. Hoje, dia 4, amanhã, dia 5. Você vai trabalhar dia 6, tá certo, ô Paulo Éter?
1: Corretamente, capa.
0: Desce?
1: Corretamente.
0: Pronto, a gente tem que trabalhar, né?
1: Chegou a hora.
0: Correr atrás do leite,
1: minha
0: né?
1: Rainha manda um abraço pra você.
0: Pronto.
1: E Laurinho,
0: aí, ó.
1: Junto com a Hark distribuidora aí da Castelo Branco, sua alegria.
0: Beleza, então. Vamos finalizando, Cristina Pelourinho, novo menu 104. Lembrando você que daqui a pouco a gente vai estar lá no bar de Celso, né? Lá no bar do Celso, lá com a feijoada de Dona Vani, lá no comecinho da Avenida Tiradentes. Daqui a pouco a gente está lá. Gente bonita, papo descontraído, cerveja gelada e a gente vai estar por lá, tá certo? Um abraço para meu querido Marcos Prado Acessórios, o homem de coração aberto. Diz que agora já fechou o coração.
2: Não, é.
0: Já fechei o coração. Então, já que já fechou o coração, eu tenho um fuxico ali, mora Guanambi, deixa pra lá. 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
0: Estamos fechando, Cristina Pelourinho. Vamos embora, filha. Bora.
2: Vamos embora, vamos nessa, né?
0: Bora.
2: Deixa aí um abração pra todos vocês que curtiram, ficaram com nós até agora. Beijo no coração. A semana que vem estamos de volta. Desejar aí um final de semana abençoado pra cada um de vocês. E Deus no comando sempre.
0: A gente tá indo, viu, Paulo Eta? Um abraço pra você, pai. Chegou cedo ou chegou tarde aqui, Cristina Pelourinho?
2: Chegou tarde.
0: Foi? Tem que chegar mais cedo, né, Pelô? É
2: exato,
0: assim?
2: Exato.
1: Aqui pra meus contemplados, Cafa.
0: Mandar pra quem?
1: Meus contemplados aqui.
0: Seus contemplados?
1: Aparecer no programa, meus contemplados.
0: Então fala perto do microfone aí, pai.
1: Mandar um abraço pra meu amigo Del Construções, aí na Avenida Governador Valdir Pires, sua alegria. Manda um abraço pra meu amigo Jaimão do Ferro Velho.
0: Ó, oh, Jaimão.
1: Governador.
0: Jaimão é Jaimi, pô. Jaimão é Jaimi.
1: Um abraço também, Carla, pra meu amigo Chico Construções, aí Chico. 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Um abraço pra Galego do Ferro Velho também, do bairro BNH, e do meu queridíssimo patrocinador fiel vitalício, Paulo e Laís, da Mercearia Boa Vista, aí no bairro Boa Vista, na rua 2, 107, bairro Boa Vista. 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
0: É.
1: É, e agora o poema de minha rainha, Cafa, que ela falou.
0: Oh, hoje não dá, não. Hoje não vai dar tempo, não dá, não. Deixa pra próxima semana, fala com ela na próxima semana.
1: Ela tá agora no condomínio novo lá de Vanabá.
0: Vai,
1: não dá. Ela tá ouvindo, Cris. É, Lígia. Minha rainha, senão você vai fazer eu perder meu emprego da Serampa de
0: 18 aí anos. Aí agora ficou difícil.
2: Aí
0: você
2: apelou agora.
0: Aí agora apelação aí, porque.
1: Minha rainha tá escutando, meu amor.
0: Não, não pode não. Aí já deu hora, já estão ligando.
2: Calma, minha rainha,
1: só com aquela trilha sonora. Tá,
0: não,
1: mas Cafa tá fazendo isso, minha rainha.
0: Hein?
1: Cafa tá
0: não
1: fazendo
0: pode,
1: isso,
0: não pode, não. Não
1: eu
0: pode,
1: te amo.
0: Não,
1: Lau,
0: pode.
1: Muito obrigado pelos presentes, Lau. Aí a Cafa tá.
0: Não
1: Cafa
0: entra não mais nada presente, agora, mais não. Tá vendo? Olha lá, Cafa não aceita quer. Mais nada. Não aceita mais nada. Tá vendo você? Olha lá, bota a música e a música não entra. Trilha sonora do Éter. É isso, Cristina?
2: Entrou aí, Éter.
0: Entrou aí, Éter. Não entra Brian, nada,
1: Brian
0: pai.
1: Brian Kevin, hein? Você sabe que é o meu nome dele?
0: Hein?
1: Brian Kevin Internacional.
0: É, rapaz. Como é que é o nome do cara, rapaz?
1: Brian Kevin. Você
0: não é não, rapaz. Esse não é não. Você vai aprender a falar o nome da música aí, hein? É, rapaz. Não é?
1: O nome do cantor é Brian.
0: É Brian, é? É. Ah, rapaz. Tá certo. Tá certo também. Certo por certo, tá tudo certo, novo menu 104. Não entra não, né? Pois é, rapaz. Bora, Cristina Pelourinho, quem
2: bora,
0: é
2: Brasil,
0: que tem,
2: bora, filha? Bora. Aí, lembrando que hoje tem pra você aí, ó, Sítio Pedra Branca, tem ele. Sérgio do Teclado, também tem o Charles Rodrigues. Amanhã, Jogo do Brasil, você já sabe que é lá na Bar do Tigrão. Alô, velho, Milton.
0: Aí, ah,
2: é. Por lá, Boteco dos Moreno, uma banda antes e a outra depois, tá?
0: É uma atrás da outra, né?
2: E não, o jogo Cristina no Pelourinho. Meio, e o jogo no meio. Então você já sabe, cola lá no Bar do Tigrão. Alô, velho, Milton.
0: Senhoras e senhores, agora são 10h22, good night, aqui na Mundial FM. Com a música pra você reviver.
2: Morri não, pô.
0: Quando eu lembro, quando eu lembro que eu comecei mais ou menos desse jeito aí, Cristina Pelourinho. A fonte do amor. Desliga as luzes, né?
2: Uh-huh.
0: Apaga as luzes aí. Vambora. Vai lá, Paulo Éter.
1: Sua alegria, Cafa, é com muito prazer, dedicação, do fundo do meu ego, do fundo do meu coração, que eu dedico esse lindo poema para minha rainha, Lígia. É pra você, minha rainha.
0: Você tá de brincadeira.
1: Sempre quando eu lembro daquele lindo churrasco que eu fiz pra você, naquela noite de sexta-feira, de estrelas brilhantes, onde Lau ficou preso no banheiro, não dá pra esquecer.
0: Faz isso não, o cara já saiu do banheiro, pô.
1: Como eu queria te ver, olhar nos teus olhos, beijar em sua boca, deslizar em seu corpo, te amar de novo. Tentei te esquecer, não consegui. Como arrancar você daqui? Não vai ser fácil assim. Está dentro de mim. Queria seus carinhos mais um pouco. Você me deixou louco, agora se foi. Como vou ficar? Se você não estar aqui, o meu coração dentro do peito se destrói. E meu coração dentro do peito se destrói. E selo com esse lindo poema que você tanto ama, minha rainha. Sempre quando eu era criança, eu sempre pedi a Deus uma mulher tão linda, assim como você. Você é tão linda, como mulheres de contos de fada, sáticas, satiras, crônicas, fábulas, mitos e lendas. É pra você, minha rainha. Muito obrigado por tudo. Sua alegria.
0: Por que você não tira o rapaz da...
2: Do banheiro?
0: Do banheiro, pai, hein? Ele tá no banheiro ainda, tá no banheiro,
1: Cafa,
0: ainda.
1: É... Alô, foi Paulinha. No churrasco, a gente tava lá naquela noite de sexta-feira linda, os convidados, show ao vivo, o Emerson Melo cantando e tocando, com a banda dele lá aclopada na frente do castelo.
0: Foi, rapaz?
1: E Laurinho foi até o banheiro e a fechadura tava quebrada, Lau ficou preso, a gente só foi dar fé de Lau horas e horas quando se passaram a festa, Lau quase quebra a porta do banheiro.
0: Foi, rapaz?
1: Nossa. Mas só que agora, dessa belíssima reforma que eu fiz, eu consertei, ele não vai ficar preso não, Café. Mas...
0: não ficará mais
1: preso. Mas é bom dar um jeitinho pra ele ficar preso.
0: Pronto, olha aí. Bora, Guanabir.

0: de muita coisa hoje de romantismo, pelo amor de Deus. Vamos fechar, cara, o programa aí, né?
1: Eu
0: vamos
1: fechar. Do pirata agora.
0: Que bagunça é essa aí, meu?
2: Exatamente. Vai. E aí no final eu ainda falo que diz: Cris, você tem uma essência que poucas mulheres têm. Ora vai, ora vem.
0: Já foi, já.
2: Seu sorriso floresce a natureza. Como é bom sempre te ver sorrindo, Cristina, ser mulher dotada por toda a beleza.
1: Poxa. Valeu! Obrigada.
0: Fui, Cristina Pelourinho, tô indo, hein? Tô indo, hein?
1: Tchau, Brasil.
0: Tchau, tchau. Até amanhã, Brasil, Zil, até amanhã, né?
1: 2-1 amanhã, tá?
0: Então bora. Todo mundo torcendo pro Brasil amanhã, viu? Aí, ó. Pra você que não saiu da cama ainda, continua, né, Cristina Pelourinho? Só de love. Bora. Bora, Guanambi. Bora que é nós.
1: I love you. I love you.
0: Para você que tá com o Geraldo,
1: o lobisomem.
0: O lobisomem da meia-noite. Bora. Tchau, gente. Até o próximo sábado. Bora, bora. Bora, Brasil.

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4: 2 horas e 1 minuto.
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0: Obrigado, gente. Que Deus abençoe cada um de vocês. Obrigado, obrigado, fundo do coração. Que noite gostosa.
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0: Felipe.
1: Tamo junto.
0: Felipe Araújo, muito obrigado, João. Eu te amo, João.
1: Gracinha.
0: Sucesso,
1: né?
0: João. Sucesso, Felipe Araújo.
1: Obrigado, Léo. Você sabe que um dos meus melhores amigos é o Zé. Zé Felipe, manda um beijo pra ele. Manda um beijo pra Poliana, pra
0: gente,
1: todo mundo.
0: Muito obrigado. Muito obrigado, gente.
2: Gente, obrigado. Obrigado por tudo que vocês sempre fizeram e continua fazendo por todos nós, tá bom?
1: Tchau,

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6: 3:06.
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3: 6:03.
4: Pai nosso que estás no céu, santo é o teu nome. Que o teu reino venha sobre nós e a tua vontade seja feita aqui na terra, assim como é feita no céu. Dá-nos hoje o alimento de que precisamos. Perdoa as nossas ofensas, como também nós perdoamos os que nos ofenderam. E não nos deixes cair em tentação. Livra-nos do mal.

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